0: essa fórmula mágica, não.
1: E vem agora Júnior Augusto, escanteio, levantamento no segundo poste nos braços do Ronaldo. Pode completar aí o Rodolfo.
2: Não, o Chapecoense vai ficar nisso aí, na bola parada e na arrancada. O Neto Pessoa deu um chute fora da área, que é a primeira oportunidade que ele teve. Mas é o fio da esperança, né, que a gente tem, que a Chapecoense possa fazer um gol aí para buscar o empate. Né, que ela possa ter essa atitude de ir para cima.
1: Vem Rubens, tentou o passe pro Neto Pessoa, devolução pro Rubens, apareceu a marcação do Bahia, vem contra-golpe. Vem contra-golpe em disparada, vem Ademir, tentou o passe no meio de campo, novamente pro Everton Ribeiro, passou o Eric, boa bola, ele contra o Matheus Aurélio, saiu do gol de perna direita, rapaz do céu, depois se chocou o Eric e o Matheus Aurélio, levou a pior, o goleiro da Chape, Matias.
3: O Eric tá se levantando já, o Matheus Aurélio tá reclamando de dores ali na região do rosto, os médicos da Chapecoense já estão posicionados. Só aguardando a autorização do árbitro para fazer o atendimento. Tá caído aí o Matheus Aurélio.
1: Tem gol aonde, Matheus?
4: O Fortaleza faz 1-0 para cima do Novo Horizontino. Começou agora o jogo. Há 5 minutos e o Fortaleza já faz 1-0 com o Vitor. Resultado ótimo pro Fortaleza. A gente se acostumou a ver Fortaleza lutando pela Série A. E nesse momento é o quinto colocado da Série B, com 31 pontos, ultrapassando o próprio Novo Horizontino.
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4: 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Pessoal, vamos torcer para a Chapecoense sempre, até o final, mas está difícil esse ano, hein? Coloca meu nome nos sorteios aqui, Ednei Moresco de Chapecó. Pessoal, troca meia atacante, troca zagueiro, zagueiro vira meia, atacante vira zagueiro, tá uma bagunça esse time, cara. Não gostei das trocas do Rafael Lacerda, mandou aqui o Sidney Marcuso, mandou aqui opinião, né? Falou que tá tudo bagunçado no time também. Ah, quero mandar um forte abraço também pro João Carlos Billy Bill, ele tá com a gente pelo Clique RDC lá na Oeste Capital ao vivo, tá? Então um abraço pro amigo aí, e o nosso ouvinte mandou, pelo amor de Deus, pede pro técnico se o Matias pode jogar no lugar do Marcos Vinícius.
3: Estamos jogando mais.
0: Não. Se ainda fosse o Rodolfo na ala, que o Rodolfo não é mais goleiro, o Rodolfo agora é ala, joga nas duas alas, inclusive. Não, mas o Matias não vamos.
3: Até bem, né? Vocês estão me desrespeitando em Chapecó. Quando eu voltar, o tempo vai fechar pro lado.
0: Não, você vai mesmo, não, vai chover. Eu queria dizer que, inclusive, você, lá no time do Borma, que você me chamou pra ser o técnico, você me obrigou a colocar você de centroavante, né? Dono do time.
3: Vitor Hugo, eu sou o dono do time. Como é que você vai me colocar a jogar, homem?
0: Mas então, mas o que eu falei, eu respeito, sou funcionário, né? Coloquei o Matias de centroavante, mas.
5: Não, se ele tá naquele lance do Marcos Vinícius ali de fundo, ele não cruza pra trás.
4: E o Claudio Fagliari, cara. Muita gente no trânsito aqui também, tá indo pra Joaçaba, levando a gente Joaçaba na carona. Abraço!
1: Leva nós! Manda seu recado junto conosco, vem Bahia de novo. Lançamento à frente, só pelo alto. Bruno Pacheco cortou, sobrou em contra-golpe. Vamos lá, Chape. Malheiro tentou passe no meio, passe errado. Fica pro Bahia e fica bem. Vem de novo o Rodrigo Nestor pela esquerda, tentou tapa. Camilo cortou, bateu, sobrou. Vai ter contra-golpe, quem sabe agora com o Malheiro. Tinha o campo pra avançar, cara. Tinha todo o campo de ataque livre pra progredir no meio de campo e tocou pra trás, cara. É inacreditável, cara. A posse que vem de novo agora, ele dá um passe de graça, a bola de novo pra equipe do Bahia. 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Tá na hora pra ler a assessoria da gente girar o tempo e o placar do futebol da Oeste Capital. 30 minutos jogados no segundo tempo. Segundo tempo de partida, 2 para o Bahia, 0 para a Chapecoense. A quarta rodada do Brasileirão, rodada atrasada.
4: Terminou na Série B os jogos aí de mais cedo. América e Ceará 1-1. O Juventude fez 2-0 sobre o Cuiabá. Juventude segundo colocado. E o Avaí arrancou empate fora de casa contra o São Bernardo. Mesmo assim com o empate, Avaí dentro da zona de rebaixamento. Em andamento, 1 Fortaleza, 0 Novo Horizontino no Castelão. E Londrina e Botafogo 0-0 também, 8 minutos. 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
1: Bruno Pacheco recolhe, atrasa de novo para Eduardo Doma. Ele trabalha com seu companheiro de zaga de novo, Rafael Thierry. Thierry retorna de novo aos pés do Eduardo Doma, tá marcado ali pelo Everton Ribeiro, atrasou pro goleirão Matheus Aurélio, dá um lançamento à frente, tentou de primeira o Giovanni Augusto, a bola foi buscando o Neto Pessoa, parede pivô, tentou fazer o giro, a arbitragem tá pegando uma falta no círculo central sobre o Neto Pessoa, Matias.
3: É, já é a segunda em cima dele, ele tentou sair da marcação, ali acabaram pegando ele, falta marcada, o Camilo se apresenta pra cobrança.
1: Aí colocar novamente a bola em jogo. 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
0: Pois é, 5 finalizações contra 3, considerando apenas o segundo tempo. Caiu um pouco a posse de bola do Bahia, agora está com 73% contra 27% da Chapecoense. Uma defesa para cada lado dos goleiros aí, mas lembrando, considerando apenas os dados do segundo tempo, porque se pegar o total, foram já 14 finalizações do Bahia.
1: Vem Bolazzi, lado esquerdo, marcado por dois jogadores, serviu para quem vem de trás. Bruno Pacheco levantou para a boca do gol, buscava de novo o Rubens, vai sobrar aqui na direita com o Giovanni Augusto, passou Everton Souza, a bola foi para ele. Everton Souza, perna destra, cruzamento, rasteiro para a boca do gol, afasta a marcação de novo do Bahia. Escanteio, bola parada para Chapecoense, Matias.
3: Quem sabe na bola parada, fez a finalização ali no cruzamento, o Everton tirou a marcação, escanteio marcado, o Giovanni Augusto vai para a bola.
1: É bola parada, quem sabe agora para a equipe da Chapecoense. 32 minutos jogados do segundo tempo de partida. Giovanni Augusto estica o braço direito. Atenção na grande área, sobre Thierry, sobe também o Doma. Levantamento foi pro Doma. Tentou subir pelo alto, vai parar nos braços do Ronaldo tranquilamente. 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Sai pro jogo novamente a equipe do Bahia. Ramos Mingo tenta sair jogando para a equipe do Esquadrão de Aço, campo defensivo, consegue um toque um pouco mais adiantado para Azevedo. Azevedo domina, faz um 2 de novo ali para Everton Ribeiro, tá marcado pelo Everton Souza. Everton Ribeiro fez o giro, Everton Souza chegou a recuperar a posse, mas a arbitragem tá marcando uma falta, sobrou um braço ali do Everton Souza sobre o Everton Ribeiro, no momento que vai ter um ex-jogador da Chapecoense em campo.
3: Vem aí, Everaldo, camisa número 27, no lugar do camisa número 16, o Eric. Tá saindo o 11, o Nestor, para a entrada do camisa número 6, o Jean Lucas. Duas alterações neste momento no Bahia. 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
1: Os dois jogadores que entram na equipe do Bahia tranquilamente seriam titulares da Chapecoense, hein, Vitão?
0: Ah, me aponta um aí do Bahia que não seria não titular. Tem. Não, então, e aí você vê a diferença, né, de um treinador para outro, né? O Nestor, ele não era o titular da equipe. Quem vem na temporada toda como titular é o Jean Lucas. E o Everaldo é um pouco diferente do William José, porque o Everaldo tem um pouco mais de movimentação e o William José é mais forte no jogo aéreo. Claro, eles têm um banco muito superior da Chapecoense, mas o Rogério Ceni, ele cria alternativas. Se as coisas não tivessem dando certo pro Bahia, ele colocaria o Jean Lucas, que daria uma outra atitude pro meio. Um jogador titular que poderia ajudar o time no segundo tempo. Chapecoense não pensa dessa forma.
1: Levantamento no toque de cabeça, buscava Jean Lucas de novo, já no primeiro lance dele na partida. Era o Cauê que tentava o cruzamento, tentou ser pro jogo, Bruno Pacheco, agora tem falta, né? O arbitragem está pegando falta no Bruno Pacheco e dá para notar o cansaço também do atleta, do jogador da Chapecoense, Bruno Pacheco. Já não consegue mais correr. Daqui a pouquinho vem David Matias Brasil na Chape.
3: É para resolver nos últimos minutos, né? Tá conversando ali com o Chuva. Já já o camisa número 19, David.
1: 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Muita conversa ainda na grande área. Parece que agora sim a arbitragem vai autorizar a cobrança da falta. Everton Ribeiro, cruzamento fechado na boca do gol. Matheus Aureli, o seu de soco. Vai sobrar de novo em contra-gol. Vai sobrar novamente pro Bahia. David Duarte, abertura para Everton Ribeiro, que bola. Para Azevedo na grande área, cruzou para a boca do gol. Jean Lucas de cabeça, a bola foi para fora. É tiro de meta que pertence à equipe da Chapecoense para fazer a cobrança. Mexe. No momento que aí sim vai ter alteração na equipe da Chapecoense.
3: Tá saindo Camilo, camisa número 27, entrando David com a 19, mexe a Chape.
1: É a Chapecoense que faz no momento a sua quarta modificação, né? Quinta modificação, já não tem mais alterações para fazer. É isso que apresenta a bola certa pro jogo, Vitão e Rodolfo.
0: É, teve duas bolas ali, vou até passar a palavra pro Rodolfo, que o Baleiro pegou a bola e tem uma atitude diferente do que o David teria, de que era tentar correr com a bola para frente. O Balieiro toca a bola para trás. É mais um primeiro volante. O David tem uma atitude de mais de jogador, de que a gente chama de todo campista, né? Que pode fazer volante, pode chegar mais na frente como meia. Precisa acreditar e dar sequência pro garoto, né? Eu prefiro perder com garotos em campo que podem render alguma coisa e tem margem para crescimento, do que com alguns jogadores que fazem muito pouco e daqui a pouco estão indo embora e não trazem resultado nenhum para a Chapecoense, Andrei.
2: A minha preocupação, André, é sobre o Giovanni Augusto, né? O Giovanni Augusto é um atleta que a gente sabe que já tem uma certa idade, ele não se poupa ali na hora de marcar, mas vai jogar o jogo todo. E aí ele joga esse jogo todo, daqui a pouco contra o Flamengo joga o jogo todo, e aí a gente pode perder ele a qualquer momento. Então tinha que ter um plano e uma estratégia para que ele pudesse ser poupado aí alguns minutos nessa partida, mas vai ficar e vai pro sacrifício.
1: Sai pro jogo de novo Bahia, campo defensivo, David Duarte. Pisa a parede, pivô, novamente recomeça a parada sem pressa alguma, Azevedo. 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Bola recolhida novamente nos braços do goleiro Matheus Aurélio. Matias Brasil, só pra gente novamente formar nossa audiência. Chapecoense que tem novo reforço pra temporada, Matias.
3: Franco Rossi é o novo centroavante do Verdão para a sequência da temporada de 2026. O jogador que desembarcou em Chapecó foi reprovado nos exames físicos aí, acabou saindo aqui de Chapecó, se encaminhou para o México novamente, agora retorna, já está na cidade, treina normalmente. Cerca de 2 a 3 semanas aí para ele estar 100% à disposição do Rafael Lacerda. Franco Rossi, informação aí que chega também, estamos apurando, é que o Ítalo pode estar deixando a Chapecoense. O atacante Ítalo pode estar de saída da Chapecoense, ele que recebeu sondagens de times da Série A e Série B do Campeonato Brasileiro e também do futebol francês da segunda divisão. Ítalo pode deixar a Chape.
1: Diga lá, Vitão!
0: Não, é só pra falar pro pessoal que tá assistindo, né? Todo mundo às vezes não entende por que o Rodolfo é o comentarista, o goleiro da galera, e eu sou o comentarista e analista, né? Então, eu tenho que justificar pra vocês. Eu tô aqui monitorando os jogadores da Chapecoense e alguns em especial. O Balieiro, ele deu 5 passes, ele tá jogando desde o início do segundo tempo. Todos os passes dele foram 3 passes de lado e 2 para trás, tá? Então assim, ele não dá passe para frente. Aqui é um software que a gente mede e consegue ver em tempo real. Eu tô vendo aqui os passes de cada jogador em tempo real. E o Balieiro é um jogador que toca pro lado e para trás. Você tá perdendo o jogo, você coloca um meio campista desse e esperar ter um resultado... É muito difícil, né? E eu falo do jogador que eu conheço desde a base, né? Ele era da base do Santos e inclusive sempre critiquei ele, porque ele sempre foi muito abaixo dos garotos que tinham por lá, mas ele e o irmão dele deviam ter um empresário espetacular, né? Porque os dois sempre tinham oportunidades lá no Santos, mas nenhum dos dois vingou por lá, né?
1: Sai para o jogo novamente aqui para a Chape. 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Tem cartão amarelo para quem?
3: Rogério Ceni tomou amarelo por reclamação. Toma amarelo ali o Ceni, tava reclamando demais, o árbitro parou a jogada pra ele dar um cartão amarelo pra ele. Giovanni Augusto tentou progredir na jogada agora, ninguém entendeu, ele baixou a cabeça, o Lacerda fez sinal pra ele, vamos Giovanni, vamos, ele com a cabeça baixa.
1: É, teve que voltar, não tinha nenhuma opção, né? Não tem o que fazer. Thierry, trabalha rente à linha lateral do gramado, tenta colocar pro jogo de novo Everton Souza. Explode sobre a marcação do jogador do Bahia, novo lateral que pertence a Chapecoense. É, pensa Lacerda, pensa que tu fez de errado ao longo dessa partida. Posso que vem novamente pra equipe da Chapecoense, vem o Everton Souza pra fazer a cobrança. Esse aí é um dos principais erros, né? Tu insistir com o Marcos Vinícius, que todo mundo sabia que não iria render, e deixou o Everton Souza no banco. Posso que vem, novamente pro Bahia, lá pelo lado esquerdo, disparou o Everaldo, vem no mano a mano, ele contra o Everton Souza, brecou, ficou sem opção, teve que voltar. Azevedo, no meio de campo, pra Everton Ribeiro, fez a parede, pivô, Jean Lucas de novo, fecha a marcação, retorna pra Everton Ribeiro, tentou o passe pro Everaldo, apareceu bem o Thierry, a bola ainda ficou no meio, David disputou, brigou, ficou no giro Jean Lucas e a arbitragem tá pegando uma falta do Jean Lucas, que sobrou um braço na jogada. Posso que pertence pra equipe da Chapecoense, no momento que pra levar a assessoria, a gente vai girar o tempo e o placar do Futebol da Oeste Capital. 40 minutos e meio jogados deste segundo tempo de partida. O Bahia tem dois, a Chapecoense não tem nada. É a quarta rodada, é a rodada atrasada no Campeonato Brasileiro, Matheus.
4: Série A do Brasileiro, jogos em andamento já no segundo tempo. Fluminense 0, Bragantino 1, com Hulk entre os titulares, mas o Bragantino de Sacha tá vencendo por 1-0. E o Mirassol faz 2 sobre o Grêmio. Situação dentro da zona de rebaixamento da Série A do Brasileiro. O Grêmio tem 21 pontos, é o primeiro time fora e dentro. Vasco 20, Mirassol 19, com um jogo a menos, hein? Remo 18 e Chapecoense 9 pontos. 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
1: Tem mexe. Jogador que tá deixando gramado de maca aí, o Matias Brasil.
3: Tá mexendo aí o Bahia, tá saindo 33, o David Duarte. Pra entrada do 44, Marcos Victor. Mexe o Bahia.
1: Aí a alteração nessa equipe da casa, na equipe do esquadrão. Vamos nos aproximando da reta final do confronto. Quarta-feira, 9h30. 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Agora tem falta sobre o Everton Souza. Bola parada para Chape, Matias.
3: Tentou descer na velocidade pelo lado direito, acabaram pegando ele. Falta marcada, intermediária, lado direito. O Rubens está na bola.
1: Vai ser autorizado para o levantamento. 42 jogados. Só para grandear o Everton Souza, que inclusive fez o segundo gol naquele amistoso da Chapecoense contra o Grêmio no Mato Grosso, que serviu de preparação também para esse retorno no Campeonato Brasileiro. Vai Rubens para cobrança, na perna canhota. Toda atenção na grande área, levantamento para boca do gol. Corta de cabeça a zaga ali do Marcos Victor. Escanteio agora pelo lado canhoto para a equipe da Chapecoense fazer a cobrança, Matias.
3: Mandou essa bola na área, conseguiu cortar o jogador da equipe do Bahia. Já está posicionado novamente ali o Rubens, atravessa a grande área. É ele quem vai para a cobrança, vai ser autorizado.
1: Vai ser autorizado, lado esquerdo para Rubens. 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Rubens autorizado, na perna esquerda, levantamento para boca do gol, toque de cabeça. Subia pelo alto ali de novo, Rafael Thierry. A bola passou no segundo poste. Foi para fora, apenas tiro de meta para a equipe do Bahia, Matias.
3: Tirou com um olho essa o jogador da equipe do Bahia. Depois da cobrança do escanteio, o Thierry tentou mandar ali no cantinho do lado esquerdo da meta do goleiro Ronaldo. Ele só acompanhou a saída da bola, tiro de meta marcado.
1: 43 minutos e meio jogados. Vamos ver quanto tempo de acréscimo a gente vai ter ainda nesse segundo tempo de partida. E daqui a pouquinho o nosso pós-jogo, no comando de Matheus Montemesso, com as análises de Vitor Hugo, de Rodolfo. Vamos ter a coletiva do técnico Rafael Lacerda também, com muitas perguntas sobre esse desempenho novamente da equipe da Chapecoense nessa partida de Série A do Campeonato Brasileiro. Giovanni Augusto foi na disputa, disputou, brigou com ali contra o jogador que era o Eric. Arbitragem tá pegando a falta do Giovanni Augusto. 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Sai pro jogo novamente o Marcos Victor. Tava ali no lance o Neto Pessoa. Preferiu recolher Marcos Victor nos pés de Ronaldo. O goleiro da equipe do Bahia devolve e faz a abertura lá da esquerda. O campo de defesa nos pés do Zé Guilherme. Fecha a marcação ali da Chapecoense. Bola show no meio de campo de novo. Everton Ribeiro dispara. Vem o capitão da equipe do Bahia. Bom toque. Na direita para o Eric. Linha de fundo. Passou o Cauê. Vem o garoto da equipe do Bahia. Puxou perna na esquerda. Cabe o tiro para o gol. A bomba no centro da meta. Parou e parou nos braços do goleirão Matheus Aurélio. 44 minutos, vamos chegar à marca de 45. Vamos ver quanto tempo de acréscimo a gente vai ter nessa segunda etapa. Tentativa do lançamento de novo para Marcos, para Bruno Pacheco. Tentou avançar.
3: Mais 5.
1: Marcos Victor tentou fechar por ali. O último toque foi sobre o jogador do Bahia. Mais 5 minutos, Matias Brasil.
3: Confirma mais 5 minutos nessa segunda etapa de partida.
1: É, Rodolfo. E aí? Vamos para essa reta final, 2-0, uma nova derrota da Chapecoense da Série A do Brasileirão.
2: É, as mudanças não surtiram efeito, a Chapecoense continua da mesma forma. O Bahia parece que fez um jogo administrando 2-0, não quis agredir de uma forma mais intensa. né? Não sofreu maiores perigos. E a Chapecoense sempre na bola parada, né? Onde tem uma bola parada agora quase no meio de campo, vai tentar botar na área para fazer o gol. É lamentável que a gente não viu nenhuma mudança do que foi no primeiro semestre para hoje.
1: Rubens, autorizado, levantamento na grande área, vem bola no segundo poste, tentava Everton Souza, apareceu para cortar em cabeça o jogador do Bahia. É novo, lateral que pertence a Chapecoense pelo lado direito, vai para a bola o Everton Souza, vai ter lançamento para dentro da grande área, tá lá o Rafael Thierry como centroavante, preferiu a cobrança curta para Giovani Augusto, na perna direita de primeira, David devolveu para Everton Souza, passou o David, entrou na grande área, Giovani Augusto alçou para a boca do gol, pro Bolas, e a bola quase pingou dentro da rede, o Ronaldo tava lá para conferir, tem escanteio, Matias.
3: Foi traindo o Ronaldo essa bola, deu um tapa nela ali no lado direito do Giovani Augusto na finalização, posicionado o Rubens, tem escanteio.
1: Vai ter a oportunidade, 46 minutos, quem recebe um gol para botar fogo no jogo para descontar. Rubens levantou na grande área, toca de cabeça, não levantou, Souza sobrou de novo, quem sabe o tiro pro gol, aí Ronaldo apareceu, tá marcado o impedimento. O toque de cabeça pelo alto, a bola se apresentou na pequena área do Thierry, conseguiu fazer o giro, finalizou sobre o Ronaldo, mas a arbitragem já estava marcando a condição de impedimento do atleta da equipe da Chapecoense, Matias.
3: A posição era irregular, estava curtindo uma na banheira ali, o jogador da equipe da Chape, o Ronaldo ainda conseguiu dar um tapa nela e salvar, impedimento marcado, a arbitragem sinaliza para a cobrança.
1: 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Sai pro jogo Bahia, Everaldo, bom lance para Cauê, lado direito vem Bahia de novo, passou Everton Ribeiro, bom toque ali de fundo, dentro da grande área, Everton Ribeiro no mano a mano contra o Doma, serviu para quem vem de trás, é pro Cauê, lado direito, dentro da grande área, vem o garoto, serviu Everton Ribeiro, alçou pra boca do gol, Doma cortou a bola, bateu, sobrou de novo com Everton Ribeiro, na linha de fundo, vem Eduardo Doma, Everton Ribeiro, pisa para quem vem de trás, de novo é o Cauê, vem o garoto, no mano a mano, ele contra o Bruno Pacheco, exausto, cansado Bruno Pacheco, ficou pro Cauê de novo, mano a mano, conseguiu, toque na entrada da grande área pro Everton Ribeiro, apareceu o Giovani Augusto, recolheu esquisito, Matheus, Aurélio de perna esquerda, pegou na orelha da bola, não tinha muito o que fazer ali o goleiro da equipe da Chapecoense. Novo lateral que pertence ao Bahia vai terminar, Matias Brasil.
3: Se prepara já pra terminar a partida o árbitro, viu? Cortou errado o Matheus Aurélio, mas também chegou uma bola muito estranha pra ele, bola em posse do Bahia.
1: Vem de novo Everton Ribeiro, 48 jogados do segundo tempo de partida. Rodrigo retorna um pênalti inexistente, assinalado pela arbitragem. E depois aí o segundo gol da equipe do Bahia, de Roman Gomes, o Bahia vai vencendo a Chapecoense, entrada grande área, Azevedo, Everton Ribeiro levantou para Everaldo, parece treino, cara, os caras vão tocando bola, vão botando a Chapecoense no bobinho. 49 minutos jogados, vai comprar um imóvel, então atenção, faça avaliação gratuita com a Leva Assessoria, porque aqui você tem ajuda na hora de 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Tem lançamento à frente, bola para o Neto Pessoa, 49 jogados, faz a parede, pivô, tá marcado por Marcos Victor, retorna pra Giovani Augusto, intermediária, campo ofensivo pro David, fez o giro, recolheu, círculo central pra Thierry, Thierry faz a abertura pra Everton Souza, rende a linha lateral do campo, tem o jogador que é o Rubens, a bola foi pro Rubens, linha de fundo, levou na velocidade, levantou pra boca do gol, Bolas brigou, ficou Giovani Augusto, serviu Bolas, marcado, pressionado, tentou levar a linha de fundo, Bolas contra dois marcadores da equipe do Bahia, e aí a bola vai ficar ainda pra equipe da Chape, pra Bruno Pacheco, lado esquerdo, entrada grande área, conseguiu tapa, é pro David, na hora de dominar perdeu, depois disputou, brigou, ficou com ele, David engatilhou, bateu pro gol, ficou com ele de novo na grande área, Giovani Augusto lado esquerdo, bateu cruzado pra boca do gol, afasta a marcação da equipe do Bahia do jeito que dá, de cabeça Valeiro, jogou pra entrada grande área, é pro Bolasi, fez o giro, trouxe perna direita na grande área, Giovani Augusto, serviu pra quem vinha de trás, é pro David, perna esquerda, devolveu linha de fundo, Giovani Augusto vai ter cruzamento, vai ser o último lance da partida. Não tem opção. Volta, recomeça, David, Bruno Pacheco de novo. Pede o Neto na grande área, a bola foi pra ele. Neto pessoa de cabeça. A bola vai pra fora, vai terminar. Vai apontar o centro do gramado, Paulo César Zanoveri. Fim de Papo na Arena Fonte Nova. 2 para a equipe do Bahia, 0 para a equipe da Chapecoense. Era um jogo difícil, era um jogo complicado, a gente sabia, mas a gente esperava uma atitude diferente, uma Chapecoense diferente, quem sabe nesse retorno. Teve essa questão, é claro, da arbitragem no primeiro tempo, mas foi muito abaixo a Chapecoense. Fim de papo, Matias.
3: Fim de papo na Bahia, Bahia 2, Chapecoense 0, jogadores da Chape tentam conversar com a arbitragem, não tem mais o que falar. Público e renda total, público 29.421 torcedores, para uma renda de mais de 700 mil reais, termina na Bahia.
1: 2 a 0 para a equipe do Bahia. Aí, Vitão, quero saber também teu comentário. A gente sabia que o jogo seria muito difícil, seria muito complicado, até pela maneira que já se desenhava a equipe da Chapecoense para esse jogo. E novamente a gente não viu muita coisa de diferente daquela parada, daquele último jogo contra o Palmeiras no Campeonato Brasileiro, do último jogo contra o Avaí na Arena Condá, para esse jogo contra o Bahia.
0: Pois é, né? E a Chapecoense no final ali teve algumas finalizações. Isso eu não entendo, porque não começa assim, né? Sempre espera tomar um ou dois gols para criar uma coragem. Eu não vejo mudança nenhuma. Apenas para pior, né? Porque agora nem tem o Jean Carlos para entrar no final do jogo, de repente, para bater uma falta, como foi aquele jogo contra o Vasco, para melhorar a bola parada. O Rodolfo está salientando uma coisa que eu também, agora que eu vendo, né? Principalmente porque acabou o jogo sem sair, o Giovanni Augusto pode ser que sinta para a sequência, né? E a gente está com essa carência de meias. É preocupante porque nesse tempo todo parado a gente não consegue ver nada para poder trazer uma mensagem mais otimista pro torcedor. Eu sou muito realista e verdadeiro. Eu não engano o torcedor. O time da Chapecoense para mim tá até pior. Então fica difícil a gente dizer algo pro torcedor para dizer: não, o próximo jogo vai ser diferente. Eu espero que na Arena Condá, no mínimo, eles já comecem com coragem. Que foi o que o Rodolfo falou. Você já tá perdido. Você já começa um jogo perdendo. Você é o último colocado. O que mais você tem a perder? Joga recuado sem coragem e perde igual. Eu não entendo como é que lá dentro as pessoas estão conversando e é capaz de chegar agora e falar: olha, foi 2-0 só, se não fosse o pênalti, aquele cabeceio do Thierry, a gente tinha... Eu quero ver o que vai ser falado nessa coletiva. Eu gostaria de escutar o técnico e também o diretor, né? Eu acho importante não só o treinador falar, mas o diretor de futebol, porque a Chapecoense não mudou bulhufas.
1: Vamos tentar pegar uma palavrinha também do zagueiro da Chapecoense, o Eduardo Doma, que conversou com a equipe da detentora do direito de transmissão também pós o jogo. O zagueiro da equipe do Verdão da Chapecoense, vamos ouvir Eduardo Doma.
8: A Chape ameaçou o gol do Bahia, mas ainda assim sai de campo derrotado hoje à noite. O que falar para o torcedor que já deu um voto de confiança para o próximo jogo, o jogo contra o Flamengo em casa, ingressos esgotados, mas a Chapecoense mais uma vez sai derrotada em um jogo do Campeonato Brasileiro. Boa noite.
9: Boa noite, a gente esperava um resultado diferente hoje, claro, por toda a nossa preparação, por tudo aquilo que conversamos e ajustamos. Na minha opinião, né, eu tenho que rever o lance, mas o primeiro, o pênalti foi determinante ali para o início da partida, onde a gente estava controlando o Bahia, sem dar muitas chances a eles e saindo no contra-ataque. Enfim, tem que ver com todo mundo isso. Aí depois eles acabaram achando o gol no escanteio. Tivemos algumas chances, só que, mais uma vez, a gente não foi efetivo. E isso determinou a gente não chegar próximo do empate, enfim. Mas agora, em casa, a gente tem a nossa volta perto do nosso torcedor e a gente vai fazer de tudo para pontuar em casa, voltar a vencer no campeonato. Muito.
1: Tá aí, então, Eduardo Doma, jogador da equipe da Chapecoense. Vamos votar o nosso craque Super Alfa na partida de hoje.
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1: Vamos lá, vamos votar o nosso craque Super Alfa. Vitão, começa contigo, teu voto, craque Super Alfa na partida de hoje.
0: Olha, não teve assim um jogador que se destacasse muito além dos outros, né? Chapecoense é óbvio que nenhum, né? Nenhum. Mas na equipe do Bahia, né? A gente pode citar o Nestor, que entrou no lugar do Jean Lucas, né? Controlou bem o jogo. O lateral que acabou fazendo o gol, né? O Gomes, por conta disso. Quem esteve um pouco abaixo foi o William José e o Ademir, né? Mas o Pulga também não fez lá uma grande partida. Eu vou votar no Acevedo, o volante do Bahia, que jogou no lugar do Caio Alexandre e me surpreendeu. Mas assim, sendo bem sério pra vocês, poderia ter escolhido uns 3, 4 jogadores do Bahia, mas nivelado de uma maneira mediana, né? Ninguém se destacou muito não. E da Chapecoense, ninguém merece uma menção honrosa aí, porque ninguém esteve bem no jogo.
1: Um voto então, craque Super Alfa para Azevedo. Teu voto aí, o Rodolfo, no craque Super Alfa.
2: É um jogo que o Bahia praticamente controlou o jogo todo, então era posse de bola. Como o Vitão falou, não teve um destaque individual na parte do Bahia assim que sobressaísse. E da Chapecoense muito menos. Mas eu vou votar no Rodrigo Nestor, porque tem entrado no jogo, tem feito um bom trabalho e ainda fez o gol, né, de pênalti ali. Rodrigo Nestor, pra mim, é o craque da partida.
1: Um voto, então, no Rodrigo Nestor, o craque Super Alfa. Tem um voto, Matheus Montemes, o craque Super Alfa.
4: Roman Gomes, lateral do Bahia.
1: Eu vou fechar no Rodrigo Nestor pela participação do atleta em campo. Então, o craque Super Alfa, Rodrigo Nestor, da equipe do Bahia. Essa vitória da equipe do Esquadrão de Aço pelo placar de 2-0 contra a Chapecoense. A gente vai, no nosso pós-jogo, debater bastante sobre isso, ouvir um pouco o técnico Rafael Lacerda. Vem aí o pós-jogo aqui na Oeste Capital.
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3: Muito bem, o nosso pós-jogo no Oeste Capital, noite de pouquíssimo futebol, impressionante. Chapecoense foi muito mal no jogo, arbitragem péssima, ruim no primeiro tempo. 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E eu quero muito ouvir os nossos comentaristas, porque tem mais um turno e um jogo pela frente. Chapecoense está com 9 pontos e não dá sinal que vai fazer alguma coisa diferente, isso que é o pior. É a situação mais o que vem pela frente. 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Noite para se lamentar, porque se a gente tinha alguma esperança que as coisas pudessem mudar, nada. Deu para ver pouquíssima coisa da Chapecoense, Rodolfo.
4: É, infelizmente não vimos nada de mais, a não ser a mesma Chapecoense, né, dos outros jogos, tentando se defender e tentando, no lançamento, achar algum atleta, e esse atleta hoje é o Bolasier. Inclusive, ele roubou uma bola ali na frente da área e já estava determinado, a gente vê que já está determinado ele pegar e arrancar. Ou seja, mais de 70 metros, carregar uma bola até o gol do adversário para fazer o gol, a esperança que teve, ou a bola parada, né? Foi o que a tônica e o chute de Neto Pessoa fora da área. Então a gente está vendo um time que não evoluiu. Ah, mas é só um jogo. Não, ele teve um amistoso contra o Grêmio, teve um amistoso contra o jogo treino contra o Curitiba, e agora é o primeiro jogo. Mas ele teve 4 semanas para essa preparação, né? Então a gente não viu algo diferente, um meio campo que se aproximasse, trocasse bola, nem teve isso. E aí teve o desgaste dos jogadores, Camilo, que acabou não treinando a pré-temporada toda, dificilmente saía de um jogo por cansaço, hoje teve que sair. A minha preocupação é Giovanni Augusto, porque é o único meia que a Chapecoense tem, e deixaram ele o jogo todo. Então daqui a pouco ele vai contra o Flamengo, um desgaste a mais, e aí daqui a pouco ele pode estar lesionado. Então tem que ter um olhar diferente para ele. Mas a gente não tem uma expectativa, nem uma esperança, né? Como o Vitão falou, passar um otimismo para o torcedor que a Chape está evoluindo com o Rafael Lacerda.
3: E quando eu vejo, Rodolfo, a Chapecoense sair para algum tipo de contra-ataque, os jogadores estão muito empanturrados lá atrás. Assim, você conseguir fazer um contra-ataque do jeito que a Chapecoense está montada hoje, com as peças, especialmente com o esquema que preparou, o formato de jogo do técnico Rafael Lacerda, a Chape tem que fazer muita força para conseguir chegar no gol adversário.
4: A leitura é essa, Matheus. Você foi muito feliz, porque assim, quando você está dentro do seu campo, tentando achar o adversário, e você vê que está 75% para a equipe adversária, ou seja, você está só correndo atrás da bola. Então você está buscando. Isso é desde o zagueiro até o atacante. Teve uma hora que Vitão alertou bem que o Enio, ele estava lá como se fosse um lateral direito, na última linha, e o Marcos Vinícius estava à frente dele, quase fechando por dentro como volante. Ou seja, como é que o Enio, por exemplo, se pega uma bola, ia chegar na frente? Então não teve aquela aproximação que tanto o Vitão falou ali no pré-jogo, que eu achei que poderia acontecer, quando o Giovani pegasse a bola, a aproximação com o Enio. Porque quando isso acontece, a Chape tem a possibilidade de ficar com a bola no pé. Ou seja, são jogadores habilidosos, que eles normalmente perdem a bola quando sofrem uma falta, porque eles conseguem girar em cima do adversário, ele consegue dar o passe e sair no espaço vazio, e isso não teve nenhum momento. Então, não aproximar dos meios como o Enio e Giovanni Augusto no jogo, vai ficar difícil para você achar um passe com qualidade para os atacantes. A gente viu que a maioria dos passes para os atacantes foi num chutão, foi numa bola do lateral que tenta fazer uma ligação direta, de um volante, ou seja, vai ficar naquele chutão tentando achar a sorte. E aí a Chape mantém a mesma característica, tanto do Gilmar Dalpozo, só que com ele era com 3 zagueiros, tanto do Fábio Matias, que também insistiu em 3 zagueiros, ele agora ele coloca dois zagueiros, né, dois laterais, mas coloca três atacantes, fica com o meio campo da mesma maneira, né, com três jogadores fica como o Vitão sempre fala, inferioridade numérica e fica esvaziado, então não consegue botar a bola no chão, ficar com a posse de bola para descansar um pouco, para quando ter essa ofensividade, tá com os jogadores preparados para fazer esse contragolpe. Então, se jogar dessa maneira todo jogo, a gente vai ficar lamentando mais uma derrota, mais uma derrota, mais uma derrota. Então, sabemos da dificuldade que a Chapecoense tem já contra os adversários, mas ela mantendo as mesmas características, realmente vai ficar muito difícil.
3: Tem gol na Série A, gol do Grêmio. Grêmio desconta contra o Mirassol, 2-1. Carlos Vinícius, o homem gol do Grêmio. Edson Carioca e Bruno Santos para o Mirassol, 32 do segundo tempo. Mais cedo, no primeiro tempo, chegou a ter uma expulsão do Mirassol, que foi anulada, então tá 11 contra 11. E a gente tá vendo, né? O Mirassol lutando, o Remo lutando. Mirassol com essa vitória, passando o Remo na tabela de classificação. Vitão, chegou a sua vez para falar sobre essa partida. Daqui a pouquinho os números do jogo também para a Super Sexta, que tem mais de 40 itens, entre alimentícios, de limpeza, higiene pessoal, garantindo praticidade e economia para o seu dia a dia. 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Vitão, um primeiro tempo muito ruim e o segundo tempo parecia que estava no primeiro tempo da Chapecoense, hein?
5: É, esses anos que eu acompanho futebol mais, de maneira mais aproximada, já vão aí, se eu parar pra pensar, 1987 pra agora, faz bastante tempo. Tem uma coisa que eu aprendi com os mais experientes, né, que chegaram antes no futebol, de que quando tu não tem grana, quando tu não consegue contratar craques, o teu melhor jogador, entre aspas, tem que estar no banco de reserva, tem que ser o treinador. E a Chapecoense, eu acho que não, talvez não tenha tido esse aprendizado, né? Muitos que estão aí na Chapecoense têm pouco tempo no futebol, né? Eles não têm essa devida experiência, né? Talvez até de ouvir mais alguém que tenha mais experiência, porque ali são muitos marinheiros de primeira viagem, né? Muitos que estão ali na Série A tateando, como se fosse um cego no meio de um tiroteio. E aí tem algumas coisas que acontecem que a gente precisa salientar, que o erro, para não se repetir, você tem que aprender com ele, né? E a Chapecoense parece que tem essa dificuldade de aprender. Aliás, recusa olhar um pouco pro seu passado, aonde existia sim uma forma de montar equipes, né? Eu sou testemunha viva disso, eu não embarquei no avião, eu tô aqui, eu lembro como, exatamente, ninguém precisa me contar, eu não preciso ver documentário, porque eu estava presente. Eu era o cara que fazia a lista dos jogadores. O treinador podia escolher dois ou três, todo baseado em perfil, de maneira aberta, todos os jogadores com justificativa para sim e para não, com argumento. O perfil que era colocado é jogador, como já foi dito aqui dentro desse estúdio, com fome, com geladeira vazia, esse papo todo. Só que é o seguinte, não é só vontade de futebol. Precisa ter organização, senão não é um time, é um bando. E eu queria mais uma vez dizer, e tô tranquilo em dizer, eu quero que alguém me diga, aliás, o Doma, eu sempre saliento que o jogador e treinador, principalmente no final do jogo, onde nem deu tempo ainda de tomar uma ducha, de repente jogar uma água gelada na nuca pra voltar, né, o prumo, o Doma falar que eles controlaram o Bahia, se esse discurso for dito dentro do vestiário e houver uma aceitação sobre o discurso, querer colocar o resultado só na conta do árbitro, olha, vocês vão me desculpar, mas vocês estão de brincadeira, né? Brincadeira, porque a Chapecoense não tinha a menor possibilidade de ganhar do Bahia hoje. Chegou a números que me assustaram, que eu, com muitos anos fazendo isso, não tinha visto. Um time que volta pro segundo tempo, que é onde que é pra tu voltar com aquela vontade, né, Rodolfo? Rodolfo que viveu o vestiário, é pra voltar, tem que ter poder de indignação dentro desse vestiário. O poder de indignação não é aquela cobrança leve, não. É indignação séria de voltar pro segundo tempo, nem que seja chegando junto no adversário pra demonstrar que eu tô com raiva, eu tô mordido. Eu não posso perder e ficar passivo dessa forma. Aí entra o Balieiro, passezinho pra trás. Neto Pessoa foi pegar na bola depois dos 22 minutos. Aí eu tenho que escutar o Doma, que é um zagueiro que eu respeito até, inclusive as entrevistas dele. Que jogo que ele participou, gente. Essas pessoas da Chapecoense estão em Nárnia. Eles estão achando que... Ele achou realmente que ele controlou o Bahia? Aí, meu amigo, aí fica muito difícil. Eu espero que a Chapecoense, já que não tem menor possibilidade na Série A, que pense que jogando dessa forma na Série B também cai. Jogando dessa forma na Série B também cai. porque não está jogando como jogou a Série B do ano passado com relação à vontade e entrega. Não adianta os jogadores falar que não faltou trabalho. Todo mundo trabalha. O Matias chega aqui 5 da manhã. Esse negócio de trabalho me enche o saco de ouvir. Me enche o saco. Ah, porque nós aqui trabalha-se muito, muita seriedade. Me fala onde não se trabalha. Que clube que ninguém trabalha? Só que eu vejo que tá faltando alguém tomar a frente. Eu quero ouvir diretor de futebol pra explicar qual é o plano dele, inclusive em trazer um centroavante que se destaca na Série D e agora traz o outro que não passou no exame e volta novamente. Eu não sei qual foi. Eu queria saber qual foi a cura mágica que ele teve no México.
3: Vamos lá, estamos agora com 9h45, fazer conexão com o Matias aqui, ó, para os amigos da Unoesc, seletivo de inverno Unoesc. 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Matias, conexão com você aí, diretamente da Fonte Nova. Tô esperando aqui o Matias conversar com a gente, né? Mas a princípio o Lacerda vai vir agora, né? Então ele vai chegar aqui na sequência para conversar com a gente, né? Rafa Lacerda. Vou tentar aqui.
6: Lacerda, tudo bem?
3: Vamos lá.
6: Eu gostaria que você fizesse uma avaliação, justamente sobre tudo que aconteceu hoje, principalmente sobre a questão das alterações, o que você tentou proporcionar para o Chapecoense na questão de mudanças, quando o Chapecoense já estava com esse resultado negativo frente à equipe do Bahia.
7: Bom, primeiro que é um resultado que a gente não gostaria, planejamento de, mesmo sabendo da dificuldade, mesmo sabendo da qualidade do adversário, a gente tinha a intenção de vir aqui, tentar buscar um resultado positivo, seja vitória, seja empate. Me incomoda a forma como a gente toma os gols. Não estou tirando mérito da equipe, até porque tem muita qualidade do outro lado. Agora, toma um gol de pênalti, não sei nem se foi ou não, porque eu não revi o lance. Depois o gol de bola parada. Então a gente tá tomando gols em cima de erros nossos. Quando o time está numa situação delicada como está a Chapecoense, a gente tem que minimizar os erros. Os erros eles vão acontecer, mas a gente precisa minimizá-los, né? Então no primeiro tempo, óbvio que a qualidade do Bahia prevaleceu, a gente não conseguiu transitar, a gente não conseguiu ter posse, mas a gente ao menos neutralizou o time deles, principalmente por dentro, que eles tentaram esses passes internos. A gente estava bem posicionado, claro que tiveram situações em que o Bahia conseguiu progredir, e a gente não se encontrou no primeiro tempo. As trocas, como tu perguntou, é difícil tu analisar se deu certo ou se deu errado, porque também o adversário pode também baixar um pouco o ímpeto, né? Mas eu não vi o Bahia baixando o ímpeto. A gente tentou, a gente não estava conseguindo ter profundidade com o N pelo lado direito e nem flutuando por dentro. Então a gente optou pelo Bolasi pelo lado, porque de certa forma o Bolasi é um cara que jogou praticamente a carreira inteira daquele lado ali e melhorou no segundo tempo, na minha avaliação, num comparativo Bolasi do primeiro e Bolasi do segundo, ele pelo lado esquerdo ele conseguiu até ter chances, né, de finalização de cabeça, ele melhorou no segundo tempo. O Neto, a gente pensou mais em dar uma consistência também de jogo aéreo na bola parada, né, para fortalecer e ter uma sustentação, e o Neto conseguiu sustentar. O problema foi o próximo passo, né? A gente conseguiu sustentar a bola, a gente teve oportunidades para transitar, caiu bola no pé do Rubens, enfim, de outros jogadores, a gente não conseguiu efetuar essa transição, que a gente até teve oportunidades para transitar. Então a troca primeira é essa, e do Baleiro para dar uma consistência, né? O Matias ele está um bom tempo sem jogar, vem retornando aí de uma lesão muito séria, então a gente entendeu que o Baleiro poderia dar uma consistência melhor, principalmente porque o Bolasi faz muito tempo que não joga nessa função, né, específica pelo lado, e o Baleiro daria uma consistência defensiva para ajudar o Pacheco ali, e de certa forma controlou, porque daí o Bahia, o resultado permaneceu do primeiro tempo, e a gente até teve alguns momentos para quem sabe fazer um gol, mas não fizemos uma grande equipe, uma grande partida. As outras alterações, mais por situações de jogo, entrada do Everton, entrada do Rubens, para terminar a entrada do David. O David eu queria ter colocado um pouquinho antes dele no jogo, mas o Giovani, mesmo com o desgaste, quando a bola entra no pé do Giovani, a gente vê que a coisa flui. Então, mesmo ele desgastado, eu optei em permanecer com ele, porque quando a bola entra, sai sempre alguma situação interessante para a nossa equipe. Né? Então, o David entrou com pouco tempo, mas para esclarecer as trocas que a gente fez no jogo.
8: Boa noite, Rafael. Você vai ver o lance depois do pênalti, vai ver que é um absurdo, né, o pênalti, mas...
7: Não foi.
8: Não foi. Mas, para além, né, desse lance, Você já falou, né, que ficou abaixo da atuação da equipe. Quais pontos ficaram abaixo na sua visão e como potencializar esses jogadores? A evolução do time para ti está em potencializar esses jogadores que hoje estão aqui ou até esperar os jogadores que foram contratados, que ainda não estrearam, ou até o que pode chegar na janela de transferência que abre no dia 20?
7: Eu acho que na pergunta tu já respondeu, falando bem a verdade. Para começar pelo gol, né? Começar pelo gol. Então, tu tá me dizendo que não foi pênalti, mais uma vez a Chapecoense prejudicada. Eu não vi o lance, então, mas eu tô indo na tua afirmação. Só que o pênalti foi o que foi a parte final. Não pode uma equipe que tá brigando na parte baixa da tabela ser envolvida como foi. A gente perdeu o confronto por dentro, a gente não teve recomposição pelo lado, contra uma equipe com a qualidade do Bahia, com os jogadores individualmente, jogadores de alto nível, a gente não pode errar. Então, assim, e o Bahia, não é que é bom. Eu me incomodo quando o erro é individual, né? E o erro foi coletivo, porque foram um erro, né, de rodagem de linha, de retorno de marcação, então isso me incomoda. Cara, a solução que tem que fazer, tem que trabalhar mais, continuar trabalhando. Eu não tenho nada para falar do grupo, eles são muito comprometidos. É difícil falar isso, é difícil o torcedor escutar isso, mas eu não tenho absolutamente nada para falar de nenhum atleta. Os caras são comprometidos, os caras treinam pra caramba, é treino dois períodos, se o treino às vezes é 8 da manhã, porque a gente tem que viajar mais cedo, os caras estão lá comprometidos, treinando forte. Eu poderia muito bem aqui falar que tem 2, 3 aí que não estão, mas todos, cara, todos. E cabe a nós tentar potencializar cada vez mais eles com treino, mostrar em vídeo, mostrar que a gente está tomando gol por erros nossos, tem a qualidade, porque daí já tem a qualidade do adversário. Então, que sempre a gente perder, que a gente perca só pela qualidade do adversário, não por erros nossos, né? E com os reforços que ainda não estrearam, né, a gente sabe que a gente tem alguns reforços para chegar. E sempre atento ao mercado, o mercado nunca está parado, né? A gente está sempre atento, sempre conversando diariamente, mas não está fácil, gente. Às vezes eu sei que o torcedor quer que contrate, tem questão de orçamento, e às vezes não é nem a questão de orçamento, é a questão que o mercado está difícil. A gente conversa com muitos amigos aí de outros clubes, está difícil na Série A, está difícil na Série B, está difícil para o grande contratar, está difícil para o clube menor contratar. Então, assim, mas a gente está tentando, a gente está olhando muitos jogadores, pensando, mas na tua pergunta já é a resposta, tem que fazer um pouco de cada coisa para a gente tentar sair dessa situação.
9: Lacerda, já aproveitando esse momento e falar sobre a questão de envolvimento na partida. Nós vemos que o Chapecoense foi facilmente envolvido pelo Bahia em diversas situações. Muitas vezes tentava chegar no ataque, a gente olhava para o Giovanni Augusto, ele lançava uma bola, estava de cabeça baixa, tentava progredir, mas não conseguia. O que a Chapecoense falta para ela? Porque isso não é só de hoje, não é só do jogo do Bahia. A gente vê isso aí desde o início do campeonato. O que está faltando para a Chapecoense conseguir melhorar essa situação e não ser tão facilmente envolvida pelo adversário?
7: Matias, se eu for te responder aqui, então, tu disse que sempre foi envolvida, cara. E não é fugir da pergunta. É uma resposta difícil. Eu tenho certeza que os outros profissionais que passaram aqui também trabalharam, né? Porque todo mundo hoje trabalha pra caramba, a gente tá trabalhando pra caramba. E como eu falei na resposta anterior aqui, cara, não tem nada pra reclamar dos atletas, são comprometidos, são engajados, eles sofrem com a derrota, vocês podem ter certeza disso. Ninguém tá aqui de brincadeira. Seria muito fácil eu vir aqui apontar dedo pros jogadores. Não, a responsabilidade é minha. Não sei se antes era assumido, mas é minha. Eu tive 3 semanas para preparar.

0: No primeiro jogo, a gente perdeu de 3. A gente fez uma troca muito grande. A gente reverteu o quadro. Levou para os pênaltis. Então, assim, cabe a mim como comandante do processo. Tem toda uma comissão, mas a decisão final, ela sempre vai ser do treinador. Cabe a mim buscar soluções. Não estou dizendo que essa equipe que jogou hoje, ou se esse sistema aqui não vai ser mais utilizado. Mas a gente tem que fazer alguma coisa diferente. Por exemplo, a gente fez uma coisa diferente. A gente botou hoje o Matheus no gol. Não tinha tido oportunidade e fez uma boa partida. Tomou 2 gols, mas não passou por ele. Não passou pelo pênalti, não, bem pelo contrário, né? Fez ótimas intervenções, nem parece que estava muito tempo sem jogar. Então, assim, a gente tem que tentar alguma coisa nova. Vai enfrentar um adversário, talvez o melhor time do Brasil. Nós vamos ter que fazer alguma coisa diferente. Não dá para fazer o mesmo. Não é que eu estou adiantando aqui que vai ter mudança, mas a gente tem que tentar criar coisas diferentes, tentar que a gente consiga, seja em sistema, seja em peça, seja, enfim, com postura, mas a gente vai tentar melhorar.
1: Em cima dessa mudança no gol, como foi esse processo de escolha do Matheus? A gente viu até no segundo tempo do amistoso contra o Grêmio, né, que foi o Rafael Santos. A escolha dele depois que o Anderson se lesionou, você sentiu ele um pouco ansioso, nervoso, talvez, no início do jogo?
0: O Matheus hoje? Não, nervoso não. Assim, primeiro da escolha, né? A decisão final ela tem que ser sempre do treinador. E mesmo que eu falasse que foi do preparador de goleiros, quem tem que assumir aqui sou eu, porque eu sou o responsável do processo, né? É claro que eu consultei também o André, a gente conversou muito sobre isso, debateu muito internamente, mas foi uma decisão minha ali de fazer a troca, e acho que o Matheus, volta a dizer, falei na pergunta anterior, não comprometeu, fez uma partida, o início do jogo, eu não considero assim nervoso, né? Porque estava vindo muita, né? Eles vinham pela direita, eles vinham pela esquerda, eles vinham por dentro. O cara está bastante tempo sem jogar. A última partida ele foi pelo Mineiro, não tinha, né, em março. Então, assim, até ele pegar a confiança. Só que, assim, eu prefiro muito mais enaltecer os lances arrojados que ele teve. Ótimas coberturas. Teve cabeceada a queima-roupa no primeiro tempo, que ele salvou no segundo tempo. Saiu muito bem do gol. Sinceramente, se eu tivesse que eximir um atleta hoje da atuação, teve alguns que tiveram mais abaixo, normal. Nunca os 11 vão ir todos bem. Teve alguns mais abaixo, outros mais acima, normal. Mas o não passou em nada, né, o resultado pelo Matheus. É ruim pela derrota, ruim porque sofreu 2 gols, mas não passou por ele. Valeu, gente. Obrigado.
2: Entrevista do técnico Rafael Lacerda. Matias, daqui a pouquinho você chama a gente aí, se tiver mais alguém. Acho que seria muito interessante se a gente conseguisse conversar com alguém do departamento de futebol da Chapecoense, para entender a situação do Franco Rossi, para entender a situação do Ítalo, trazer para a gente essas informações que eu acho importante, não é para a gente da imprensa, mas para o torcedor da Chape, tá? Então, assim que puder, vou deixar a meio volume aqui, né? Qualquer coisa, você chama a gente aqui no nosso sistema. Bom, quero ouvir os comentaristas. Agora eu começo pelo Vitão. Antes comecei pelo Rodolfo. Vitão, entrevista coletiva, as análises, então, do técnico Rafael Lacerda.
3: Pela fala dele ali no início, da primeira pergunta do Matias, fica claro que eles estão acreditando nesse discurso que eles não foram tão mal quanto o Bahia. Eu fico impressionado porque eles vão assistir novamente o jogo, né? Eu espero que tenha sido uma resposta protocolar aí pra tentar amenizar o lado perante a torcida através da imprensa, né? O Matias perguntou muito bem, né? Fez com que ele ficasse sem resposta. Ele não teve resposta pra segunda pergunta do Matias. Não teve resposta. E eu não entendi uma coisa que ele fala. Eu queria ter colocado o David antes. Mas quem é que manda? Tem alguém que tá mandando ele substituir? De quem é a decisão de colocar o Balieiro na frente do David? Eu queria por quê, cara pálida? É tu que manda a substituição ou não é? Aí assim, ele acredita que a Chapecoense tomou gols de... A leitura do jogo das pessoas da Chapecoense, do zagueiro que vê o jogo de frente e do treinador, é que a Chapecoense conseguiu controlar o Bahia, sofreu gols de bola parada por erro da Chapecoense. Então parece que o jogo foi outro. Parece que todo mundo que tá aqui no chat, que acompanha a gente, que tá ouvindo, vocês assistiram e ouviram outro jogo. Não foi o mesmo que o treinador tá avaliando. Aliás, eu tenho um conselho pra dar pra ele. Quem fala demais, dá bom dia pra cavalo. Seja sucinto nas tuas respostas, porque teve resposta tua aí que tu se contradiz no meio. Aprende com o Fábio Matias, que quando todo mundo percebeu que ele falava demais e passava do ponto, né? Esquece o último parágrafo, é uma sugestão que eu te dou, Lacerda. Eu queria ouvir, na verdade agora era o Rafael Lima, era alguém da direção de futebol, pra saber a respeito do Franco Rossi, pra saber se vai ter alguma surpresa segunda-feira, né? Porque segunda-feira o Bruno Tubarão é a única solução pra Chapecoense pra mudar, porque ele tá falando em usar outras peças, vocês ouviram. Não foi só eu que eu

0: Eu vou mudar, resta usar outros jogadores. Quem são esses jogadores? Será que então tem jogador que vai chegar? Será? Eu acho que não, né? O Matias sabe, tá sempre muito por dentro.
1: Vai ser o Rubens? Vai ser o Neto Pessoa?
0: Pois é.
1: Que daí não dá, assim, né?
0: Não, outra coisa. Ele falou que o Bolasi foi melhor pelo lado esquerdo, inclusive conseguiu finalizar de cabeça. A finalização dele de cabeça é com a bola parada. Ele podia estar jogando até de lateral direito, não muda nada. E outra coisa, ele falou que o Neto Pessoa entrou e sustentou. Pra mim, sustentar é outra coisa, Lacerda. Não sei o que te ensinaram. Ele foi pegar na bola a primeira vez e dar um passe com 22 minutos do segundo tempo. Depois de 22 minutos em campo. O Balieiro, até a hora que eu comentei, tinha dado 5 passes. As tuas substituições foram essa. Então, assim, precisa rever, não é pouca coisa, não. É muita coisa. Muita coisa mesmo. E é o que o Matias falou. Perguntou coisa pra ele que ele ficou sem resposta. Pode ser que se viesse algum diretor de futebol e a gente fizesse pergunta, ia ficar sem resposta. Porque eu não imagino que o Franco Rossi tenha atingido uma cura mágica aí, né? De repente, alguma coisa divina ajudou ele. Agora, de repente, ele tá pronto, né? E vai ser a solução pra Chapecoense no segundo semestre.
1: 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Suas considerações também, Rodolfo, são vários pontos que foram trazidos pelo Lacerda que você pode abordar para a audiência.
2: É, uma coisa que ele falou é a questão que o que incomoda ele é os gols, né, que ele está tomando. Então são gols que daqui a pouco ele fala de forma coletiva, mas que também da mesma forma que ele tomou o segundo gol ali, a Chapecoense vinha tomando já vários jogos. Tá? Então ele deve ter estudado, sim, né? Ele disse quando estava ali na parada da Copa, enquanto os jogadores estavam no recesso, que ele ia ver vários jogos, enfim, e era dessa maneira. Então treinou com certeza exaustivamente, porque eu sei que ele é um treinador que gosta de treinar muito, né? Gosta de colocar a carga para que chegue no jogo as coisas possam ser facilitadas. Então isso aí incomoda ele, mas a gente precisa que aconteça na prática, né? E não é de uma hora para outra, mas ele também tocou num assunto que ele disse que neutralizou a equipe do Bahia, os passes por dentro. Mas eu também vejo que o resultado ele é construído. Então, por exemplo, o Bahia ele não ia se expor e nem ia querer arriscar demais, fazendo o resultado, né, de 2-0, estava controlando o jogo, começou o jogo com 5 minutos do segundo tempo ali, estava 95% da posse de bola, então não sofria nenhum perigo. Só que a gente esperava que a Chapecoense no segundo tempo, como o Vitor Hugo falou, voltar com aquele espírito de Apodi, pegar e dar aquela corrida para frente de todo jeito. É, exatamente. Se a Chapecoense faz isso, o torcedor ele vê que é algo que está mudando na Chapecoense, mas não faz. Né? A briga pela bola parece que é de qualquer maneira, não tem aquela luta. É um jogador ou outro que consegue fazer isso, né? Mas a gente fica triste porque, assim, ele diz que vai testar outros atletas. E aí a gente olha pro banco de reservas hoje, qual atleta que pode entrar, né? Os atletas que estão chegando é o Bruno Tubarão, é o Max Alves, que está com lesão. Então, o que a gente espera só é atitude mesmo. Não tem outra coisa. A forma de jogar, a gente vê que está sendo essa, vai ser a mesma estratégia, vai se defender, vai tentar compactar o sistema defensivo e sair num contra-ataque sem uma construção. Né? Vai ser mais uma ligação direta para um atleta de velocidade. E esse atleta de velocidade hoje é o Bolasier, que está fazendo esse trabalho. E hoje não teve essa oportunidade de sair da arrancada do meio de campo para chegar na cara do goleiro e fazer o gol.
1: A posição do Bolasier, na sua visão, Rodolfo, mais centralizado, você acha que é o melhor que ele pode tirar, assim, o técnico pode tirar do jogador?
2: Ô, Matheus, eu não jogaria, né? Eu já venho alertando isso e até o próprio Vitão também. Eu acho que olha a Chapecoense das qualidades que tem, as características que tem, não vejo outra forma melhor de jogar, que é com duas linhas de quatro e dois atacantes. Então seria o Bolasier mais um. Eu não vejo o Bolasier jogando centralizado, não. Porque ele tem explosão para isso. Só que acarreta os atletas a defender demais. Né? Quando ele bota três ali, o Enio caindo pela direita e o Marcinho pela esquerda, é os dois que, se você olhar, analisar de cima, você vê que é os dois que correm mais. Por quê?
3: Porque os atletas já estão no sistema defensivo postado. Eles não, eles têm que sair lá do ataque, voltar com o lateral e depois atacar de novo. Ou seja, é impossível. Tanto é que o Eno foi substituído no intervalo, né? A gente sabe da qualidade que ele tem com a bola no pé, mas ele não tem essa possibilidade, assim como o Jean Carlos. Várias vezes ele entrou como titular e teve que marcar e se sacrificar, e ele era substituído sem fazer a função dele. Então o Giovanni Augusto hoje está desgastado. No jogo do Flamengo eu já não sei se ele consegue jogar da maneira que jogou hoje, ou seja, jogar o jogo todo, e daqui a pouco pode ocasionar lesão. Então a forma de jogar eu vejo errado. Compacto com o Vitão, três volantes e marcação no meio, com mais um ali, o quarto do meio campo, que pode ser o Giovanni Augusto, enfim, pode jogar o Enio com Bolasinho na frente, não sei, alguma forma ele tem que ver, mas não pode só depender de um chutão, uma ligação direta ou a bola parada para construir a jogada, porque só se defender cansa muito, Matheus, cansa muito.
4: E a própria bola que o Marcinho teve a possibilidade de pegar e sair, a bola acabou quicando, ele foi encoberto, né, foi também proveniente, não foi uma jogada trabalhada.
3: As pernas não obedecem, e as pernas não obedecem, né, você vê, o próprio Rubens teve uma bola que tentou arrancar, tropeçou nas próprias pernas. Por quê? Porque a estratégia é essa: pega a bola e dispara. Essa é a estratégia do Chapecoense, ele não vê outra forma. Ah, não, mas tá trabalhando, mas no jogo você vê que já tá doutrinado a fazer isso. Isso é ruim, é limitado demais para um time que tá aí na zona de rebaixamento, como ele falou. Não pode deixar ser envolvido pelo adversário dessa forma. É questão de atitude. Você vê, a Copa do Mundo é um exemplo para todos nós. Costa do Marfim, aí vê Curaçao, aí vê Cabo Verde, equipes consideradas aí. Cara, era pra ser goleada no primeiro jogo pela Espanha, daqui a pouco, mas a vontade é tanta, Matheus, que consegue. Então se a Chapecoense não impor isso, essa vontade, mas como é a vontade? A vontade é pegando em cima, é você sair pra um contra-ataque de uma forma, todo mundo coordenado juntamente, mas não, fica 8 lá atrás e 2 lá na frente pra resolver. Isso aí é inadmissível, é impossível você conseguir ganhar jogos assim.
4: Bom, 10 horas e 6 minutos, eu também assino embaixo aqui com o Vitão, especialmente que acho que hoje era o dia da gente que pegou a estrada, que viajou, tem aqui o nosso querido Matias do Brasil, que foi um dia antes, né, fez todo um clima pro jogo, pra gente ouvir um pouco do departamento de futebol, pra passar pra nossa audiência, que merece um pouco de explicação e merece que a diretoria, o departamento de futebol está planejando a partir de agora, até o final da competição, e tirar algumas dúvidas pra gente sobre o Ítalo, sobre o Franco Rossi, sobre possíveis contratações. Mas pelo jeito, pelo que o Matias mandou pra gente aqui, ó, não vai ter entrevista do departamento de futebol aqui dos diretores, tá? Do departamento de futebol, uma pena. Vitão, números do jogo para Ipuá. 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Ipuá trazendo os números do jogo e o que te chamou atenção também, Vitão.
0: Olha, eu até quero lembrar, até depois escutando o Lacerda, de dizer que o Matheus Aurélio, pelo menos no que diz respeito ao jogo, ele não foi mal, como a maioria dos jogadores, né? Então, para não fazer uma injustiça e dizer que não tem ninguém que se salve aí nesse meio aí, eu acho que o Matheus Aurélio, por estrear numa situação dessa, sem ritmo, etc., eu não acho que ele tenha ido mal como o resto do time, né? Eu concordo com o técnico, ele disse que ele não participa dos gols. Agora, com relação aos números, né? Você pega e vê que é o Bahia, do primeiro pro segundo tempo houve uma mudança, mas muito por conta do Bahia, que tá voltando, retornando, ter dado uma segurada, gente. Isso aí é óbvio. Não foi, porque a Chape melhorou. Não, porque o normal tá 2-0. O Bahia participa digamos assim, de uma situação diferente da Chape com relação ao campeonato. Eles têm motivos para desacelerar o jogo. Estavam com o resultado na mão. É super normal que aconteça isso, né? O que não é normal é a Chapecoense voltar pro segundo tempo como voltou. Foram 17 finalizações contra 10... Só que o goleiro da Chape fez 4 defesas e das finalizações da Chape só 2 foram no alvo, enquanto o Bahia acertou 6 vezes, né? Até por conta disso foram 4 defesas do goleiro, as 2 que ele não defendeu foi gol. Eu mostrei aqui para meus amigos aqui no momento que a gente teve a oportunidade de estúdio, enquanto o Rodolfo falava, eu mostrei para o Matheus e também para o Andrei, que quando acaba o primeiro tempo, a Chapecoense tinha 70% de acerto de passe. E eu tava falando pra eles que a gente, quando tá trabalhando como coordenador, Rodolfo já foi coordenador da base, se o analista te apresenta esse número, você tem que chamar o treinador pra conversar, pode ser do sub-15, sub-13, sub... Porque assim, tem a coisa errada, você não pode aceitar esse nível de acerto de passe tão baixo. No segundo tempo a Chapecoense melhora nesse quesito, mas muito por conta do Bahia ter permitido. Então eu fico imaginando como vai ser o jogo contra o Flamengo. né? Sendo que aqui, aí é na frente do seu torcedor. Eu espero só que a Chapecoense não envergonhe a cidade. É só isso. Não envergonhe a cidade. Que tenham coragem. Que arrisquem. A Chapecoense começa o jogo já perdendo. Ela é a última colocada. Por que ter receio e só criar coragem depois de estar 2-0? Chapecoense só passou a ter ações ofensivas depois de estar perdendo. Isso já vem acontecendo há muito tempo. É por isso que eu gostaria de ouvir quem já está na Chapecoense antes, que era o Rafael Lima. Eu respeito o Rafael Lima. Eu separo o que a gente fala brincando aqui, ó, o CPF do CNPJ. Trabalhei com o Rafael Lima ali como jogador, respeito o Rafael Lima, só que no papel dele de diretor ele tem que ser cobrado. Eu separo as coisas, pra mim não tem problema, ser meu filho ali. Tem que ser cobrado e tem que ser questionado, porque tem respostas que não é o Rafael Lacerda que vai dar. Ele chegou agora. Ele vai falar sobre o que aconteceu antes, ele vai falar por que a Chapecoense, por exemplo, renovou com o Baleiro e deixou o João Vitor sair. Quem será que poderia dar mais retorno no segundo semestre? Ah, mas o Baleiro é do clube. Chapecoense investiu no Garcês. Chapecoense, que não tem dinheiro, quis investir no Garcês. Então, assim, são escolhas. Porque eu digo assim, não é só pagar conta. Precisa ter gente que entende de futebol. Futebol dá lucro. O Atlético Paranaense contratou um jogador por 27, que se ele tivesse pegado dinheiro no banco com a agiota, eles vão ter lucro, porque já tem proposta de 100 milhões. Tá? Tá certo ou não tá certo? Eu não sei. Eu sei que quem sabe fazer futebol, contrata o Rossi, que ninguém queria, depois vende pra China. Contrata o Jandrei, que ganhava 3 mil reais... Ele vem pra cá e vira goleiro de futebol italiano. Só que na Chapecoense não tem pessoas que têm capacidade de fazer isso. Não tem. E eu falo e desafio. Se quiser, a gente vem aqui e a gente debate. Mas não é com quem parte da gestão, de que cuida do administrativo. Não, eu quero falar com quem é do futebol. Eu quero poder sentar na frente do treinador e ele me mostrar na prancheta por que ele não joga com 4-4-2, como disse o Rodolfo. O Rodolfo falou o que eu ia falar. O Bolasi é 2 atacantes na frente. É 2. E um dos dois já tem que voltar no volante, defender 4-5-1. Mas é com jogadores que podem receber essa bola e agredir o adversário. A Chapecoense no segundo tempo, o Bahia com a bola, o contra-ataque era Neto Pessoa e Giovani Augusto, os mais adiantados, gente. Esse time não vai ganhar de ninguém. Assiste a live pré-jogo, que eu sempre mostro isso com a maior paciência do mundo. Só que tem coisa, gente, que me incomoda de uma forma, eu fico com indignação, porque eu sei fazer melhor que isso. Eu tenho que dizer isso aqui na rádio. E eu vejo que dá pra ser melhor. Tem gente lá que não sei se tá sendo ouvida, mas não é possível que eles se conformam com isso e vem o treinador e o Doma achando que eles controlaram o jogo. Não pode, gente, não pode. Assim a Chapecoense vai fazer vergonha aqui. Vai fazer vergonha, precisa ter atitude lá dentro. Não pode ter esse conformismo, não pode.
4: Esse é o nosso Vitão, também o Rodolfo, os nossos comentaristas, 10 horas 12 minutos, o pau tá torando em Fluminense e Bragantino e teve gol de empate aí, Andrei.
5: Exato, um dos últimos lances da partida, Ignacio de cabeça conseguiu marcar o gol do empate da equipe do Fluminense. Lembrando, a gente teve confusão já na reta final, os 45 minutos da segunda etapa, um jogador expulso para cada lado, o jogador da equipe do Bragantino já tinha um jogador a menos desde cerca dos 15 minutos do segundo tempo, quando um atleta acabou acertando uma cotovelada no adversário. Foi o Santana que acabou acertando uma cotovelada no jogador Lúcio Acosta. Depois o tempo fechou ali na marca dos 45, o John Kennedy e o Fabinho foram expulsos. E no último lance da partida, o Ignacio conseguiu subir para fazer o gol de empate. Agora o tempo fechou pós-jogo, a arbitragem estava ali no gramado, jogadores do Fluminense e do Bragantino foram ali para reclamar com a arbitragem e o tempo esquentou entre as duas comissões técnicas aí, tanto por parte do Fluminense quanto por parte do Bragantino.
4: Muito bem, lembrando que o Mirassol venceu o Grêmio 2-1, o Grêmio tentou uma reação no final, não conseguiu. Mirassol agora 19 pontos em 18 jogos. Ele fica a uma rodada a 2 pontos do Inter. O Inter é o 14º. Olha só o salto que o Mirassol dá em relação aqui à parte intermediária da tabela, apesar de estar dentro do Z4, e foi uma grande festa do Guanais com os seus comandados. Eu tenho pra mim, o Rodolfo, a gente falava aqui antes de começar a competição que o Mirassol poderia até lutar pra não cair, mas é um time que demonstra ter forças pra sair do rebaixamento, hein, Rodolfo?
2: Matheus, e eu falo aqui sem medo. O time do Mirassol, ele é melhor do que o Inter, que está em 14º, do que o Santos em 15º, do que o Grêmio em 16º, do que o Vasco em 17º, o Remo em 19º, Chapecoense eu nem vou falar. Mas ele agora, ele de repente está voltando agora com aquele espírito que era do ano passado. Ele tem um coletivo, deu aquela variação que acaba dando uma queda, né? Oscila durante a competição, mas eles têm a confiança, o treinador tem um comando.
3: E eu acho que ele é um dos times que vai sair, né, dessa situação. E aí vai ficar entre Vasco, entre Grêmio, entre Santos, os gigantes. Enfim, entre os gigantes, é. Não pode dar brecha porque logo, logo vai. E algo que eu vi agora aqui, mostrando esses números, é de não acreditar. Chapecoense tem 16% de aproveitamento nesse campeonato. É algo que a gente se envergonha. Se envergonha como torcedor, como sócio, como, sabe, apaixonado pelo clube. Rafael Lacerda está no lugar dele, dizendo que o time trabalha muito, que os jogadores estão dessa forma. Por isso que realmente era bom e era importante escutar o Rafael Lima. Joguei com ele, mas nesse momento é bom saber qual é a projeção da Chapecoense, quais contratações que a Chapecoense está fazendo, o que é que ela almeja na competição, né? Porque isso aí o torcedor ele merece essa satisfação. Até para a gente não estar falando aqui daqui a pouco coisas que a gente não sabe. Porque a gente está falando de quê? Do time, a gente vai estar falando todo jogo que o time não apresenta melhoras, não apresenta isso. Mas daqui a pouco ele traz uma clareza para todos nós, para a torcida, né? De uma forma mais convincente. Agora, o Rafael Lacerda também, quando ele veio, ele sabia que o elenco era esse, ele sabia que a limitação da Chapecoense era grande, que ele sabia que não ia fazer nenhuma mágica. Inclusive, ele disse, o meu contrato é até o jogo do Bahia, depois é outra coisa. Então, agora o contrato dele é até o Flamengo. E assim é o treinador do futebol brasileiro. O Muricy Ramalho dizia, perdeu 3 jogos, está fora, é demitido. Porque qual a explicação vai falar, né, depois de 3 derrotas seguidas? Então, a gente fica triste porque a gente não vê nenhuma esperança, mas espera que quem está lá dentro possa passar isso para nós, né, da imprensa, para que, como o Vitão falou, para que nós possamos passar para o torcedor. E aí sim, a gente vê algo, né, clareando aí para os próximos jogos. Mas vai enfrentar agora o Flamengo. Você falou que tinha o Flamengo para terminar o turno e falou que tinha mais 19, mas ainda tem os 2 jogos do Cruzeiro, né? 2 jogos da Copa do Brasil, sim, que a Chapecoense vai, então, que a gente possa minimizar essa vergonha com atitude, com coragem, porque como o Vitão falou, às vezes não é o salário que numa bola parada vai fazer a diferença, a atitude não é salário, né? A gente vê como o Everton entrou, e é um erro do Rafael Lacerda ter começado por ele, porque ele falou antes do jogo que estudou muito, passou 2 semanas estudando a equipe do Bahia, e aí a escolha pelo Marcos Vinícius. É rapaz, sabe, displicente, dentro da área não tem responsabilidade. Parece que ele está sempre fora de sintonia. Parece que ele não está conectado com o que o jogo apresenta. Sabe, faz atitudes. Ele foi na linha de fundo para cruzar. Ele deu um passe para trás para o Eric Pulga puxar um contra-ataque. Então são coisas que não dá para admitir. Everton, um cara sério, um cara dedicado, um cara concentrado. Pode errar? Pode. Mas não falta vontade, não falta luta, não falta determinação. Então eu acho que a Chapecoense ela tem que recolher o que tem de melhor em relação à atitude, à personalidade, a essa agressividade na marcação, a essa indignação quando perde. É assim que eu acho que a Chapecoense vai reunir forças para sair do buraco.
4: Bom, a gente vai ouvir os jogadores, nosso pós-jogo vai até às 10h30 da noite, depois tem um trechinho do Love Line e tem a Voz do Brasil hoje exclusivamente pós 22 horas, tá? Vai ser às 23 hoje a Voz do Brasil. 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Em 1 minuto, os jogadores da Chapecoense falando com a gente e com Matias Brasil.

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3: Até deixar um abraço para os nossos ouvintes, tem muita gente participando aqui, ó. Mandar um forte abraço para Edemir Dalcin, meu grande amigo Dalcin. Não consigo ficar sem ouvir o jogo de vocês até o final, gente. Comentários, entrevistas, mas não é fácil, tá? Parabéns pelo trabalho de vocês da rádio, tô ligado aqui, abraço, bom descanso daqui a pouquinho para vocês. Joguei a toalha, só vem Série B 2027. O planejamento de janeiro sendo cumprido agora, mandou aqui a nossa ouvinte, a Daniela Onisco. Matheus, cara, não dá, cara. O Lacerda pode errar. Mas assim, ó, treino é treino. Que bobagem. Mandou aqui nosso ouvinte, o Sidney Marcus. Tá louco, Sidney. O Fábio tá por aqui também. Pessoal, não vou via público esclarecer aí. Desistiram já do campeonato? Por que trazer um jogador que tava machucado até então, que reprovou nos exames? Por que dispensar um Walter Clara e trazer outro lateral? Cadê o outro lateral? Pra que trazer um jogador da Série D? Porque com esse plantel iremos perder todas as partidas restantes. Vai ser um fiasco, mandou aqui o Fábio, opinião dele, tá? Nosso ouvinte falou aqui, ó. Jogadores estão sem vontade e sem raça, opinião aqui do Danimar Santos. Abraço pro amigo. Ô, pessoal, tudo bem? Lamentável. Nós temos erros em cima de erros. Infelizmente, chegamos do fundo do poço da competição. Não temos treinador, não temos equipe que tem vontade de jogar. Entra em campo, parece que já perdeu o jogo. Não tem nada de novo para dar um ânimo para a torcida. Acabaram com a Chape, mandou aqui o seu Gelson. Abraço pro amigo. Adilson falou que acertou o placar, que ia dar 2-0. Craque Super Alfa, votem Marcos Vinícius aí, pelo amor de Deus, mandou aqui nosso ouvinte. Quem que é? Abraço pro do final 56, não deixou o nome, né? Mas o abraço tá encaminhado pra ele. Vamos ouvir a entrevista de Bruno Pacheco na reportagem de Matias Brasil. Vamos lá!
4: Cara, não é fácil, né? Não é fácil, mas não adianta ficar lamentando, né? A gente tem que fazer todos os dias, é trabalhar, né? É honrar a camisa da Chapecoense. É um clube que eu conheço bem, né? Eu sei o quanto é incômodo estar nessa situação. Eu sei o quanto o torcedor também sofre em relação a isso, né? E que a gente tem que demonstrar pelo menos um mínimo dentro de campo é vontade, né? Honrar a camisa do Chapecoense. E como eu te falei, vocês acompanham o dia a dia, vocês sabem o tanto que a gente vem trabalhando. E eu acho que não tem outra solução a não ser o trabalho, né? A gente continuar trabalhando para poder sair dessa situação. Então não adianta ficar lamentando. É um jogo de cada vez, agora a gente tem um jogo muito difícil dentro de casa, né? Tenho certeza que a gente vai ter o apoio do nosso torcedor mais uma vez. Então basta a gente corresponder dentro de campo.
3: Aí tá aí o Bruno Pacheco, lembrando, quarta-feira às 9:30 da noite, tem mais uma palavrinha dele aqui, ó. Chapecoense estipulou só o Bruno Pacheco para conversar com os repórteres. Infelizmente a gente poderia estar ouvindo mais gente aqui, mas vai ser só o Bruno Pacheco. Uma pena ainda, Rodolfo, talvez a gente pudesse ter um pouquinho mais de fala, até mesmo em forma de cobrança, pra gente sentir o plantel, o grupo, mas enfim, né?
5: O que me passa é que tá querendo proteger o grupo, né? De uma forma que, ao meu ver, é negativo. Isso é negativo porque o torcedor, ele quer uma resposta, quer uma esperança, que não seja uma resposta pra dizer que o time tá lutando, mas que ele deu uma esperança pro torcedor que vai se entregar, assim como disse agora o Bruno Pacheco, né? Ele conhece bem o clube, ele sabe que não é fácil chegar num momento como esse ali. Fui atleta, então eu sei que é muito difícil, mas também eu não me eximia, não me deixava de dar as entrevistas. Claro, hoje tem todo um protocolo, tem que obedecer, né? Porque a gente era da época que eu estava no campo ali, o repórter entrava, depois eu tive a transição para a escolha de alguns, isso faz parte do protocolo. Mas após o jogo ali, o Matias viajou aí faz 2 dias que está fora de casa, né? Tá lá em Salvador, enfim, acompanhando o time, tá buscando ali algumas entrevistas e ficou com um atleta só, que é o Bruno Pacheco. Então o torcedor tá em casa, às vezes quer escutar o Matheus Aurélio pela boa estreia que fez. O sonho de chegar na Série A ele realizou hoje, mesmo perdendo, mas tá vestindo a camisa da Chapecoense. O Bruno Matias, que disse que também tinha esse sonho de jogar a Série A. Por que não? É uma derrota, mas tem outras coisas que também podem acontecer, né? A fala do Bruno Matias poderia, né? Joguei o primeiro tempo só, mas é uma realização. Felizmente não ganhamos o jogo, né? Então tudo isso aí faz parte, porque tá vestindo a camisa. A Chapecoense, o torcedor da Chapecoense, Matheus, sinceramente, perdoa. O torcedor da Chapecoense, o que é realista, como o Vitão fala, ele já sabe que a Chapecoense já caiu. Pode ser a maior emoção do mundo, mas ele já sabe que a Chapecoense caiu. Agora, o que é que ele quer ver, independente disso? Ele já veio assistir jogo de Série D, já viu a Chapecoense sem série, já viu na Série C, na B, na A, voltou pra B, passou sufoco para não cair pra A, mas ele é apaixonado pela Chapecoense, independente do resultado. Então vamos colocar fora o resultado, ele quer escutar o seu jogador, o seu atleta, né, que ficou parado lá 8 meses e voltou a vestir a camisa numa Série A. Então são determinadas, são várias coisas que podem acontecer para tirar o peso dessa derrota, escutar um atleta falar, pelo menos é uma esperança a mais. Imagina o Marcos Aurélio, a tensão que ele não estava ali quando recebeu a incumbência de jogar e fez um bom trabalho. Pelo que eu vi ali, o Marcos Aurélio já é o Matheus Aurélio já é um atleta que trabalha melhor com os pés do que os outros dois goleiros. É um goleiro seguro, teve personalidade no momento difícil, não teve culpa nos gols, fez outras defesas. Então, são várias coisas que poderiam acontecer. Mas talvez a Chapecoense está querendo se proteger, não dando entrevista, em silenciando, porque tem aquela coisa, né? É o trabalho, Deus ajuda, vamos silenciar, porque agora é só trabalhar. Não, mas o torcedor, ele quer escutar. O sócio, ele paga, mesmo com a situação dessa, em último colocado, para ver algo melhor.
3: Tem que dar uma satisfação.
5: É, exatamente. É. Ninguém está cobrando vitória. O torcedor não está, tem que ganhar. Não, mas pelo menos a dedicação, o respeito ao torcedor, né? Então, tudo isso são coisas que podem acontecer de uma forma diferente. A gente não tá aqui para estar jogando pedra, que a Chapecoense perdeu. Pode perder os 20 jogos que tem pela frente, mas que possa ter humildade, possa depois do jogo vir dar uma declaração. Isso aí faz parte do futebol. Chapecoense quantas vezes caiu e se levantou. E eu tenho certeza que pode cair, mas vai se levantar novamente. Mas com brilho, com humildade, mostrando a cara, com personalidade, se unindo. Ninguém tá aqui para tacar pedra em ninguém, mas pode ser de um jeito diferente, Matheus.
3: Muito bem, mais uma palavra aqui do nosso Bruno Pacheco para Refisa. 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
4: Bom, Matias, eu acho que ficar apontando erros, né, assim, é nessa fase que a gente está. Eu acho que a gente tem que continuar trabalhando, né? Quanto menos a gente falar, demonstrar, né? Acho que o campo é o melhor lugar para a gente dar resposta durante a semana, durante os trabalhos, no dia a dia. É continuar trabalhando, que assim que as coisas vão começar a mudar, né? Falta de trabalho não há. Vocês acompanham nosso dia a dia ali, vocês sabem. Então não adianta ficar apontando erros, né? Tanto defensivamente como ofensivamente, né? Acho que quando erra todo mundo, desde da defesa até o ataque, e quando a gente não faz os gols também. Então assim, a gente tem que, o Lacerda até fala, né? O professor Lacerda fala, a gente tem que parar de perder, né? Parando de perder, a gente fica mais próximo da vitória. Então é continuar trabalhando, né? A gente está às vezes tomando uns gols ali que a gente sabe que é os pontos fortes do adversário, e a gente está errando em relação a isso, mas a gente também está criando, né? Está criando. Então como eu te falei, não tem que ficar achando culpado agora, pelo contrário, continuar trabalhando para a gente mudar essa situação.
3: Tá certo, esse é o Bruno Pacheco, que criou pouco, na verdade, né? Deixa eu trazer aqui, ó, senhoras e senhores, os vencedores da noite de hoje, porque temos vencedores no plural, são vários prêmios, e a gente agradece demais toda a parceria desse pessoal maravilhoso, tá, que mandou mensagem. Tem muita gente que não vai dar pra ouvir aqui, né? É uma pena mesmo. Mas os vencedores do quinto são dois vales de R$100 pra Marjorie do final 2036 e pra Manuela do final 7000. Que sortudas, hein? Vou poder ir pro final de semana do quinto lá. kit da 01, tem toca da Chape, tem copo, tem adesivos, tem mais, tá? É um kit bem bonito da 01.bet pro Luiz Gustavo, do final 26-38. A Cris do Líder, do final 74-95, levou a camisa da Maidana, camisa verde e branca da Chapecoense, ali estrada. Kit Santa Massa para Mara, do final 96-06, kit completo. Top demais, viu? E a touca da Chapecoense pro inverno agora, linda, aquela verde com o símbolo da Chape, vai para o Sidney, do final 58-31. Então, Sidney, Mara, Cris do Líder, Luiz Gustavo, Manuela e Marjorie são as vencedoras e vencedores dos prêmios do Quinto Armazém, do Quinto, nosso querido Quinto, do Cleiton, do Kit da 01, da Maidana e também da Santa Massa. Lembrando, o final de semana do Quinto tá incrível! Vitão, pra gente fechar aqui nossa jornada, o Rodolfo já fechou aqui, passou a régua nos comentários. Agora, Vitão, quarta-feira, o Flamengo, minha Nossa Senhora, Vitão!
6: É, eu fico lembrando dos tempos ali, né, uns anos atrás, né, já se passou um bom tempo, de quando a Chapecoense... Tem um linguajar do futebol que a gente precisa explicar, né, pro pessoal entender e não interpretar errado, né? No futebol, né, eu passei por 16 clubes diferentes. Quando eu passei o meu período na Chapecoense, o comentário dos adversários depois pra mim, os que me conheciam, era dizer que, pô, jogar na Arena Condá é difícil, cara. A gente sempre sai machucado dali. E o machucado não era de dar porrada, não é nesse sentido, né? É porque a Chapecoense, por mais, ela podia perder os jogos, mas o adversário não ganhava se não suasse sangue aqui. Então, eu espero que a Chapecoense possa ter, né, e o Lacerda ter o discernimento de fazer as escolhas. Às vezes nem tanto porque, ah, esse aqui é mais técnico do que o outro. Não, é aquele que vai entregar mais no campo, pra fazer com que a Chapecoense, não como hoje, pareça em alguns momentos tá com um jogador a menos, mas pra parecer que a Chapecoense tá com um jogador a mais. Pra isso, a minha sugestão é que coloque 3 jogadores de combate no meu campo, 3 volantes, pra Chapecoense ter combate em todos os setores, pra incomodar o Flamengo. A gente sabe da dificuldade enorme que vai ter, mas eu espero que dessa forma, pelo menos o torcedor em campo, mesmo com uma derrota, é claro que não sendo goleada ou vexatória, vai saber reconhecer. Hoje o jogo contra o Bahia, se fosse da Arena Condá, o torcedor ia vaiar muito no final. Então a gente espera pelo menos que esses jogadores, que são pagos em dia, que são bem remunerados, não pense que quando a gente fala que às vezes a Chapecoense tem a última folha, não quer dizer que eles ganham mal não, viu? Não mesmo, né? Olha, eu vou te falar, hein? Não tem empresas em Chapecó que tem executivos tão bem remunerados como os jogadores. E é claro que isso é a realidade do futebol. Só que às vezes é melhor tu colocar aquele cara, por exemplo, o Everton, que ainda tem que lutar muito pra conquistar coisas na carreira. Você vê o goleiro que entrou agora também, um goleiro que não tem, né, digamos ainda, não deve nem ter patrimônio ainda. Esses tipos de jogador a Chapecoense precisa colocar a jogar. Assim como o David, assim como o zagueiro também da base, Vinícius ou Cauã. Por quê? Porque assim, pelo menos, vai formar atletas pro ano que vem. Vai ter jogadores que possam fazer uma venda e ter lucro. Porque você colocar jogadores aonde você não vai ter resultado nem no campo e nem financeiro, eu acho que agora tem que ficar em segundo plano. É melhor quem entrega mais. Como se fala aqui no Sul, que eu aprendi com vocês, né, Matias? Ô, Matheus? A tal da voia, né? Se o jogador que joga na Chapecoense não tiver a voia, é melhor que não jogue, né? Um abraço pro Diego, grande amigo.
3: Valeu, obrigadão aqui o nosso Vitão. Muito obrigado, Rodolfo. Boa noite pra vocês dois. Abraço pro Andrei também. Matias, bom retorno pro amigo aí, Matias. Obrigado também pela parceria, pelo grande trabalho. Fez uma pergunta maravilhosa hoje também na entrevista do técnico Rafael Lacerda. 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de Chapecó. Um grande abraço para todo mundo, grande abraço para a audiência que está com a gente, conectado até agora. Foram 5 horas e meia de trabalho aqui, desde o golaço até nosso pré-jogo, primeiro, segundo tempo, pós-jogo, análises. Tem um trechinho agora do Love Line até as 23 horas e depois tem a Voz do Brasil. E eu volto daqui a pouquinho, 5 da manhã, com o nosso Bom Dia Sul. Grande abraço e bom domingo! Sábado, final de semana!

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1: Olá, boa noite.
2: Boa noite para você que nos acompanha em todo o país.
1: Sexta-feira, 17 de julho de 2026.
2: E vamos aos destaques do dia na Voz do Brasil.
1: Empresas afetadas por tarifas impostas pelos Estados Unidos terão apoio do governo.
2: A Apex prepara plano de abertura de novos mercados para exportadores afetados pelas tarifas. Luciana Colares, de Holanda.
3: No início de agosto, a Apex Brasil deve apresentar um plano de diversificação de mercados, especialmente para os exportadores impactados pelo tarifaço.
1: E ainda, Banco Nacional de Antígenos integra a estratégia brasileira de defesa agropecuária contra a aftosa.
2: Estrutura permite a produção emergencial de vacinas em prazo reduzido em caso de necessidade sanitária. Thaís de Araújo.
4: O banco integra a Estratégia Nacional de Preparação para Emergências Sanitárias, juntamente com ações permanentes de vigilância e monitoramento da sanidade animal.
1: E vamos falar também sobre o El Niño, que traz fortes chuvas no sul do país, ondas de calor e seca no norte.
2: Risco também de incêndios florestais, especialmente na Amazônia, no Cerrado e na Caatinga.
1: Para entender mais sobre os impactos para o Brasil, nós conversamos com o Gilvan Sampaio, do Instituto Nacional de Pesquisas Espaciais.
5: As previsões indicam que será um El Niño de forte intensidade, a muito forte intensidade, mas não há motivo para pânico. Nós temos que nos prepararmos para fazer com que os impactos sejam os menores possíveis.
2: Na apresentação da Voz do Brasil, Mariana Jungmann e Nazi Brum.
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2: Empresas afetadas pelas tarifas anunciadas pelos Estados Unidos vão ter apoio da Agência Brasileira de Promoção de Exportações para encontrar novos mercados.
1: Para isso, a Apex vai implementar um plano de R$130 milhões, com foco na descoberta de novos parceiros comerciais.
2: A meta é chegar a países da União Europeia e países asiáticos.
3: A aplicação da tarifa de 25% sobre os produtos brasileiros, anunciada em 15 de julho, atinge 2.375 produtos. US$7,2 bilhões são impactados pelas novas tarifas. De acordo com a Agência Brasileira de Promoção de Exportações e Investimentos, o processo de busca por novos compradores internacionais vem sendo intensificado desde o ano passado, após as primeiras medidas tarifárias adotadas pelo mercado norte-americano. Atualmente, 72% das empresas brasileiras que vendem para os Estados Unidos já adotaram pelo menos mais um país de destino para as mercadorias. E já no início de agosto, a Apex Brasil deve apresentar um plano de diversificação de mercados, especialmente para os exportadores impactados pelo tarifaço. Como detalha o presidente da Apex Brasil, Laudemir Miller.
6: Nós vamos anunciar um plano de 130 milhões em parceria com o setor privado, mas evidentemente que a implementação do acordo Mercosul-União Europeia para que as empresas possam de fato aproveitar as oportunidades desse acordo é um dos elementos centrais do nosso plano. Mas enfim, assim, o importante são os setores, né? Mas pegando pesadamente a indústria, né? Então o setor de móveis, o setor de cosméticos, o setor de plástico, o setor de calçados, enfim, esses setores que estão tendo esse impacto.
3: Laudemir Miller ressalta que outros destinos já estão mapeados, como os países da Ásia Central.
6: O mundo olha de um jeito diferente para o Brasil, de um país estável, um país democrático. Então, a gente está sendo demandado pelos países asiáticos. O Brasil abriu, até semana retrasada, 651 mercados. Então, imagina a oportunidade que nós temos.
3: O impacto das novas tarifas anunciadas pelos Estados Unidos varia de acordo com o setor e a região. São Paulo registra o maior impacto em valor absoluto, US$3 bilhões. Já Santa Catarina tem o maior impacto proporcional, com 68% das exportações afetadas. Outra região afetada é o Paraná, estado que concentra 70% das exportações brasileiras de madeira para a construção civil americana. Reportagem Luciana Colares de Holanda.
1: O Brasil conta com o primeiro Banco Nacional de Antígenos para a resposta emergencial à febre aftosa.
2: A estrutura foi desenvolvida em parceria entre o Ministério da Agricultura e Pecuária, o Instituto de Tecnologia do Paraná e empresa privada.
4: O Banco Nacional de Antígenos integra a Estratégia Brasileira de Preparação para Eventuais Emergências Sanitárias relacionadas à febre aftosa e para manutenção da segurança sanitária da pecuária. A estrutura foi desenvolvida em parceria entre o Ministério da Agricultura e Pecuária, o Instituto de Tecnologia do Paraná e a empresa Biogênesis Bagó. A parceria foi formalizada nesta sexta-feira em Garim, na Argentina. O ministro da Agricultura e Pecuária, André de Paula, falou sobre a parceria.
7: Porque esse é um laboratório reconhecido internacionalmente e ele nos empresta a credibilidade que chega com isso. Esse também é um laboratório que atende a grandes mercados, a exemplo do que ocorre conosco.
4: O Banco Nacional de Antígenos mantém armazenados em condições de alta segurança antígenos dos sorotipos de interesse para o Brasil. Em caso de emergência sanitária, esse material permite iniciar a produção de vacinas em menor prazo, sem depender de fornecimento externo. O Brasil possui reconhecimento internacional como país livre de febre aftosa sem vacinação. O banco integra a Estratégia Nacional de Preparação para Emergências Sanitárias, juntamente com ações permanentes de vigilância e monitoramento da sanidade animal. Reportagem Thaís de Araújo.
1: Atenção estudantes que se inscreveram no processo seletivo do programa Universidade para Todos, o ProUni.
2: O resultado da primeira chamada para o segundo semestre de 2026 já está disponível.
1: Os candidatos pré-selecionados têm até o dia 24 de julho para comprovar informações da inscrição junto às instituições de ensino.
8: O processo seletivo do programa Universidade para Todos, o ProUni, recebeu cerca de 530 mil inscrições para o segundo semestre de 2026. Ao todo, mais de 1 milhão e 100 mil estudantes participaram das duas edições do programa neste ano. Cada participante teve a opção de selecionar até duas opções de curso, instituição e turno, conforme as regras do edital. As bolsas integrais cobrem 100% do valor da mensalidade, enquanto as parciais correspondem a 50%. Os cursos com mais inscritos nesta etapa foram Medicina, Direito e Psicologia. Criado em 2004, o ProUni oferece bolsas de estudo em cursos de graduação e sequenciais de formação específica em instituições privadas de educação superior. Para a classificação dos candidatos, o programa utiliza as notas obtidas no Exame Nacional do Ensino Médio, o Enem. Em 2026, os dois processos seletivos somaram mais de 2 milhões de inscrições, realizadas por cerca de 1 milhão e 100 mil candidatos. O resultado da primeira chamada do ProUni já está disponível. Os candidatos pré-selecionados têm até 24 de julho para comprovar as informações da inscrição junto à instituição de ensino e apresentar a documentação exigida. O cronograma prevê a divulgação da segunda chamada em 5 de agosto. O resultado desta etapa será divulgado em 1º de setembro. Saiba mais em acessounico.mec.gov.br/ProUni. Reportagem Edinaldo Júnior.
2: E as inscrições para a formação continuada de escolas de tempo integral foram prorrogadas até o dia 24 de julho.
1: O curso é destinado a gestores escolares e coordenadores pedagógicos de instituições que ofertam essa modalidade de ensino.
2: Nos estados, no Distrito Federal e em municípios de maior porte, também podem se inscrever profissionais das redes de ensino que atuarão como multiplicadores na formação.
1: As orientações sobre a etapa das inscrições estão disponíveis na página de documentos do Ministério da Educação, no portal gov.br/mec.
2: O Ministério do Meio Ambiente e Mudança do Clima apresentou as projeções mais recentes para o fenômeno El Niño após a reunião técnica de monitoramento climático realizada esta semana.
1: O cenário prevê redução das chuvas em parte das regiões norte e centro-oeste e temperaturas acima da média em grande parte do país.
2: E também aumento do risco de incêndios florestais, especialmente na Amazônia, no Cerrado e na Caatinga.
1: Já para a região sul, a previsão é de chuvas acima da média.
2: Os efeitos do fenômeno climático devem se intensificar a partir de agosto, mas serão mais sentidos no fim deste ano, segundo o pesquisador Gilvan Sampaio, do Instituto Nacional de Pesquisas Espaciais, o INPE.
1: Eu conversei mais cedo com ele para saber mais sobre o que esperar do El Niño e como tem sido feito o monitoramento dele pelos órgãos técnicos do governo federal. Acompanhe. Doutor Gilvan Sampaio, um prazer para a gente ter o senhor com a gente aqui na Voz do Brasil. Vamos começar falando dessas perspectivas para o El Niño esse ano? A gente deve começar a sentir os efeitos mais graves a partir da semana que vem? Como é que tá as previsões de chuvas intensas aí, especialmente para o sul do Brasil?
9: Bom, nós temos aí os impactos do El Niño, eles são gradativos ao longo dos próximos meses. Os primeiros impactos nós começamos a observar ao longo das próximas semanas. E nesse segundo semestre de 2026, o primeiro principal impacto está relacionado às chuvas no sul do Brasil, principalmente Rio Grande do Sul e Santa Catarina. Então há a tendência de chuvas mais volumosas, alguns períodos com chuvas intensas, mesmo porque o auge do fenômeno El Niño se dá normalmente no mês de dezembro. Então, entre novembro e janeiro, né, nós teremos o auge do fenômeno, que é quando nós observamos os principais impactos. Isso em relação às chuvas. Em relação à temperatura, aí sim, todo o Brasil, nós devemos ter, a partir do final do inverno e depois da primavera e verão, períodos com temperaturas mais altas do que a média histórica e, ao longo, principalmente da primavera e verão, alguns períodos com ondas de calor.
1: Pois é, eu ia até perguntar isso para o senhor, até o fim do ano, como é que eram as perspectivas, né? O senhor falou das chuvas mais intensas que devem começar no sul do Brasil e a seca, doutor Gilvan, a gente deve esperar também alguma seca atípica, em que regiões, como é que deve acontecer?
9: Em relação às secas, aí é mais no norte do Brasil, norte e leste da Amazônia e norte da região nordeste, onde ocorrem os impactos do El Niño em relação às secas, né? Ou chuvas abaixo da média. Só que esses impactos, diferente do que acontece no sul, que os impactos são a partir de agora, nós esperamos os impactos mais para o final do ano, começo do ano que vem. Né? Especialmente no norte e no leste da Amazônia, né? Nós devemos ter, a partir do final da primavera, déficits de chuvas. Não dá para qualificar ainda exatamente a severidade desse déficit de chuvas. Nós vamos tentar qualificar isso ao longo dos próximos meses. E no norte da região nordeste, que é a região semiárida, aí sim é somente em 2027, né? Porque o período chuvoso principal daquela região é de fevereiro a maio. Ela tem uma componente também associada ao Oceano Atlântico, então nós devemos aguardar mais para o final do ano para avaliar a possibilidade de secas no norte da região nordeste.
1: E aqui na região centro-oeste, alguma questão em especial?
9: O principal impacto do El Niño na região central do Brasil, que inclui a região centro-oeste, a região sudeste, o sul da região amazônica e o sul da região nordeste, é o aumento das temperaturas, né? Não tem um impacto no volume de chuvas o El Niño nessas regiões, nessa região central. Portanto, o que tem que se prestar atenção nesse momento? Nós estamos no período seco da região. Essa região central do Brasil, o período seco normalmente se estende até meados de outubro, que é quando começam as chuvas mais frequentes e regulares. Com temperaturas altas, período seco, então isso faz com que a vegetação possa ficar mais seca. E aí a atenção maior é justamente com as queimadas, né? Porque com a vegetação mais seca, temperaturas mais altas, o potencial para a ocorrência de queimadas aumenta. Então esse é um ponto de atenção para os próximos meses na região central do Brasil.
1: Agora, o Instituto Nacional de Pesquisas Espaciais, o INPE, onde o senhor, inclusive, é pesquisador, está atuando com diversos órgãos federais no monitoramento do clima, justamente para a preparação de todos esses eventos que o senhor mencionou agora. A partir daí foi lançada uma plataforma, né, doutor Gilvan? Queria que o senhor falasse para a gente como é que funciona esse trabalho, quais são os órgãos envolvidos.
9: Nós fizemos um trabalho, porque o que acontece? Existem, quando ocorre um fenômeno como o El Niño, existem muitas fake news, né? Então nós juntamos os órgãos principais que monitoram o clima e meio ambiente no Brasil, que são o INPE, através do Centro de Previsão de Tempo e Estudos Climáticos, que é a instituição a qual pertenço, o Instituto Nacional de Meteorologia, a Defesa Civil Nacional, a Agência Nacional de Águas, o Serviço Geológico do Brasil e o CEMADEM. Então essas seis instituições, elas publicaram agora no mês de junho uma nota técnica, né, chamado painel El Niño, onde nesse painel El Niño nós avaliamos justamente a situação atual e como é que nós, o que nós esperamos para os diversos setores, por exemplo, a agricultura, para a defesa civil, a questão de desastres, a questão de águas, ao longo dos próximos meses. Esse painel El Niño ele vai ser renovado a cada mês e essa é uma informação que vai auxiliar não somente a população, mas também os diversos setores e também os tomadores de decisão.
1: Principalmente aí as autoridades estaduais, municipais também, né, que vão poder se precaver de maneira mais específica, né?
9: Exatamente, porque existe, inclusive, algumas pessoas falando alguns termos até coloquiais do tipo, olha, vai ser um El Niño Godzilla. As previsões indicam que será um El Niño de forte intensidade, há muito forte intensidade, mas não há motivo para pânico. Nós temos que, obviamente, nos prepararmos para os impactos do El Niño. Os principais impactos do El Niño nós já sabemos. E aí acompanhar ao longo dos próximos semanas e meses como é que será a evolução desse fenômeno para fazer com que os impactos sejam os menores possíveis.

0: secas extremas, que falte comida. A gente vive uma situação nesse sentido. Qual é a diferença?
1: Não, não. O El Niño é um fenômeno que nós já sabemos quais são os impactos. Os impactos vão ocorrendo dependendo da região. Por exemplo, no sul do Brasil, nós sabemos que há a tendência de chuvas volumosas e chuvas intensas, né? Então, por exemplo, dizer que vai acontecer novamente um episódio como aquele de 2024 no Rio Grande do Sul, não dá para dizer com tanta antecedência. Mas existe a possibilidade dele ocorrer? Existe a possibilidade. Quando é que nós conseguimos prever? Nós conseguimos prever isso com no máximo aí 15 dias de antecedência. Né? Naquele episódio, por exemplo, de 2024, ele começou no comecinho de maio, final de abril, comecinho de maio. Os modelos meteorológicos, já na segunda quinzena de abril, indicavam um volume de chuvas muito expressivo para o Rio Grande do Sul. É óbvio que os modelos não conseguem dizer exatamente o volume que ocorreu, e foi um volume realmente muito extremo, né? Então não há essa questão da população fazer estoques de alimentos ou qualquer que seja o pânico associado. É claro que nós temos que nos preparar para os eventos extremos. Então, no caso de chuvas, tem que haver toda uma preparação, por exemplo, do poder público com limpeza de galerias, né? Eventualmente revisar sistemas de comportas, etc. No caso de secas, tem que haver toda uma preparação por conta da questão da água, né? Não, não é o momento de desperdiçar água, e aí eu estou falando do norte, do leste da Amazônia, do norte da região nordeste. Então tem que haver toda a preparação para poupar ao máximo a água. Haja visto que o El Niño traz esse déficit de chuvas nessas regiões. Então é esse tipo de preparação. Agora, tem que haver uma preparação não só do cidadão, mas também do poder público, das instituições e todo o trabalho que tem que ser feito em função dos impactos do El Niño. O furacão, quando ocorre, é um evento muito extremo que ocorre num horizonte de horas, a poucos dias, né? O que dá para comparar são as chuvas intensas que deverão ocorrer no Rio Grande do Sul e Santa Catarina, principalmente. Então, é tomar cuidado em relação a esses episódios extremos no Rio Grande do Sul ao longo dos próximos meses.
0: Muito bem, nós conversamos com o Gilvan Sampaio, pesquisador do Instituto Nacional de Pesquisas Espaciais, o INPE. Muito obrigada, pesquisador, pela sua entrevista aqui à Voz do Brasil.
1: Muito obrigado.
2: A Defesa Civil Nacional reconheceu hoje a situação de emergência em mais de 23 cidades atingidas por desastres.
0: Entre as cidades contempladas, há municípios que enfrentam a estiagem e a seca, enquanto outros foram atingidos por fortes chuvas.
2: As cidades ficam nos estados da Bahia, Ceará, Minas Gerais, Paraíba, Paraná, Pernambuco, Rio Grande do Norte, Rio Grande do Sul e Santa Catarina.
0: Cidades com o reconhecimento federal de situação de emergência ou estado de calamidade pública podem solicitar apoio financeiro por meio do sistema integrado de informações sobre desastres.
2: O período de seca em várias regiões do Brasil traz o surgimento de praias de água doce, que viram pontos de lazer e comércio.
0: Mas você sabia que para realizar eventos ou montar estruturas nesses locais é preciso autorização do governo federal?
2: Quem traz os detalhes sobre essas regras é Uriel Ricardo.
3: No Brasil, existem praias que se formam temporariamente durante alguns meses do ano. Você já ouviu falar sobre as praias fluviais ou praias de água doce? Elas surgem quando a estiagem reduz o nível dos rios e expõe bancos de areia e trechos das margens, que passam a receber visitantes, estruturas de lazer, eventos e atividades comerciais. Quando essas praias estão localizadas em rios federais, a instalação de estruturas, eventos, atividades econômicas e outros tipos de intervenções dependem de autorização do governo federal. Os rios federais são aqueles que atravessam mais de um estado e as áreas banhadas por eles são patrimônio da União. Por isso, é necessário ter permissão de uso para explorar esses espaços, conforme explica André Luiz Nunes, coordenador-geral de gestão de territórios costeiros e marginais da Secretaria de Patrimônio da União, a SPU.
4: A permissão de uso serve para eventos de curta duração, de natureza recreativa, esportiva, cultural e religiosa. Então, para qualquer uso privativo dessas áreas, tem que ser autorizado pela União, né? E além de outras licenças lá, não dispensa licença ambiental, licença do município.
3: As orientações sobre a permissão de uso se aplicam a

0: qualquer praia formada em rios federais, especialmente nos estados de Tocantins, Goiás, Pará, Amazonas, Mato Grosso do Sul, Maranhão, Amapá e Mato Grosso. No Tocantins, por exemplo, há a formação de praias sazonais em Porto Nacional, Luzimangues e várias outras cidades. A capital do estado, Palmas, também conta com praias como a Graciosa, a Praia do Prata e a Praia do Caju. A permissão de uso pode ser solicitada por municípios, pessoas físicas ou empresas. No caso de particulares, também é necessário ter as devidas licenças locais. Mas atenção, a autorização só vale para eventos de curta duração, como detalha André Luiz Nunes.
1: A permissão de uso para eventos de curta duração de até 90 dias, incluída a construção e a desocupação da área, ou tu pode, querendo lá, sendo necessário, prorrogar isso por mais 90 dias.
0: Quem pretende solicitar a permissão de uso pode procurar a Superintendência do Patrimônio da União no respectivo estado. Os formulários estão disponíveis na página da SPU no portal gov.br. Também é possível obter informações pelo telefone 0800-978-9005. O canal recebe ainda comunicações sobre restrições de acesso às praias, ocupação irregular, acúmulo de lixo e problemas ambientais ou sanitários. Para quem pretende aproveitar as praias fluviais, a orientação é colaborar com a preservação desses espaços, descartar o lixo nos locais adequados, respeitar a sinalização, evitar fogueiras e preservar a fauna e a vegetação local. Reportagem Uriel Ricardo.
2: Desde o início da semana, a ANP, Agência Nacional de Petróleo, Gás Natural e Biocombustíveis, realizou 268 ações com foco no combate a preços abusivos de combustíveis em 14 estados.
3: Foram aplicados 14 autos de infração por não cumprimento de envio de documentos para avaliação dos preços.
2: Isso porque, nessas ações, a agência também coleta informações a partir das notas fiscais fornecidas pelos postos de aquisição dos combustíveis.
3: Esses dados são analisados pela ANP e, em casos de caracterização de preços abusivos, podem ser geradas autuações, processos administrativos e multas.
2: O valor das multas varia de 50 mil a 500 milhões de reais, dependendo da gravidade do caso.
3: Lembrando que denúncias sobre irregularidades no mercado de combustíveis podem ser enviadas à ANP por meio do telefone 0800-970-0267.
2: Essas foram as notícias do Governo Federal.
3: Uma realização da Secretaria de Comunicação Social da Presidência da República.
2: Com produção da empresa Brasil de Comunicação.
3: Fique agora com as notícias do Poder Judiciário e do Congresso Nacional. Uma boa noite e um bom fim de semana.
2: A gente volta segunda-feira. Boa noite.
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6: Conselho Nacional de Justiça está com inscrições abertas para o Prêmio Pena Justa de Jornalismo e Comunicação.
7: Paciente ressarcido por erro em cirurgia odontológica não pode exigir também o custeio de nova operação.
6: Justiça determina que o Hospital Público em Belém, no Pará, retome atendimento à pessoa com autismo.
7: Boa noite, eu sou Marcela Luiz.
6: E eu sou Walter Lima.
7: Estão abertas até 17 de agosto as inscrições para a primeira edição do Prêmio Pena Justa CNJ de Jornalismo e Comunicação.
6: A iniciativa reconhece trabalhos que contribuam para ampliar o debate sobre o sistema penal brasileiro. Marcelo Della Libera.
8: O plano foi criado após o Supremo Tribunal Federal reconhecer em 2023 que o sistema prisional brasileiro vive um estado de coisas inconstitucional. Para enfrentar esse cenário, a Corte determinou a elaboração de um plano nacional para reorganizar a execução penal, coordenado pelo CNJ. Quem explica é Luiz Lanfred, coordenador do Departamento de Monitoramento e Fiscalização do Sistema Carcerário e do Sistema de Execução de Medidas Socioeducativas do CNJ.
9: Então, assinou ao Poder Judiciário, ao Poder Executivo, à Academia, as instâncias da sociedade civil que se reunissem e pudessem, então, chegar a um consenso sobre ações que pudessem ressignificar esse sistema prisional.
8: O prêmio contempla produções em texto, áudio, vídeo e fotografia. As inscrições são gratuitas e seguem abertas até as 23 horas e 59 minutos do dia 17 de agosto. O regulamento do plano está disponível no site fazendojustiça.org.br.
7: Paciente pode receber de volta valor pago e indenização por danos morais e estéticos no caso de erro em cirurgia odontológica.
6: Mas, segundo o STJ, se escolhe desfazer o contrato e obter a restituição, não pode exigir também que os profissionais paguem outra cirurgia feita por terceiro. Fátima Uchoa.
10: Em ação de reparação por danos materiais, morais e estéticos, um paciente afirmou ter ficado com assimetria facial após cirurgia odontológica. O Tribunal de Justiça do Rio de Janeiro reformou a sentença e condenou os profissionais a restituírem o valor gasto no procedimento, custear nova cirurgia reparadora e pagar indenização por danos morais e estéticos. A terceira turma do STJ afastou a obrigação de os dentistas pagarem a nova cirurgia, mas manteve os demais pontos. Segundo a relatora ministra Nancy André, acumular os pedidos de restituição do valor pago pela primeira cirurgia e o custeio de uma nova geraria enriquecimento sem causa, o que é proibido por lei.
7: TST garante direitos de radialista a uma diretora de imagem que trabalhava em uma instituição de ensino à distância em Londrina, no Paraná.
6: A decisão reforça a proteção dos direitos da categoria. Mila Amaral.
11: A decisão foi da terceira turma do TST. O colegiado entendeu que, mesmo sem ser uma emissora de rádio ou TV, a faculdade usava a transmissão ao vivo pela internet e via satélite. Por isso, a profissional deve ser enquadrada assim como radialista. Com o reconhecimento, ela terá direito à jornada de 6 horas diárias e ao pagamento de horas extras, além de adicional por acúmulo de função. O relator do caso, o ministro Alberto Balazeiro, reforçou na decisão que a lei protege quem exerce funções típicas de radialista, independente da atividade principal da empresa.
7: Justiça determina que o hospital público em Belém, no Pará, retome atendimento a pessoas com autismo.
6: O hospital tem 30 dias para regularizar o atendimento, sob pena de multa diária de R$10 mil. Sabrine Menezes.
12: De acordo com o Ministério Público Federal, o Hospital Bettina Ferro paralisou o atendimento de pacientes com autismo que não possuem também outras comorbidades ou doenças raras. Além disso, a unidade de saúde também está recusando novos pacientes com o transtorno do espectro autista enviados pela regulação municipal. Na decisão, a Justiça acolheu os argumentos do MPF de que a restrição viola os princípios da universalidade, integralidade e equidade do Sistema Único de Saúde e os direitos das pessoas com deficiência.
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7: Uma boa noite.
6: Bom fim de semana e até segunda-feira.
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14: Eu sou Paula Groba.
15: E eu sou Ricardo Nakaoka.
14: E estes são os destaques de hoje do Jornal do Senado, que começa agora.
15: Sugestão popular que destina fundo eleitoral a calamidades públicas vira projeto.
14: Regularização de lotes de igrejas pode ser simplificada.
15: Senado terá esforço concentrado em agosto e setembro.
14: Boa noite.
15: Boa noite.
14: Uma sugestão apresentada por um cidadão pode mudar o destino de parte dos recursos dos fundos eleitoral e partidário.
15: A Comissão de Direitos Humanos aprovou a proposta que autoriza o uso desse dinheiro em ações de enfrentamento a calamidades públicas. Os detalhes com Patrícia Oliveira.
16: Os partidos políticos poderão renunciar aos recursos totais ou parciais do fundo partidário ou do Fundo Especial de Financiamento de Campanha e direcionar destinar esse dinheiro ao Tesouro para custear despesas em situações de calamidade, como enchentes, deslizamentos ou outras emergências reconhecidas pelo poder público. A sugestão é de um cidadão de Santa Catarina que recebeu mais de 20 mil apoios online e foi aprovada na Comissão de Direitos Humanos. A ideia surgiu em 2020, durante a pandemia de Covid-19, e defendia o uso desses recursos para reforçar os gastos com a saúde. Como a emergência sanitária já terminou, o relator senador Márcio Bittar, do PL do Acre, adaptou a proposta. O relatório, lido pelo senador astronauta Marcos Pontes, do PL de São Paulo, cria uma regra permanente para todas as situações de crise, evitando que seja necessário aprovar uma nova lei sempre que ocorrer uma calamidade.
17: E fortalecer a resposta ao poder público a emergências de natureza sanitária, econômica, social e ambiental.
16: Com a aprovação, a sugestão legislativa vira projeto de lei e segue para a análise das comissões e do plenário do Senado.
14: A Comissão de Segurança Pública aprovou uma iniciativa que aumenta as penas para crimes de furto, roubo de câmeras de vigilância e sistemas de monitoramento eletrônico.
15: A proposta, que seguiu para a Comissão de Constituição e Justiça, também pune a receptação e a interrupção de serviços de vídeo monitoramento remoto. Repórter Bruno Lourenço.
18: O relator, senador Wilder Moraes, do PL de Goiás, defendeu a necessidade de endurecer a resposta penal para esse crime em virtude das consequências sofridas pela população.
19: As câmeras de vigilância utilizada por empresas privadas geralmente possui infraestruturas conectadas à rede elétrica, sistema de armazenamento em nuvens e comunicação de dados em tempo real. Quando subtraídas, além da perda material, há comprometimento imediato na integridade dos dados coletados, da continuidade do serviço de segurança e da resposta à ocorrência por elas registrada.
18: De acordo com o projeto de lei aprovado na Comissão de Segurança Pública, o furto de câmeras ou itens de monitoramento eletrônico instalados em vias públicas ou áreas privadas com acesso ao público passará a ser punido com reclusão de 2 a 8 anos e multa. O texto estabelece ainda que quem receptar esses aparelhos, sabendo de sua origem criminosa, terá a punição em dobro. A proposta também pune quem sabota ou interrompe os serviços de vídeo monitoramento remoto de forma intencional.
14: E a Comissão de Constituição e Justiça pode votar o projeto que trata da simplificação da regularização de lotes de igrejas.
15: Pelo texto, essas instituições poderão ter seus lotes regularizados por meio do REURB, o programa que regulariza assentamentos urbanos informais. Mais informações na reportagem de César Mendes.
20: Enviado à análise da CCJ, o projeto do deputado Dr. Jaziel, do PL do Ceará, permite que instituições religiosas, de assistência social e entidades sem fins lucrativos façam uso de procedimento simplificado para obter o título de propriedade de terrenos públicos ou privados. Instituído por lei em 2017, a ferramenta, chamada de REURB, é uma política pública voltada à regularização de áreas urbanas ocupadas informalmente, permitindo que alguns tipos de ocupantes tenham acesso ao título de propriedade, a serviços públicos essenciais e à segurança jurídica do proprietário. Relatora da proposta na Comissão de Assuntos Sociais, a senadora Damares Alves, do Republicanos do Distrito Federal, disse que muitas dessas entidades ocupam áreas consolidadas há anos, mas a falta de documentação dificulta os investimentos e a continuidade dos serviços prestados à população.
21: A regularização fundiária constitui um importante instrumento de promoção da segurança jurídica, da ordenação territorial e da função social da propriedade. Desde a edição da Lei 13.465 de 2017, o ordenamento jurídico passou a contar com mecanismos mais ágeis para enfrentar situações consolidadas de informalidade urbana, conciliando o direito à moradia, a segurança das relações jurídicas e o planejamento da cidade. Nesse contexto, revela-se oportuno o aperfeiçoamento contínuo dos instrumentos previstos na legislação.
20: O texto inova ao prever que a regularização seja feita para um único imóvel isolado, sem a necessidade de abranger os lotes vizinhos, além de permitir que técnicos industriais e agrícolas validem as informações técnicas do processo, de forma a agilizar o trabalho nos cartórios.
14: E o Senado Federal terá 2 semanas de esforço concentrado em agosto e setembro. O presidente do Senado, Davi Alcolumbre, anunciou a medida e informou que as atividades serão concentradas entre os dias 10 e 14 de agosto e 31 de agosto e 3 de setembro.
15: Alcolumbre enfatizou que é fundamental que o Senado Federal, a Câmara dos Deputados e o Congresso Nacional se organizem para conciliar as deliberações legislativas necessárias durante o processo eleitoral. Ele ressaltou ainda que a iniciativa foi acordada com o presidente da Câmara dos Deputados, Hugo Mota, e que a intenção é garantir a aprovação de propostas pelas duas casas legislativas na mesma semana.
0: Que o calendário é exatamente o mesmo que será adotado pela Câmara dos Deputados, permitindo que o Congresso Nacional funcione em plenitude e de modo eficiente e harmônico neste período eleitoral.
14: As férias de julho oferecem uma oportunidade para conhecer de perto o Congresso Nacional e, desta vez, de forma diferente.
15: O programa Visite o Congresso preparou uma programação especial entre os dias 18 de julho e 2 de agosto, com experiências imersivas, apresentações teatrais e atividades educativas para crianças e adultos. Os detalhes na reportagem de Yasmin Rodrigues.
1: Durante as férias de julho, o Congresso Nacional prepara uma programação especial para receber cidadãos de todo o país. Entre os dias 18 de julho e 2 de agosto, o programa Visite o Congresso funcionará todos os dias da semana, com visitas gratuitas e sem necessidade de agendamento. Em entrevista à Rádio Senado, Fábio Duarte, coordenador de visitação do Senado Federal, listou as novidades que o público vai encontrar nesse período.
22: O visitante terá a possibilidade de conhecer uma apresentação teatral em homenagem aos 200 anos da Câmara dos Deputados e do Senado Federal. Essa apresentação teatral acontece em espaços diferentes do roteiro e apresenta personagens históricos. Além disso, temos o Visita 360, que é uma experiência imersiva que usa óculos de realidade virtual. A gente tem a apresentação do filme Eunice, a primeira senadora. Teremos também programação infantil, com atividades lúdicas no espaço plenarinho que acontece no Salão Negro do Congresso Nacional.
1: A programação completa, com os horários e as atividades específicas, está disponível para consulta em senado.leg.br/visitação, sem cedilha e sem o tio.
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15: Com edição de Paula Groba e trabalhos técnicos de João Lira, o Jornal do Senado fica por aqui. Acompanhe agora as notícias do Tribunal de Contas da União e da Câmara dos Deputados. Boa noite.
14: Boa noite e um bom fim de semana.
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24: O Tribunal de Contas da União lançou um novo portal para ampliar a transparência sobre o uso da inteligência artificial no setor público. A plataforma mostra como o TCU utiliza essa tecnologia em auditorias, atividades internas e serviços prestados à sociedade. O site reúne informações sobre as ferramentas de inteligência artificial em uso, os resultados alcançados e as regras adotadas para garantir o uso responsável da tecnologia. Também apresenta medidas de segurança, governança e proteção de dados. O objetivo é compartilhar experiências, estimular boas práticas e apoiar outros órgãos públicos a usarem a tecnologia com transparência, ética e responsabilidade. O portal é aberto ao público e pode ser consultado por gestores, pesquisadores, estudantes e qualquer cidadão interessado. Saiba mais em tcu.gov.br.
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25: Câmara aprova medidas provisórias com verba para emergência climática.
26: Mota anuncia acordo com o governo sobre dívidas dos produtores rurais.
25: Parlamentares autorizam o uso de elementos tradicionais em fotos oficiais.
26: Plenário suspende prescrição de pena para condenado que estiver foragido.
25: Boa noite.
2: A Câmara aprovou a suspensão da prescrição da pena para condenados que estiverem foragidos.
26: Atualmente, se o condenado não voltar para a cadeia, existe o risco de o prazo de punição acabar sem que ele termine de cumprir a pena. A reportagem é de Daniele Lessa.
3: O plenário da Câmara aprovou o projeto que suspende a contagem do tempo de prescrição da pena de um crime no período em que o condenado estiver foragido ou quando tiver a liberdade condicional revogada. Prescrição é quando o Estado perde o poder de punir o condenado e o prazo para isso varia de acordo com o crime cometido. Hoje, quando o condenado foge, o prazo para a prescrição continua a ser contado normalmente e só zera quando ele é recapturado. Se o condenado não voltar para a cadeia, existe o risco de o prazo de punição acabar. O projeto, apresentado pelo deputado Kim Kataguiri, do Missão de São Paulo, altera o Código Penal para deixar claro que o prazo para a prescrição deixa de ser contado enquanto o condenado estiver foragido. Para justificar a proposta, ele argumentou que hoje a lei premia quem afronta a justiça e penaliza o detento que cumpre integralmente sua pena.
4: O que a gente está fazendo agora é uma coisa muito simples. Você foi condenado, você fugiu, você perdeu o direito à prescrição. O crime não vai prescrever enquanto você estiver foragido, que é o óbvio, senão você está premiando, você está estimulando o sujeito a fugir, porque se ele for competente na sua fuga, não for pego num determinado período de tempo, que vai depender do crime que ele cometeu, ele pode voltar como se nada tivesse acontecido.
3: O projeto recebeu parecer favorável do relator, deputado Alberto Fraga, do PL do Distrito Federal. Ele argumentou que a proposta corrige uma distorção ao impedir que a fuga seja usada como caminho para escapar do cumprimento da pena. A deputada Adriana Ventura, do Novo de São Paulo, disse que o texto aprovado torna o cumprimento da pena mais eficaz.
8: Que a partir do momento que esse projeto impede que a fuga de condenados gere benefício indireto, né, decorrente de decurso de tempo, e reforça a efetividade da execução penal.
3: A mesma regra valerá no caso de revogação da liberdade condicional, que acontece quando a pessoa condenada recebe autorização para cumprir o restante da pena em liberdade. Se o benefício for revogado, a prescrição também ficará suspensa até a captura ou a reapresentação do condenado. O projeto que suspende a contagem do tempo de prescrição de um crime no período em que o condenado estiver foragido ou perder a liberdade condicional agora será analisado no Senado. Da Rádio Câmara de Brasília, com informações de Antônio Vital, Daniele Lessa.
5: Segurança Pública.
2: Chico Alencar, do PSOL do Rio de Janeiro, parabeniza a Polícia Federal pelo indiciamento de 48 suspeitos de envolvimento em fraudes contra aposentados no INSS. Na opinião do deputado, as investigações revelaram uma atuação isenta e profunda da instituição.
26: Chico Alencar repudia o uso de falsas entidades rurais para aplicar golpes e desviar recursos públicos destinados à Previdência. O parlamentar também celebra a devolução de mais de 3 bilhões de reais aos aposentados lesados.
2: Kim Kataguiri, do Missão de São Paulo, critica projeto que criminaliza a misoginia. O deputado acredita que a proposta confunde o enfrentamento à violência contra mulheres com gírias e piadas usadas por jovens nas redes sociais.
26: Kim Kataguiri defende que o debate sobre proteção às mulheres priorize punições mais duras para crimes hediondos e feminicídio. Ele também critica o fato de partidos de esquerda serem contrários à redução da maioridade penal e ao endurecimento das regras de execução penal.
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5: Justiça.
6: Adriana Ventura, do Novo, de São Paulo, critica os salários do judiciário que ultrapassam o teto constitucional e cobra o fim dos chamados penduricalhos. Ela cita que mais de 600 juízes furaram o limite em maio, com pagamentos que chegaram a R$500 mil em um único mês.
7: Para Adriana Ventura, as gratificações tornam o judiciário brasileiro o mais caro do mundo e ofendem a realidade dos que vivem com um salário mínimo. A parlamentar contesta a defesa desses benefícios e cobra respeito ao dinheiro pago pelos contribuintes.
10: Presidência.
6: O presidente Hugo Mota anunciou acordo com o governo sobre as dívidas dos produtores rurais. O repórter Luiz Gustavo Xavier acompanhou as entrevistas após o encontro.
11: O presidente da Câmara, Hugo Mota, anunciou que foi fechado um acordo entre o governo, representantes do setor e a Frente Parlamentar Agropecuária sobre a renegociação de dívidas de produtores rurais. Um dos pontos do acordo é que o projeto que tratava do tema não será votado e que o governo vai encaminhar uma medida provisória abrangendo os termos do acordo. De acordo com o Ministério da Fazenda, serão aproximadamente R$100 bilhões em dívidas renegociadas. Participaram da reunião os ministros da Fazenda, Dario Durigan, das Relações Institucionais, José Guimarães, o líder do governo, deputado Paulo Pimenta, do PT do Rio Grande do Sul, o deputado Arnaldo Jardim, do Cidadania de São Paulo, e a senadora Tereza Cristina, do PP do Mato Grosso do Sul, integrantes da Frente Parlamentar Agropecuária. O presidente Hugo Mota explicou as medidas.
12: No intuito de podermos anunciar o acordo feito em relação ao projeto do endividamento dos produtores rurais do nosso país. Quero registrar que essa matéria foi colocada em votação na Câmara dos Deputados há um ano atrás, um dia antes do recesso parlamentar, e durante todo esse ano, no Senado Federal principalmente, foi travada uma negociação que se buscava com o governo alterar os pontos que foram aprovados na Câmara no intuito de poder ser mais abrangente no que diz respeito a essa renegociação.
11: O líder do governo, deputado Paulo Pimenta, ressaltou ainda que a MP vai suspender o pagamento dessas dívidas por 30 dias. Já o ministro das Relações Institucionais, José Guimarães, afirmou que o acordo é resultado de uma regra que tem se mostrado eficaz na Câmara, que são o diálogo e a negociação. Segundo ele, os temas mais polêmicos têm sido conduzidos por meio da construção de consensos amplos. O deputado também destacou o papel do presidente da Câmara na articulação do entendimento e ressaltou que o resultado foi fruto de uma construção coletiva. Da Rádio Câmara de Brasília, Luiz Gustavo Xavier.
10: Trabalho.
7: Pastor Henrique Vieira, do PSOL do Rio de Janeiro, cobra aprovação pelo Senado da proposta de emenda à Constituição que acaba com a escala de trabalho 6x1. Ele reforça que a Câmara já cumpriu seu papel e o Executivo espera os senadores para sancionar a matéria.
6: Pastor Henrique Vieira argumenta que o atraso imposto pelo Senado vai na contramão dos anseios dos trabalhadores, já que a proposta tem o apoio de 70% da população. O deputado pede prioridade na votação do texto para garantir mais dignidade ao povo.
10: Desenvolvimento Regional.
7: Porto Piauí, no município de Luiz Correia, iniciou oficialmente suas operações de exportação com envio de minério de ferro de Piripiri diretamente para a China. Flávio Nogueira, do PT, celebra um marco, ressaltando que a nova rota vai impulsionar a economia do Nordeste.
6: De acordo com Flávio Nogueira, serão 200 quilômetros a menos que o trajeto rodoviário utilizado antes para escoar a produção até o Ceará. A operação da empresa Lion Mining inaugura a nova era com a expectativa de exportar grãos para o mercado mundial em breve.
10: Economia.
7: O plenário da Câmara aprovou 6 medidas provisórias com recursos para emergências causadas por desastres climáticos e para evitar aumento no preço do gás de cozinha. O repórter Antônio Vital acompanhou as votações.
13: Na véspera do início do recesso parlamentar do meio do ano, o plenário da Câmara aprovou 6 medidas provisórias que autorizam o uso de recursos públicos não previstos no orçamento desse ano para ações emergenciais, como o combate a efeitos de desastres climáticos e para evitar aumento do preço do gás de cozinha. Uma das medidas provisórias aprovadas prevê subvenção econômica de R$330 milhões para empresas importadoras de gás liquefeito de petróleo, o gás de cozinha. Subvenção é quando o governo repassa dinheiro para as empresas, ou para estimular a atividade econômica ou para enfrentar os efeitos de crises climáticas ou conflitos internacionais. Nesse caso, a subvenção foi necessária para evitar que o aumento do preço internacional do petróleo seja repassado aos consumidores. Outra medida provisória abre crédito extraordinário de 20 milhões de reais para recuperar os estragos causados pelo tornado que atingiu municípios do Paraná em novembro do ano passado. A medida foi aprovada de maneira simbólica, com apoio inclusive da oposição, como a deputada Adriana Ventura, do Novo de São Paulo.
8: Que esse crédito tem por objetivo atender a situação de destruição nos municípios de Guarapuava, Quedas do Iguaçu e Rio Bonito do Iguaçu, no Paraná, por conta das famílias assentadas que foram atingidas. E realmente a gente acha que é um crédito necessário, a gente tem que atender e dar suporte a essas famílias.
13: Também foi aprovada a medida provisória que autoriza o uso de 285 milhões de reais para financiar ações de recuperação em municípios atingidos por desastres climáticos no Brasil. O dinheiro é destinado à Defesa Civil. Segundo o Sistema Integrado de Informações sobre Desastres, os meses de janeiro e fevereiro foram marcados por eventos climáticos severos que afetaram diretamente cerca de 2 milhões de pessoas, deixando mais de 70 mil desalojados ou desabrigados em 733 municípios de todas as regiões. Outra medida provisória aprovada libera 75,3 milhões de reais em auxílio financeiro para 10 mil famílias da região da Zona da Mata, no sudeste de Minas Gerais, atingida por enchentes no início do ano. Também foi aprovada a medida provisória que abre crédito extraordinário de 49 milhões para o Programa Segurança Alimentar e Nutricional e Combate à Fome. O objetivo é ampliar o atendimento às populações atingidas por desastres climáticos registrados em maio, especialmente nos estados de Pernambuco e da Paraíba. O líder do PT na Câmara, deputado Pedro Czai, do PT de Santa Catarina, defendeu a necessidade de recursos extraordinários previstos nas medidas provisórias.
0: Falar da importância de todas essas medidas provisórias que hoje estão se definindo aqui no Parlamento. Desde o tema dos desastres naturais, o tema dos tornados no Rio Grande do Sul, o tema das secas, o presidente vai enfrentando os problemas, não só diante da guerra, que vivenciamos o risco de aumento dos combustíveis, o governo subsidia os combustíveis para não produzir inflação no país.
13: Foi aprovada ainda a medida provisória que libera 337 milhões de reais para combate a incêndios. Os recursos são destinados ao IBAMA e ao Instituto Chico Mendes de Conservação da Biodiversidade, o ICMBio, e atendem decisões do Supremo Tribunal Federal em ações que cobram providências do governo contra o aumento de incêndios florestais na época da seca. Todas as medidas provisórias foram enviadas para análise do Senado. Da Rádio Câmara, de Brasília, Antônio Vital.
10: Política.
25: Rodrigo Hollenberg, do PSB do Distrito Federal, faz um balanço do seu mandato parlamentar. Ele destaca a autoria de 23 projetos, como o que aumenta o limite de faturamento anual dos microempreendedores individuais.
16: O parlamentar ressalta o envio de emendas para hospitais, universidade pública e instituições de pesquisa locais. Rodrigo Hollenberg defendeu também proposta de sua autoria que proíbe o funcionamento de plataformas de apostas em território nacional.
25: Raimundo, PT do Rio de Janeiro, cobra esclarecimentos sobre o crescimento patrimonial do senador Flávio Bolsonaro, que, segundo notícias recentes, ultrapassaria os 600 milhões de reais. O deputado questiona a origem dessa quantia e exige uma apuração rigorosa dos fatos.
16: Na visão de Raimundo, é preciso investigar se o montante está relacionado a articulações com grupos criminosos e esquemas de corrupção. Para ele, o esclarecimento sobre a origem dos recursos é fundamental para a moralidade pública.
10: Direitos humanos.
25: Leonardo Gadelha, do Podemos da Paraíba, alerta que o Brasil precisa se preparar para a transição demográfica, com o envelhecimento da população. Ele observa que as cidades e a legislação nacional precisam de adaptações estruturais para acolher de forma digna o público idoso.
16: De acordo com Leonardo Gadelha, é importante manter as pessoas idosas ativas e integradas ao mercado de trabalho. Para o parlamentar, aproveitar a plena capacidade física e cognitiva desse público traz benefícios sociais e econômicos ao país.
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10: Votação.
25: Câmara aprova o uso de elementos tradicionais em fotos de documentos oficiais. A repórter Daniele Lessa acompanhou a votação.
3: O plenário da Câmara aprovou o projeto que garante a povos indígenas e demais povos tradicionais o direito de usar elementos culturais, étnicos ou religiosos em fotografias de documentos oficiais. Entre os exemplos previstos estão o cocar indígena, o turbante dos povos de matriz africana e outros elementos étnicos, culturais e religiosos. O projeto, que foi apresentado pela deputada Célia Chacriabá, do PSOL de Minas Gerais, diz que a autorização valerá para documentos oficiais de identificação, como carteira de identidade, carteira de habilitação, passaporte e carteira de trabalho. Na prática, a proposta busca evitar que pessoas sejam obrigadas a retirar símbolos de sua cultura ou religião para tirar fotos para documentos. A única exigência é que o elemento usado não impeça o reconhecimento da fisionomia da pessoa. A relatora no plenário, deputada Sônia Guajajara, do PSOL de São Paulo, lembrou uma situação em que uma mulher negra escutou que só poderia tirar foto para a carteira de habilitação usando o seu turbante se apresentasse uma carta da sua mãe de santo ou um documento comprovando que tinha câncer. A deputada disse que é preciso impedir que episódios como esse se repitam e que usar esses elementos em fotos oficiais é ter o direito e a liberdade de viver de acordo com crenças pessoais.
1: São expressões visuais de culturas e tradições, como o cocá indígena, que representa a relação com a natureza e com os animais, o vínculo espiritual com a terra e os antepassados. Assegurar aos povos indígenas, aos afro-brasileiros e demais povos tradicionais o uso em documentos oficiais de símbolos de sua comunidade é assegurar a dignidade humana.
3: Segundo a relatora Sônia Guajajara, a proposta deixa expresso em lei um direito que já deveria ser garantido pela Constituição, que protege a liberdade religiosa, e por convenções internacionais assumidas pelo Brasil. Ao defender o projeto, o deputado Wildo Rocha, do MDB do Maranhão, disse que esses elementos, como o cocar e o turbante, valorizam a cultura do país.
14: Isso promove a cultura brasileira, isso é respeito à cultura indígena, é respeito aos povos originários.
3: Alguns deputados no plenário disseram que seria incoerente exigir que as pessoas tirem óculos e enfeites para fotos de documentos e, ao mesmo tempo, permitir o uso de elementos tradicionais. O deputado Alberto Fraga, do PL do Distrito Federal, defendeu que a proposta também poderia incluir a autorização de uso desses objetos pessoais nas fotografias. O projeto que autoriza o uso de elementos tradicionais em fotos de documentos oficiais agora será analisado no Senado. Da Rádio Câmara de Brasília, Daniele Lessa.
10: Cultura.
26: A Câmara aprovou o projeto que reconhece o hip-hop como manifestação da cultura nacional. Inácio Arruda, do PCdoB do Ceará, destaca que o movimento representa a cultura popular das periferias e a voz de trabalhadores e jovens que buscam melhores condições de vida.
25: Inácio Arruda compara a força poética do hip-hop ao repente e aos cantadores de viola do Brasil profundo. Ele acredita que o movimento se consolida como um pilar do desenvolvimento social e de geração de riqueza econômica nas comunidades brasileiras.
26: Termina agora o Jornal Câmara dos Deputados, produzido pela Rádio Câmara, com trabalhos técnicos de Wellington Teles e apresentação de Val Monteiro e Márcio Aquilissardi. Uma boa noite para você.
25: A Voz do Brasil volta na segunda-feira. Boa noite e bom fim de semana.
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Boa noite, Chapecó. Boa noite para você que está chegando agora. Está começando, excepcionalmente hoje, mais tarde, devido ao jogo da Chape, o Love Line, a sua linha direta com a emoção. Nas próximas horas, vamos fazer companhia para quem ama, para quem sente saudade, para quem está apaixonado e também para quem acredita que o amor ainda pode surpreender. Abra o coração, aumente o volume e venha viver mais uma noite de grandes emoções. Eu sou o Dema e a partir de agora a trilha sonora da sua vida começa aqui. 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Love Line. Era maio de 1986. Essa música está no terceiro disco da Madonna, o True Blue, que tem La Isla Bonita, Papa Don't Preach. E essa, Live to Tell.

O amor verdadeiro não se mede pelo tempo que duas pessoas ficarão juntas, mas pela intensidade das lembranças que elas deixaram uma na vida da outra. Assim abrimos o Love dessa sexta-feira com Madonna, Live to Tell. Era maio de 1986. Agora vamos até 1982. Todo esse amor. All This Love com DeBarge. Love Line arrebatando corações até a uma.

Aí debarge todo esse amor ao This Love. A próxima música é do Nico Rezende. O nome da música é Sempre a Mesma História. Quantas pessoas já viveram uma história assim? Um amor que deixou lembranças, sorrisos, saudade. É, a vida nem sempre segue o roteiro que a gente imaginou. Às vezes, dois corações que se encontraram acabam seguindo caminhos diferentes. Mas o que foi vivido com sinceridade nunca é perdido. As lembranças permanecem. E elas fazem parte da nossa história. Se você ama alguém, guarde com carinho os momentos bons. E acima de tudo, nunca deixe de acreditar que o amor continua sendo a força mais bonita que existe. No Love Line, Nico Rezende é Sempre a Mesma História. O Love Line segue fazendo companhia para você nessa noite especial. Arrebatando corações até a uma. Em agosto, 32 anos do Love Line.

Não tem pressa. Ele nasce no coração. Vence o medo. Atravessa o tempo e deixa marcas que nunca se apagam. Às vezes, a vida muda os nossos planos. Mas ninguém consegue apagar um sentimento que foi vivido com sinceridade. Amar é ter coragem de abrir o coração. Mesmo sem saber o que o futuro reserva. E quando o amor é verdadeiro, ele permanece vivo nas lembranças, na esperança e na gratidão pelos momentos que foram compartilhados. No Loveline, Christina Perry. O Loveline segue levando emoção porque toda grande história de amor sempre merece uma linda trilha sonora. Loveline, levando emoção até o seu coração. A Thousand Years, Christina Perry.

Agora meia-noite, encerrando mais uma sequência do Love Line, que vai até uma. Hoje começamos 23h38. Teve o jogo da Chape antes, depois teve a Voz do Brasil. Mas é sempre uma alegria estar aqui no Love, para apresentar o melhor da música romântica. Músicas que falam de amor. Músicas que mexem com a sua emoção. Você pode me seguir no Instagram, @demadj1. Tá? @demadj1. Inclusive, vou tocar sábado flashback. Quer saber aonde? É só você me seguir no Instagram.

Um novo dia está chegando. Já é madrugada de sábado, dia 18 de julho. O relógio marca uma nova madrugada, um novo amanhecer e mais uma oportunidade que Deus nos dá para recomeçar. Se hoje o seu coração está feliz, agradeça. Se ele está machucado, tenha esperança. Nenhuma noite é eterna. Toda madrugada anuncia um novo dia. E todo novo dia traz consigo a possibilidade de um novo sorriso, um novo abraço e um novo capítulo da nossa história. Que esse sábado, 18 de julho, chegue trazendo paz, força e motivos para acreditar que o melhor ainda está por vir. Boa madrugada. O Love Line segue com você, fazendo da música um abraço para a sua alma. Meia-noite 2, eu vou traduzir uma música do Michael Jackson dos anos 70. Essa música me impacta, eu gosto muito. Um dia em sua vida.

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Michael Jackson, um dia em sua vida. One Day in Your Life. Agora na íntegra aqui do Love, nessa madrugada de sábado, dia 18. A sua linha direta com a emoção.

Às vezes o silêncio machuca mais do que qualquer palavra. Mas é no silêncio que a vida também nos ensina a respeitar o tempo de cada coração. Se você ama alguém, nunca tenha vergonha de demonstrar. O amor sincero jamais é motivo de vergonha. Ele é uma das coisas mais bonitas que um ser humano pode sentir. Michael Jackson, One Day in Your Life. Na sequência, Bangles, música de 1989, Eternal Flame. Meia-noite 10, uma boa madrugada para você.

0: The Bengals, Eternal Flame, meia-noite 13. Na voz de Seals and Hoofs. Tem pessoas que o vento leva para longe, mas nunca consegue levar do nosso coração. E enquanto existir saudade, também existirá a esperança de que a vida ainda possa surpreender. No Love Line, J Quest.
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0: Jota Quest.
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0: O vento, meia-noite 17, uma excelente madrugada. Existem músicas que não são apenas músicas, são desabafos em forma de canção. A música do Rod Stewart, I Don't Want to Talk About It, fala daquela dor silenciosa que muitas pessoas carregam no peito. Às vezes, o coração continua amando mesmo quando as palavras já não encontram resposta. E há momentos em que o silêncio diz muito mais do que qualquer conversa. Se você está vivendo uma saudade, não perca a esperança. O tempo pode não apagar um grande amor, mas ensina o coração a seguir em frente sem deixar de guardar com carinho tudo o que foi verdadeiro. No Love Line, Rod Stewart, I Don't Want to Talk About It. O Love Line continua, fazendo companhia para você, para quem ama, para quem sente falta e para quem ainda acredita que o amor vale a pena.

Algumas pessoas passam pela nossa vida e deixam o vazio que nenhuma palavra consegue explicar. Mas quem amou de verdade nunca se arrepende de ter aberto o coração. Que a música continue abraçando a sua alma essa madrugada. O Love Line segue com você até a uma. Rod Stewart, I Don't Want to Talk About It. Na sequência, Mr. Mister, música de 86. Broken Wings. Isso aqui foi tema da novela Selva de Pedra, da Globo. Meia-noite, 22. Bom ter a sua companhia. Olha pra Simone, que tá aí, numa boa, né? Ela é muito romântica, tá curtindo Love.

Esse é Mr. Mister com Broken Wings, meia-noite 27, a Love Line, a sua linha direta com emoção até uma. Uma excelente madrugada para você que está ouvindo a Rádio West Capital, muito bom ter a sua companhia. Às vezes, o amor não precisa de grandes discursos. Basta um olhar, um abraço, um gesto de carinho. Há sentimentos que as palavras não conseguem explicar. Mas o coração entende perfeitamente. Se existe alguém especial ocupando os seus pensamentos nesta madrugada, valorize esse sentimento. O tempo passa rápido demais e o amor merece ser vivido enquanto existe. Deixe o amor acontecer sem medo, sem pressa, porque as melhores histórias são aquelas escritas com sinceridade. E no Love tem roupa nova. Essa aqui é de 2001, Deixa o Amor Acontecer. Love Line, a sua linha direta com emoção até a uma. Bom ter a sua companhia.

0: Meia-noite e 35, Savage Garden, Truly Made Deeply. 5 da manhã tem o cabelo aqui na Oeste Capital, das 5 às 9. Depois tem Roney Júnior e eu, das 13 às 17. Na sequência, Air Supply, Making Love.
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1: Meia-noite e 58.
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2: 1:13.

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2: Uma e meia.
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2: Duas e dois.
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3: 2:21.

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1: 3:26.

0: 4 horas.
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2: Haha, tio Itamar, velho. Que saudade de uma gaita, um pandeiro e um violão desse tipo, companheiro.

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1: Quatro e trinta e um.

Nossa Senhora Sulina, protetora dos jinetes, de todos aqueles que no dia a dia se alimentam do perigo, que sobrevivem da espora de um tento solado e da clina, e desta coragem ferina de jinetear apoleado. Que o talhador do campeiro seja para todos rosário, o galpão, o santuário, o fogo deixou nossa imagem, passado, presente e futuro, porque foi assim, deste jeito, que o nosso Rio Grande foi feito, com fé em Deus e coragem. Que o S das adagas, cravado no chão, nos sirva de cruz. Que o badalo do cincerro seja o sino das capelas. Que a espora cantadeira cante milonga de paz no garrão de quem as traz, andando sempre com ela. Protege todo este povo, os de a pé e de a cavalo, aqueles que laçam e que pialam do saca-laço ao porteiro, cavalhada, gadaria, tudo que vem do campo. Em nome do Pai, do Filho, do Espírito Santo, rogai por nós.

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2: 4:48.

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2: Esta é a história de um tal de Aparício, índio maleva e muito mal acostumado a fazer confusão em bailes e festas muito gaúchas. Abre a cordiona, companheiro.

Muito bom dia, povo brasileiro. Sábado, final de semana, 18 de julho de 2026. Tá aqui o Cristiano Quevedo e Gustavo Teixeira. Uma bela música pra tocar agora. No vento minuano, um vento absurdo na manhã desse sábado, do comecinho do final de semana. Temperatura nesse momento, marcando no termômetro, 22 graus. Minha Nossa Senhora. Bom dia pra audiência toda mais cedo por aqui do Bom Dia Sul. Nós tivemos ouvindo o grupo Minuano. Teve mais cedo aqui Sorriso Lindo, José Mendes, Mano Tasso, Os Maragatos e muito mais. Teve até o trio Sintonia aqui de Chapecó. 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

0: Bom dia toda a galera, bom dia Sul, bom dia galera que tá nas estradas, bom dia povo de Chapecó e toda a região, alô bairros de Chapecó, alô grande EFAP, abraço do tamanho da EFAP pra vocês, você que tá nas SCs, nas BRs, RSs, tá cortando o tapetão, tá levando a gente junto, vento forte aqui na região do Vento Minuano, eu sou Matheus Montemeso e estou com você aqui até as 9 da manhã, das 5 às 7 com o nosso Bom Dia Sul tradicionalíssimo e das 7 às 10 o som e café na versão flex do seu rádio, que vai ser demais, vai ser incrível. Então, um abraçar todo o pessoal que já tá conectado aqui desde as 4 e pouco da manhã, mandando mensagem por aqui em texto, em áudio. Tô vendo foto, tô vendo vídeo, tô vendo imagens do chimarrão. Bom dia, Sul!
1: Bom dia, meu amigo. Preço a música pessoal da padaria do Alemão, o bairro Santo Antônio, o Leandro, a Maria, o Douglas, a Sherla. Indústria musical como um filme. E aquele abraço, se tiver algum sorteio, me coloque no meio aí pra ganhar esse prêmiozinho aí.
0: Valeu, valeu, vai ter daqui a pouquinho, pessoal. Alô, padaria do Alemão, acorda, padaria do Alemão! Daqui a pouquinho vai ter o nosso sorteio da carne do bairro Paraíso, que vai ser 3 quilos de carne para a grande festa de amanhã do bairro Paraíso, em honra a Nossa Senhora Santa Maria Madalena. E lembrando, senhoras e senhores, que teremos o sorteio, vai ser na finaleira do meu horário aqui do Sonho Café, por volta de 9 horas da manhã. Então vai ser uma manhã aí com possibilidade, com tempo aí para você mandar o seu alô e a sua mensagem. E o pessoal da Padaria do Limão tá no mate, claro que sim! Ah, já coração, bom dia!
2: Bom dia, Matheus! Por aqui ganhamos mais uma terota, jura, puxa, tá bom? Passando Xanxerê aqui em de costa, já pra Xanxerê, de frente Xaxim, o destino é a capital do oeste catarinense, né? Procedência, capital do biquíni, jura, pai, 40 janelinhas aqui, ó. Noite inteira aí, já tô com a testa em carne viva, de tanto dar cabeçada no para-brisa aqui. Se não for o Oeste Capital, puja louco!
0: Alô, seu Hugo! Bom final de semana pra mim, cara! Bom dia! É, galera dos ônibus, é potência! Abração pra vocês! Tem que levar um capacete na próxima, viu, seu Hugo? E no jogo da Chape também, porque é só laço aí, infelizmente. Abraço para amigo aí, seu Hugo, todo o pessoal que está nos acompanhando nos ônibus aqui da região. Ô, coisa boa! Matheus, bom dia para vocês todos aí, aqui no carregamento da gigante BRF, o rádio bombando! Não é o maior rádio do mundo, longe de ser o maior rádio do mundo, mas está funcionando e o som está indo longe, está indo para BRF! Abraço para os meninos aí, para toda a turma, Moacir, Sérgio, o nosso amigo Gaiteiro. Ah, exato, tô vendo que é Gaiteiro na foto aqui, ó, viu? Ai, cara, legal aí, bom trabalho pros amigos Moacir, obrigado aí pela companhia nas manhãs da Oeste Capital e bom trabalho a turma da gigante BRF, bom dia!
3: Marcos, bom dia, tudo bom? Paulo Padilha pro ADK, novamente, né? Trabalhando, escutando, né? Melhor e mais ouvida do sul do mundo. Cara do céu, essa madrugada não foi fácil. Ô, oh, que ventania de acho que deu essa madrugada inteira aí. Mas vamos no que interessa, né? Viu? Boleia pra nós aí, não largo de mão, né? E um abração aquele de AZ pra não esquecer de ninguém. E oferecendo essa música aí pra minha namorada, né? A Kelly, que daqui um pouquinho eu tô indo lá no, descansar nos braços dela, beleza? Se tiver algum sorteio,
0: Padilha, já sabe, apaixonado.
3: Meu, tchau, obrigado. Se não for o S Capital, então fuja, louco. Ah, e sem buzina da motoca hoje. Hoje não tem motoca.
0: Ah, beleza, tá Matheus? Aí, Padilha, por isso
3: e
0: tá sofrendo, viu? Da
3: Chapecoense, nem vamos falar, né?
0: Vamos não, deixar foi, meu tchau, foi obrigado aí. Valeu, pouca Matheus. Coisa de boa pra falar de ontem, né? Ó, abração grande pra amigo aí, ô Padilha, todos os vigilantes, os porteiros, pessoal da segurança, que eu tenho certeza que quem tá a céu aberto aí tá sofrendo com o vento, né? Tá sendo levado embora aí. Que tá feio, cara, tá mesmo, tá muito forte aí as rajadas aqui, ali no Presidente Médici também onde eu moro, né? desde ontem aí. Então, um abraço pro Padilha, né? Se agarre, Padilha! Se agarre pra não ser levado embora aí, ó. Ai, pra galera, vamos acordar, turma! Chegou o final de semana, 22 graus a temperatura, mas com o vento não dá pra dizer que tá 22, né? Acho que dá pra dizer que tá um pouquinho menos a sensação térmica. 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Manda um grande abraço pro Betinho! Como é que tá, meu amigo Betinho? Toca aí, Cleiton Borges, correria na madrugada. E quero oferecer pra todos que estão ouvindo a rádio aqui, mateando e ouvindo a melhor. E o verdinho na mão do Betinho. Mas lá, meu amigo, tudo de bom. Rogério Melo.

0: Che, vamos ali ver como é que tá a água e já voltamos com o Bom Dia Sul.
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0: toda a previsão do tempo aqui no Bom Dia Sul com o Galo do Tempo.
1: Para trazer a previsão, lembrando que nós estamos em alerta de perigo para vendavais de até 100 km por hora na região oeste, também no extremo oeste aqui de Santa Catarina. Fenômeno que acontecerá pelo menos até hoje, né? Começando ontem, vai até hoje. E também nós vamos ter observação de onda de calor nesta semana também até amanhã. Tanto é que já está 22 graus. Essa informação aqui, um alerta da Defesa Civil. Nós temos aqui alguns alertas que vêm do Instituto Nacional de Meteorologia, que estão alertando para vendavais de até 100 km até amanhã. Então poderemos ter hoje e amanhã com risco, inclusive, de queda de árvores e danos na rede elétrica por conta dos ventos fortes que podem ultrapassar, segundo a Defesa Civil, 80 por hora. E o Instituto Nacional de Meteorologia alertando para ventos de até 100 km por hora aqui no nosso Grande Oeste, coisa que está acontecendo já, né? Desde ontem. Previsão do tempo com sol para hoje e para amanhã. Hoje, máximas batendo 25 graus, apesar de estar 22, agora não passa dos 25 durante a tarde. No domingo amanhã, temperaturas de 19 a 25 graus e apesar de toda a ventania, não temos previsão de instabilidade para sábado, para hoje e para amanhã, domingo. Aí, na segunda, terça, quarta, quinta, muita chuva e instabilidade. Aí sim, nós vamos ter chuva bastante forte para a região. Tanto é que na segunda-feira de manhã já começa, de madrugada, antes das 5 horas, a princípio começa já a ficar bem nublado o tempo e depois teremos chuva. Não é uma quantidade enorme na segunda-feira, mas é considerável de manhã e também à noite, com temperaturas de 18 a 25 graus. Não mexe muito na temperatura. Lá na terça-feira, aí sim, a terça-feira vem muita chuva de madrugada, de manhã, de tarde, até de noite. Chuvas volumosas para quarta-feira de madrugada e para quarta-feira à tarde. Na quinta-feira também instabilidade, mas com menos quantidade de chuva. Chuva mais concentrada para segunda-feira de noite, terça-feira de madrugada, terça-feira todo dia, na verdade, até quarta-feira de meio-dia. E depois quarta-feira à tarde. Então a gente vai ter um longo período aí que começa na segunda-feira à noite até quinta-feira, pelo menos, de muita chuva e risco de alagamentos para nossa região, tá bom? Mas o final de semana, pelo menos até domingo à noite, tempo bom para nossa Chapecó. Informações para o Indy, Climaterra e Climatempo, tempo bom, clima bom, né? Na verdade, porque a ventania deve seguir pelo menos até hoje, podendo ultrapassar, né, a barreira de amanhã, podendo ir pro domingo também. Informações aqui no Bom Dia Sul para o Indy e também o alerta aqui da Defesa Civil.
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1: Muito bom dia pro vigilante Thiago Rigon de Rodeio Bonito. Matheus, tô aqui no Rio Grande do Sul na escuta, terminando meu turno hoje com forte vento minuano nessa manhã de sábado na melhor companhia da 93.3. Roda pra nós primeiro, mate. Fiquei devendo ontem essa música aí, se não for o West Capital, fuja louco! Thiago Rigon, alô Rodeio Bonito! Que bom saber que vocês estão ouvindo a rádio aí, viu? Toda gauchada! Matheus, bom dia. Aqui Antônio do Bairro FAP. Roda uma música pra nós da Paulinha Fernandes. E se tiver sorteio, me coloca no sorteio. Daqui a pouquinho vou anunciar, hein? Claro que tem! É da festa aqui do Paraíso, que vai acontecer amanhã. Churrasco! Churrasco! Abraço pra amigo aí, seu Antônio. Todo o pessoal da FAP que tá nos acompanhando aí nos loteamentos, os novos e os tradicionais pontos do Grande FAP. Vai, galo velho! Ô, Matheus, bom dia. Bom dia, guri. Começando as atividades na manhã de hoje, manda uma música bem bagual aí pra nós. Pode ser aquela aí, ó. Passa aqui, Cristiano! Essa aí é bom demais, né?
3: Show de sucesso!
1: Cristiano Rodrigues de Freitas, ó, é o Cristiano, tudo a ver aqui, né? Que tá completando 49 anos hoje! Festa pro Cristiano, garoto! É hoje que vai ter festa aí, que eu tô sabendo! Abraço pro amigo, muito sucesso pra ti, ô Cristiano de Freitas. Saúde, disposição, alegria pro amigo, motivação. Que você possa aproveitar muito bem com a sua família esse dia tão especial. Pedidos, começando com Indústria Musical.

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2: 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Bom dia, Su!
3: Bom dia, Mateuzinho, como é que tá? Tudo certo? Meu Deus, que ventania, tá? Derrape a galinheira no onda. Deus
2: e voar as galinhas fora, isso.
3: Tamo
2: sim.
3: Cortando um tapetinho preto aqui pra cá, de, chegando em maravilha aí. Destino é nós pegar um óleo de oliva ali e uns alfajor ali nos Los Hermanos.
2: E um vinhote?
3: Abraço, qualquer música aí tá tudo certo.
2: Abração pra amigo aí, tá, cara? Virando a fronteira e ouvindo a rádio. Valeu, Rafa. Abração pra amigo aí. Os alfajor também vai bem, hein? Bom dia!
4: Bom dia, Matheus. Tudo certo? É o discípulo de cá. Tamo aí já, não? Fazendo palito, escutando a melhor. Quem toca pra nós hoje pode ser um jogador de Sampaio, pode ser. Manda gostoso. Eu sei, pra vocês aí da rádio, meu irmão, de Condilha. Grupo Parceria 100%, Boteco da Fazenda, Motor da Madrugada. E pro espiado ao posto Fazenda, diz eles que daqui a pouco já começa na peleia, né, mano? Quer saber? Eu não sei.
2: Mas será?
4: E sábado,
2: será?
4: Né? Só uma energia, só alegria.
2: Valeu, é, né? Tamo com essa aí também. Até meio-dia depois, só felicidade. Abraço pro amigo aí, Claudecir. Bom dia pra você. Bom dia, Brasil.
5: Bom dia, Matheus. Tudo bem? Aqui é Jocimar Bones, na escuta da melhor Oeste Capital.
2: Ô, meu amigo.
5: Gostaria de participar do sorteio do churrasco. Um abraço, Matheus. Me coloca no sorteio.
2: Ô, Jocimar, já pensou um churrasquinho amanhã? Ai, cara, 3 quilos aí de, pode ser de costela ou 2,5 de alcatra, né? Pessoal do Paraíso, um abraço! Ai! Valeu, Jocimar! 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O seu Luiz tá por aqui, motora de aplicativo. Tá na lida aí, seu Luiz? Sábado de manhã. Tamo aqui, Matheus, ouvindo o programa. Me coloca no sorteio do churrasco da festa em honra a Santa Maria Madalena. Valeu, seu Luiz. Abraço pra ti. Rejane Rebelato, minha amiga. Matheus, tô aqui no trabalho, sempre ouvindo você. E quero participar do sorteio da carne também. Olha, nem trouxe aqui, mas quem ouviu o programa ontem já sabe como é que é, né?
6: Haja coração.
2: Tá valendo aí. Rejane e todas as meninas, um beijo especial pra vocês. Tá chegando a lindíssima, a maravilhosa, que está envelhecendo como vinho, Paulinha Fernandes. Ô, oh, Paulinha Fernandes, canta pra nós.

bom dia pro Vitor Luan Rockman. Matheus, bom dia aqui, Vitor. Tamo aqui na escuta, na estrada. Toca pra nós, Gino e Geno. Abração pro amigo aí, boa viagem pra ti aí, buzinaço, pra fazer um bom trajeto. Vitão, daqui a pouquinho vai ter uma do Gino e Geno, sempre muito bem representados, com uma playlist de respeito. E para o Cristiano, nosso aniversariante, vai sair agora os

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7: 33 jogados no primeiro tempo de partida. 1-0 no marcador, vem de novo o Rodrigo Nestor, autoriza o árbitro, levantamento no segundo posto, servindo pelo Mário, toque de cabeça. Gol do Bahia! Roman Gomes, no levantamento para dentro da grande área, a bola no segundo poste, o David Duarte fez a parede, serviu na entrada da pequena área. E aí o Roman Gomes apenas completou no canto esquerdo do Matheus Aurélio. Já se estava desenhando, né? Que faltava questão de tempo para ampliar esse marcador. E de novo, ele, o Marcos Vinícius, fica olhando o David Duarte subir. E aí o Roman Gomes apenas completa para o fundo da rede. 2-0 no marcador, Matias.
3: É isso aí, 2-0 para o Bahia sobre a Chapecoense, ainda no primeiro tempo, com uma certa facilidade. Chapecoense chegou a ter, em alguns momentos, 16% de posse de bola. 2-0 para o Bahia sobre a Chapecoense, ontem pela Série A do Brasileiro ainda. Fluminense e Bragantino, 1-1 no Maracanã, com briga, com jogadores expulsos. O Fluminense empatou, passado dos 50 minutos. E o Mirassol bateu o Grêmio, 2-1 no Maião. O Grêmio está numa situação bem complicada na Série A. Série A do Brasileiro. Então vou passar aqui o G6, Palmeiras 41, Flamengo 34, Fluminense 32, Bragantino 30, Atlético Paranaense 30 e Bahia 29. O Bahia com a vitória então chegou a 29 pontos, não mudou a posição, mas encostou dentro do G4 da Série A. E lá embaixo, Vasco 20 pontos, Mirassol 19, Remo 18 e Chapecoense 9 pontos. O Grêmio é o 16º com 21 pontos, o Inter é o 14º com 21 pontos. Os dois times de Porto Alegre na beira da zona de rebaixamento. Estão a um pontinho do Vasco, que é o 17º colocado. Mas o Inter joga na rodada diante do Cruzeiro. O jogo vai ser quarta-feira às 9h30. O Grêmio já enfrentou o Mirassol. Na terça-feira, Atlético Mineiro e Bahia. Na quarta-feira, Coritiba e Palmeiras. São Paulo e Atlético Paranaense. Inter e Cruzeiro. Chapecoense e Flamengo. E na quinta-feira, para fechar a rodada, Corinthians e Remo na Neoquímica Arena. Pela Série B do Brasileiro, tivemos jogo ontem, vários jogos. São Bernardo e Avaí 1-1, mesmo placar de América e Ceará. O Juventude fez 2-0 sobre o Cuiabá, o Juventude vice-líder. Londrina e Botafogo 0-0 e o Fortaleza fez 1-0 sobre o Novo Horizontino, um jogo truncado, disputado. Hoje teremos às 4 horas Ponte Preta e Goiás, Criciúma e Vila Nova, Sport e Operário. E às 18 horas, Atlético de Goiás e Atletique no Antônio Ascioli. O líder é o Criciúma, depois vem Juventude, Vila Nova, Operário, Fortaleza e Novo Horizontino. O Avaí, que empatou o jogo de ontem fora de casa, é o 18º com 17 pontos. E vamos falar também de Copa do Mundo. A Copa é da galera. Amanhã a gente vai ter a grande final, mas hoje tem um grande jogo. França e Inglaterra, 6 horas em Miami, decisão do terceiro lugar. O Mbappé quer ser o artilheiro da Copa. E a grande final amanhã às 4 horas entre Espanha e Argentina em Nova Jersey. Espanha tentando buscar o seu bicampeonato. E a Argentina, o seu quarto campeonato. As informações da Copa do Mundo, da Série A e da Série B. Lembrando, quarta-feira, Chapecoense e Flamengo, com transmissão a partir das 5 da tarde. A bola rola às 9h30 da noite.
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3: Valendo a partir de agora o sorteio do Churrascão do Paraíso. Festa em honra a Santa Maria Madalena vai ser amanhã no Paraíso. 10h30 da manhã, Santa Missa. Meio-dia, churrascada. 1h30 da tarde, bingo. E 2h, matinê com Júnior e Patrick. Os caras são bons demais. Você quer reservar sua carne, hein? Caso não ganhe no sorteio de hoje, então chame o Luiz. 988273413. 88273413-DDD49 para reservar sua carne, churrasco. O que tem? Costelão e tem também alcatra por R$150, tá bom? Espetão aí completo. 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É solzeira! 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
10: Bom dia, Matheus! Na escuta, ó! Escutando você, indo pra videira lá na mãe comemorar os oitentão da mãe!
3: Ô, oh, coisa boa! Um abraço! Que bacana! Norma, minha amiga, um beijo grande pra você! Abraço pra sua mana também, abraço pra sua mamãe, querida! Sempre um prazer saber que você tá na audiência aqui, garota. Então, pra ti que tá indo pra estrada agora.
11: Acorda, menina.
3: Você vê que as gurias do ateliê, elas acordam cedinho todos os dias, então já estão aqui acostumadas. Bom dia, Su!
12: Bom dia, Matheus. Certo? Marte de face, saindo fazer umas corridas de aplicativo ligado na melhor. coloca aí no sorteio desse churras.
3: Vai, churrasco!
12: Que, nessa aí eu ganho, né? Valeu, Matheus. Bom final de semana.
3: Valeu, Márcio. Abraço pro amigo aí, viu? Matheus, bom dia pra você. Como é que tá as coisas aí, ó? Por aqui tudo certo, muito vento. Pois é, estamos se agarrando aqui nas cadeiras da rádio. Que é isso? É a Rosa Mary. Beijão pra ti aí, Rosa. Ibraino! Braia! Como é que tá o amigo aí? Tô mateando, Matheus, daqui a pouquinho. Mais uma pegadinha até as 11 horas da manhã. Ventaninha de deitar o cabelito. É, o Ori Rodrigues até deitado, inclusive, agora. O nosso cabelo não deve acordar antes das 11 da manhã. Hein, Braia? O teu serviço até as 11, né? E o do cabelo vai ser dormir até as 11. Porque também não tá fácil pra levantar hoje, né? O cara quer levantar e o vento derruba de novo, né? Bom dia!
12: Bom dia, Matheus. Coloca aí no sorteio aí. Da carne aí, do churrasco do paraíso.
3: Carne!
12: Hoje espero que ganhe, né?
3: É, vai que dá certo, né, Daniel? Senhor, não é só o senhor, são centenas aí que estão esperando ganhar o churrasquinho, né? Ô, Matheus, aqui o Dorizete Antunes. Tamo ouvindo a Oeste Capital aqui na BRF, a Poderosa. Manda uma música pra nós, os amigos operadores. É, Júlio, Thiago e o Jesus. Olha só. É, Jesus. É, tamo junto, cara. Ah, abração pro Júlio também, pro Thiago. Quem mandou mensagem foi o Dorizete. Então, alô, Dorizete. Alô, BRF! Vai!
13: Bom dia! Aqui é o Altemir do Xaxim. Queria concorrer os prêmios aí. Que tem, hein? Na Oeste Capital. E manda uma música da banda da Céu Encanto pra nós, se for possível. Certo?
3: Obrigado. Com certeza, cara. Valeu, Altamira. É a galera de toda a região ouvindo o programa aí, participando. Vai! Ligando o rádio agora, é 22 graus de temperatura no sabadão, previsão de tempo bom para hoje, de sol, né? Mas com alerta de rajadas de vento, que podem chegar a 100 km por hora na nossa região.
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0: Cleiton Borges com Rainha Musical, sucesso. Daqui a pouquinho vai ter Banda Passarela e a novidade desse ano de 2026, o novo lançamento da Banda Passarela. Grande abraço pro nosso amigo Laudecir Finkler. Alô, Finkler! Pediu música hoje de Milagre do Caixa 7, tá oferecendo pro Marcelo, pro Ivo, gurizada da agropecuária, motoristas, vigilantes, postos Alfa, Complexo Alfa Tomazelli, Quadrilha do Puxo do Perrachado, Orlei da Fazenda Zandavale e a turma dos cereais, é, galera dos cereais, e recebendo um grande abraço. Abração aí, meu amigo Laudecir, bom dia para amigo e bom final de semana.
1: Bom dia, Matheus, Bela Bordeco. Ah, hoje toque, flor do meu jardim, parece povo da rodagem do azer para não esquecer ninguém. Ali, pro alto da borracharia, pro Zaire de Kombi, pro Morango, pro Pular Moranguete, pro meu amigo Rigadinha, pro Tio Corno, meu capitão, pro Amarelo, pro meu amigo Fernando, também o Elegante, aquele pitimbado velho, o Fritz da Central Frios, a Deuva Boneco ali da Lavagem Santo Antônio, também pro Bruxo, vai ter o Bruxo, o Alemão do Chatinho Lento. Tá bom, meu jovem, que papai do céu proteja, Nossa Senhora Aparecida,
0: faça parte também, meu amigo vida. Melão.
1: E São Cristóvão nos ilumine aí, Matheus. E se não for o Estedor, capita, fuja, louco velho.
0: Valeu, e Melão.
1: Tudo de bom e um ótimo abençoado final de semana pra toda a galera aí. Seja muito abençoado. Tem festa no São Cristóvão esse final de semana aí, galera. Viu? Vamos lá, prestigiar a festa.
0: Valeu, alô caminhoneiros, alô turma das empresas, boa festa pra vocês no final de semana, amanhã. Matheus, toca aí o Corpo Esgualepado e oferece pro Lobo. Mandou o Dair Lopes da linha Batistello, boatos que o Lobo tá todo esgualepado. Já não uiva mais muito não, viu, Dair? Alô, velho Lobo, grande abraço pro amigo aí. Matheus, roda pra nós o trio Parada Dura, Avião das Nove. E quero oferecer música pro Jason, pro Sidney, pro Matiello, pro Antônio Poça, o Clóvis Ferreira, pro Odair, o cara que mandou mensagem agora há pouco, pro melhor mecânico do Brasil e também da linha Batistello, claro, né? O Franciel Mafissoni, que já tá na escuta do programa aí também, é o Lobo dos Olhos Verdes. Lobo acabou de ser homenageado aqui pelo colega aí, né? Pelo amigo aí, ó. Abraço pra ti! Bom dia! Bom dia, Matheus.
1: Tudo certo, Marco? Pode cá? Espera pra nós,
0: Marcão. Ô, Marcão!
1: Toca pra nós.
0: Tudo bem?
1: O vento com os monarcas. Com essa ventania aí, procede a música, né?
0: É, tudo a ver, tudo a ver.
1: Tá pro Mozinho, transporte Perachado, pro Zé, transporte das penaltas, pro ET, pro Mauro, Santo Ninho Virai, galera da caçamba, a turma do Cetrito, do aeroporto, construção civil, hein? Pessoal lá da Pugil, lá, o Tionei. Pessoal da Alfa lá, os motores da Alfa lá. O Fernando, o Boca de Ferro. E até mais, hein? Beleza, Matheus? Ótimo final de semana todo, hein? Deus acomando sempre, no Foroeste Capital, fuja,
0: né? Valeu, cara. Helicóptero sobrevoando. Ontem tava, inclusive, a região aí, né? Do Maria Goretti. Bom dia!
2: Bom dia, Matheus. Vamos por cá. E tocar música Ferro Velho com Velho Milongueiro, se for possível. Temos na escuta com minha esposa Janeta Mizão Rosso, tomando chá de palito, se preparando aí pra aproveitar o dia de tempo bom aí. Um abraço, um bom sábado, um final de semana.
0: Valeu, abração pro amigo aí, Brás. Lembrando que tá valendo hoje churrascão do bairro Paraíso, festa em honra a Santa Maria Madalena, que vai ser amanhã. Amanhã é dia de churrascão no Paraíso. Tu pode faturar um espeto de carne. É só mandar o nome e participação. Quero o churrasco, quero a carne, pra gente identificar aqui quem, né, vai estar aqui em Chapecó pra poder buscar. O Matheus, tô aqui escutando a melhor. Manda uma música do Rio Grande. Grande abraço para o Romildo Vaz. Todo pilchado, rapaz. Que é isso, hein? Aí sim, abraço pro amigo Romildo. Bom dia, Brasil!
3: Bom dia, Matheusinho.
0: Ô, louco! Valeu, Marcos. Abraço pro amigo. E deu uma. deu um susto em nós aqui, ó. Bom dia.
4: Bom dia. Aqui é o César, ganhador de churrasco de ontem. Queria agradecer vocês aí. Obrigado mesmo do coração aí. Quero. Pedir que toque a música aí, Recuerdos, 28. E oferecer para todos que estão na escuta e para os meus colegas de trabalho aqui da subprefeitura da IFAP. Estamos aqui, estamos saindo pra lida já. Valeu.
0: Ô, cara, obrigado. Parabéns, hein? Parabéns. Agora é só passar a buscar lá, viu? Meu amigo César Augusto Teles, que ganhou e escolheu a costela. Então nós temos aqui a alcatra pra sortear hoje. Zagalo, velho! É só aproveitar o prêmio agora, né? Churrasco do bom e do melhor.
5: Bom dia, Oeste Capital. Aqui é o Flores Naufidelis do bairro Boa Vista. O Popular Galo está pedindo a seguinte música... Cavalo Preto, se for atendido, agradeço. Me põe nesse sorteio da carne aí, da costela aí, da paraíso aí. Se não for o S-Capital, fuja, louco. E ofereço toda a programação para todos os ouvintes e a programação para todos vocês aí da rádio. Você não for o S-Capital, fuja, louco.
0: Valeu, Fidelis, fuja, louco.
6: Bom dia, Matheus. Tamo no pega aqui, eu mando uma música aí do Trupa da Dadura, não quero piadado pra nós. E oferecer essa derrota aí, especial pro presidente da Chapecoense, ele merece, viu? É um baita presidente, ele merece. Tudo isso e muito mais, tia. É isso que ele merece, viu? Vai conseguir quebrar a Chapecoense, vai afundar e fechar as portas, viu?
0: Eu acho que não, financeiramente, cara. Tá tudo controladinho financeiramente. É o que a gente cobra o futebol, viu? É o que a gente cobra o futebol aqui. O Rafael Lima, o Nenê que estão aí à frente. Contratação que não tem pé nem cabeça, né? Eu acho que todo mundo tem a sua parcela de responsabilidade, mas financeiramente a gente sabe que tá organizado, né, cara? O que falta é o time pra jogar agora em campo, né? É uma pena a Chape não conseguir ser minimamente competitiva com os times maiores, né? Coisa que foi em outros anos. E aí a gente tá vendo algumas contratações que a gente sabe que tá difícil de lidar esse ano, né? Mas, cara, o que não dá pra gente tomar pau até o final do campeonato agora, né? Por isso que a gente faz as cobranças aqui. E ontem também falamos relacionado ao que o Lacerda falou, né? Ele vai ter que encontrar algumas... Vamos lá, alguns caminhos dentro do grupo da Chapecoense, algumas peças para poder mudar os próximos jogos aí. Bom dia!
7: Oi, bom dia, tudo bem? Me coloca no sorteio também. Eu quero participar do sorteio. Muito obrigado e Deus abençoe vocês.
0: Valeu, garoto. Um beijo pra Wanda Sutili. Tá valendo, tá valendo. Bom dia!
8: Bom dia, Matheus. Tudo certo? E aí, pediu a música aí, doutor Dida Negro. Tá um vento triste hoje. Acabou, Cuxumarão. Ficou só uma bomba.
0: Bomba!
8: Se for o West Capital, fuja, louco.
0: Ai, cara, hein, Dudu? Ficou só a bomba e o mato se foi todo, né? A erva já voou longe. 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
9: Bom dia, Matheus. Aqui é o Moacir da Transmarco, retornando de São Paulo. Vamos ali no
0: meu amigo.
9: Fazer um descarregamento ali. Depois vamos retornar pro Chapecó ali. Positivo? Me coloca no sorteio aí do churrasco, certo? E toca uma bem boa pra todos os motores aí da rodagem. Valeu!
0: Valeu, cara! Grande abraço, Moacir! Boa viagem! É uma viagem mais longa! Então que você possa depois descansar na boa, na tranquilidade. Cuquinha, bom dia. Simone Panta por aqui também. Valeu, garota. Matheus aqui, Rodrigo Variani. Estamos aqui na escuta, ouvindo o programa do Bairro FAP, loteamento Universidade. Querendo o sorteio, querendo o churrasco. Se não for hoje, capital, fuja louco. Vai, mais uma.
10: Bom dia, Matheus. Aqui é o Venâncio do Bom Pastor, fazendo as
0: corridas. Ô, meu amigo. Aí. Tudo bem?
10: Mas hoje não tá fácil pra sair de casa, né? Tive que vir com um pacote de arroz até no carro. Ah, lasca uma bem boa aí do Rio Grande Velho pra nós. Um abraço, me põe no sorteio.
0: Valeu, cara. Abração aí, Leonir, e todo o pessoal que tá ouvindo. Venâncio do Passo dos Fortes, acelerando a galera toda. Ligado aqui na melhor, Matheus. Bom dia pra vocês todos aí, ó. Pode colocar até o Guardiola como técnico, que tá feio. Deco aqui de Xaxim. Oh, quem mais? Álvaro Deves. Matheus, me coloca no sorteio da carne aí. Valeu, Álvaro. Tamo junto. Alô, Lobo número 2. Aú! Sandro dos Santos, que é o churrasco. Bom dia, Carlito.
11: Vamos participar do sorteio da carne aí de Paraíso.
0: Valeu, abração para amigo. Bom, é muita gente que tá por aqui no nosso Bom Dia Sul. Vamos daqui a pouquinho, depois do break, pagar os pedidos da galera. 22 graus e o tempo com muito vento aqui para Chapecó.
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0: a gravação ficou linda com o Céu e Cantos. Essa música que foi muito sucesso com Casablanca Show. É, o pessoal vai lembrar aí os fãs de bandinha. 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
0: Muito bom dia pro Michael aqui de São Cristóvão, pedindo aqui Perigosa e Linda. Alô, Matheus, parabéns pelo programa, abraço, nota mil, bom dia, Su. Valeu, valeu, Gilmar Padilha. Matheus, toca pra nós, banda legal, Curva Perigosa, essa aí também, muito sucesso. Tô aqui no Chá de Palito, ouvindo a rádio sempre e quero sorteio da carne, valendo, bom dia.
11: Bom dia, Matheus, como é que tá aí, tudo certo? Tamo aí na peleia aí, tamo bem. Aí, ó, uma caretinha aí de presunto aí, aqui da BRF aí.
0: Ah.
11: Ah, não para, não para, Riamos. É o Pauleirão que tá louco. Larga uma música aí pra nós aí, cor de caramelo aí. Tamo aí.
0: Isso é bom, hein?
11: Hoje promete. Beleza? Aquele abraço.
0: Valeu, cara. Depois acelera com os presuntos. Valeu, Cleuton. Bom dia, Su.
12: Bom dia, Matheus. Tudo certinho, guri? Como é que você tá? Aqui é a Iva do Projeto.
0: Só triste por ontem, mas de resto.
12: Palito, né?
0: Bom.
12: Escutando vocês aí, né?
0: Melhor ainda.
12: Sabadou, só mais meio-dia pra quem vai, né, Matheus? Porque eu não vou. Vou ficar de boa, né? Então, toca aí, Matheus. Se der aí pra gente curtir.
0: Mas não desanima.
12: Eu acho que é. João Mineiro Marciano, não lembro. É Chuvas de Maio. Toca aí pra nós curtir. E o Miguel tá aqui segurando a cuia pra não fugir, né?
0: Pra não levar embora o vento.
12: Coloca aí no sorteio, meu querido. Que Deus nos abençoe, nos conceda aí um abençoado fim de semana aí. Que Deus nos proteja aí, que dê tudo certo pra todo mundo.
0: Valeu, beleza, Iva. Meu querido? Aí tomara que o temporal tinha que ir lá pro mar, né, Iva? Que não tem ninguém lá, né? Um beijo pra você, abraço, Miguelzinho! Abração pra família toda aí, Miguel. Segura o mate, Miguel! Abraço pro casal aí.
13: E aí, Matheus? Bom dia, bom dia. Aqui é o Leandro, Leandro aqui do Pimentel, Montagem Industriais. Indo pro trabalho. Eu e minha esposa, tá aqui lendo uma música aí do Baitaca, pode ser?
0: Pode.
13: E me bota no sorteio também do churrasco aí. Beleza, meu amigo? Ótimo sábado aí, Deus abençoe.
0: Beleza, pouquíssima aqui.
13: Eu não escuto esse programa.

0: café a partir de agora. É as melhores dos anos 70, 80, 90, 2000. E agora nós vamos conferir lançamento da banda Passarela.
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0: O nome da música é Sofrendo e Vivendo pela Primeira Vez no Bom Dia Sul. Vivendo e não sofrendo, né?
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0: na música, não é.
2: 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Vem cá, meu amigo. 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

0: em Chapecó, 22 graus, agora 7,9, ventania. E tem alerta da Defesa Civil pra ventania até amanhã. 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

final de semana é sabadão. Muito bom dia pra toda a turma. Agora 7h17 e com temperatura alta de 22 graus, uma ventania absurda aqui em Chapecó. E os abraços pra começar o nosso som e café. Estamos embarcando nessa viagem pra gente voltar no tempo, anos 60, 70, 80, 90, 2000. Grande abraço pro Valdir Ismanhoto do Santa Maria. Já tá ouvindo aqui que é o churrasco de hoje. Pessoal aqui, Vani Gabiati, tô com o som torando aqui na melhor. Nelson Agostinho também. Matheus aqui, a Samara Olenik, que mora aqui no IFAP. Quero pedir a música aí pra toda a audiência e oferecer pra toda a família. Família Olenik. Alô, moradores do Grande IFAP. Geraldo Romanoski. Matheus, tamo aí no sorteio de hoje. Manda alô pra nós, manda música. Aquele abraço a todos os motoras de aplicativo. Pessoal dos táxis, tamo junto com vocês na carona. Só vai tocar sucesso, só música boa. Bom dia, nosso WhatsApp tá liberado. Você pode levantar o volume e curtir junto com a gente. Mais

0: Rodrigues pra detonar o comecinho do Som em Café. Vai ter coisa boa demais hoje. Vai ser um sábado muito especial porque você tá ouvindo a gente em todos os cantos, no rádio, do carro, do ônibus, do caminhão, na sua casa, vai aproveitar o final de semana, tá passeando com a família, tá no seu apartamento, na sua chácara, tá indo pro interior agora, ou tá nas comunidades, não importa onde você tá, o que importa é o rádio tá no 93.3, é diferente, é muito mais divertido, é premiado, é musicado, é informativo também. 7h23 agora. 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
0: Vamos lá, rádio da galera. Rádio do nosso coração. Soul Asylum vai tocar pra gente agora. Olha, fazia muito tempo que não rodava isso aqui, hein? Levanta o volume do rádio. Só dá 93.3.

0: Runaway Train é o nome da música aqui na tradução livre do português, Trem de Fuga. A letra dela é maravilhosa aí. Ah, rapaz, a gente aqui toca sucesso, toca novidade. E agora a gente vai só recordar as melhores até as 10 horas da manhã. E hoje tem... Prêmio! Até as 8h30, hein? Só tem uma horinha pra você participar. 8h30 da manhã vai ter o sorteio do Churrasco Festa em Honra à Padroeira Santa Maria Madalena do Paraíso. Hoje nós temos o sorteio de 2,5 kg de churrasco alcatra. Coisa boa. 10h30 da manhã, Santa Missa. Meio-dia, amanhã, churrascada. 1h30, bingo. E às 2 horas, Júnior e Patrick. Ah, é bom demais. Na comunidade Santa Maria Madalena, amanhã, domingão. Reservas de carnes aí. Alô, pessoal do Paraíso, pessoal de Chapecó, é só chamar o Luiz, 988-27-3413, mandar um forte abraço pessoal do Paraíso, então daqui a pouquinho 2,5 kg de alcatra pra nossa audiência, manda pra nós, nome completo, participação, quero churrasco, quero prêmio, quero a carne, tá valendo!
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0: 20 para as 8, bom dia!
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3: Ah, bom dia pra galera toda. Chegou o final de semana com muita alegria. Abraço pra galera. Hoje é o dia do trabalho. Alô, turma que tá trabalhando.
4: Vai tá online, né?
3: Vamos que vamos render.
5: Ai, mas é só esta capital. É a rádio e as músicas também. Oh, coisa boa. Oh,
3: rádio boa demais. Vai, West Capital. Essa aí também, cara. Essa é boa demais. Então, vamos lá levantar o volume e curtir. Share. Tá bom? Estamos com 15 para as 8 da manhã. 23 graus. Minha Nossa Senhora.
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0: é sucesso! Alô! A galera que tá conectada nos aplicativos, um grande abraço. Tô vendo turma de Curitiba, aqui de São Paulo, turma de Maravilha, turma de Xaxim, aí as caravanas espalhadas por todo o Brasil, pro Clash Capital. Vai longe demais pelos aplicativos e pelo rádio, nem se fala, 600 municípios conectados com a melhor. Vamos
1: lá! Bora, bora, amigos da Oeste Capital, um abração pra vocês, bora trabalhar mais um pouquinho. Deus abençoe todos vocês, me coloca no sorteio, a Sandra do Coronel Freitas.
0: Abraço. Valeu, valeu. Um beijo para a Sandra, um abraço enorme do tamanho de Coronel para Coronel Freitas e para todo mundo aí.
2: Bom dia aí, Matheus. Olá, Decamário, estamos de scooter para não perder o costume, sabadão.
0: Já começou aí, os trabalhos aí, Mário?
2: Negócio seguinte, hein? Manda uma para nós aí, pode ser do Eagles, é Hotel Califórnia, e manda para toda essa galera que está de ouvido na Rádio Oeste Capital. E me bota no sorteio aí, beleza, Matheus?
0: Yeah. Tá bom.
2: Aquele abraço.
0: Uma bem romântica para o Mário Romântico e a toda a turma do Borman. Tem que ouvinte mandou pra nós aí, ó. Turma do vinil ouvindo a rádio. Meu Deus! Matheus, tamo aqui, ó. Toca uma do Expresso Rural pra nós. E ofereço pra você e pros integrantes também da turma do vinil de Guaraciaba, de São Miguel do Oeste, de Chapecó, de Palmitos e os demais municípios da região. É! É a galera do vinil TV. Tamo junto aí, Marco Antônio de Guaraciaba. Obrigado, viu, por estar ouvindo a gente aí também, recordando as melhores músicas e um baita de um pedido de Expresso Rural. Pode ser qualquer uma, né? Meu amigo Marco Antônio, um grande abraço! Marizete por aqui também, a logurizada das Frec. 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Bom dia!
3: Fala, mestre, tudo certo? Não sei aí pra nós, por favor. Se tu não levar mal. Tamo junto, ligado no número 1.
0: Andrezão, agora que eu vi que é você, cara, lógico, é hoje, gente, daqui a pouquinho, das 8h, meio-dia, na Praça Coronel Bertazzo, você pode levar eletrônicos, pilhas, baterias, lâmpadas, roupas e calçados, livros, materiais escolares, caixinhas de leite, latas, plástico, vidro, metais, tampinhas plásticas, pneus, tudo isso para descartar de forma correta. É na Getúlio Vargas, ali na Praça Coronel Bertazzo, bem na frente da igreja, onde vai ter o drive-thru sustentável. É só parar e largar pro pessoal da REC lá, tá bom, gente? Hoje, das 8h30, na Praça Coronel Bertazzo.
4: Bom dia, quero participar do sorteio da do churrasco em Carlos Eduardo de Oliveira.
0: Vai, vai! Alô, Paulo Barbosa por aqui, quero churrasco! Ótimo sábado pra todos, Cláudia aqui de Chapecó também, tamo junto, Elodir Sotoriva, deixando bom dia pra todo mundo, alô, Ziles, Matheus Adão Cristóvão aqui do SAMU, olha só o povo do SAMU, temos aqui o a trilha sonora pra vocês, aqui a... Acorda, gurizada do SAMU! Um abraço pra vocês e bom trabalho, Adão Cristóvão. Tomara que vocês não tenham muito serviço no final de semana, né? Que daí... Mas sempre tem, né? O SAMU tá sempre pra lá e pra cá. Valeu, bom trabalho pros amigos aí. Silvia Cavaleiro do Santa Maria pediu música London Boys e me coloca no sorteio do churrasco. Grande abraço, Matheus. Tudo certo aqui limpando a casa e ouvindo a melhor. Quem que tá aqui, ó? Dene Capricha, Dene. Não desanima. Hoje é o dia da faxina. Bom final de semana pra todos. É a Maria de Fátima Azevedo Coutinho, mandou o nome completo já pra ganhar o sorteio aqui, tá bom? E o Francisco Copete também, alô, Chico! Vamos, Chico!

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1: Essa é boa, hein?
0: Cachorão. 6 para as 8 agora da manhã. 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

0: Expresso Rural para recordar o rock rural. Vai, West Capital, 8 e 2.
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0: 23 graus, muito bom dia, bom final de semana. 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

0: Vamos lá, guris e gurias. Acabou de chegar aqui o SMS da Defesa Civil, né? Com ventanias para nossa região até segunda-feira, que podem chegar até 100 km por hora. Estamos aqui se agarrando aqui nas cadeiras da rádio para não voar longe. Então, atenção redobrada, qualquer coisa aí dá para ligar para os bombeiros ou para a Defesa Civil também, qualquer tipo de ocorrência, né? Ou, às vezes, para a Celeste, que também acaba caindo, né? Algum tipo de energia, alguma coisa sobre a rede elétrica. Tomara que não aconteça. Previsão de tempo bom para hoje e para amanhã, com exceção aqui do vento, né? Mas em termos de clima aqui, máximas batendo 25 graus hoje, não vai ficar muito quente. E o sol brilhando amanhã também, domingo, com máximas de 25 graus. Na segunda-feira também um dia quente, mas começa a ficar nublado na segunda. E começa a ter chuva já de madrugada na segunda. Mas a grande quantidade fica para terça-feira, dia 21, já de madrugada. E assim passará terça-feira, chuva, chuva, chuva. E depois, quarta-feira de madrugada, chuva, chuva, chuva. E de tarde, chuva de novo, viu? O sol até quinta-feira, pelo menos dia 23, não aparece com força para nossa Chapecó. Ou pelo menos com espaço, né? Porque a temperatura não baixa. Até quinta-feira aqui, ó, temperaturas mínimas de 15, 16 graus pela parte da manhã. Essa é a capital valendo o churrasco da festa do paraíso amanhã. Bom dia!
1: Bom dia, Matheus. Podcast Sidney Tedesco. Tamo aí,
0: no... E aí, parceiro? Puxa,
1: do Uber. Me põe no sorteio da carne lá do paraíso, ó. Vamos lá amanhã jogar um bingo também, né?
0: Bingo, 1:30.
1: E começa Alcatra aí. Começa o sábado aí com aba. Nossa, começar o sabadão baita. Com aba aí vai bem, né, Matheus?
0: Mas valeu, com esse vento todo aí, né?
1: Tamo na escuta.
0: Estendemos a aba aqui pra não entrar vento, né? Grande abraço para amigo Sidney. E bons negócios para o pessoal do Uber, dos aplicativos, 99 taxistas aí. Boas corridas para vocês aí. Rendendo o final de semana. Miller Serviços por aqui. Eliane Marafon tá por aqui também. Muito, muito, muito. Ela quer ganhar um sorteio de hoje. Matheus toca para nós. Eraser. The Good, the Bad and the Ugly. Quero participar do sorteio aqui, ó. Do Paraíso Carlos Alberto do Cristo Rei. Mateuzinho aqui, Angel Henrique. Quero meu churrasco. Saludos aqui do Cristo Rei. Alô, galera venezuelana. Alô, comunidade. A caravana do Cristo Rei. Abraço pro amigo Angel. Quem mais tá por aqui, ó? Sabadô, Matheus, com som torando na nossa capital. É o DJ Axis. DJ Axis. Bom dia.
2: Bom dia, Oeste Capital. Gostaria de participar do churrasco, do sorteio, né? Na festa no Paraíso. Um abraço a todos. Um bom fim de semana. Fique com Deus aí.
0: Valeu, Vivaldino, bom final de semana. Jefferson do Passo dos Fortes, Matheus. E a nossa Chape, por favor, né? Toca aí Nazaré, ótimo sábado pra todos aí. É o Jefferson Luiz Mandial da Rosa. E quem que mandou aqui imagem pra gente, ó? Manda The Fevers pra nós, tá? Vem, Matheus, manda música pra nós. É Silvio Wesley Marafon, a dupla da equipe da Chapecó Móveis. É, galera dos móveis. 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

0: Neto, bora trabalhar que o dia tá lindo, Matheus. Bom, fica à vontade, Verônica, tá? Tô de aniversário segunda-feira, vai que eu ganho churrasco. Leandro Moreira por aqui também. Alô, Leandrão, abraço gigante pro amigo, bom dia!
1: Bom dia, bom dia, bom dia, bom dia. Que dia maravilhoso, né?
0: Tá lindo demais.
1: De folga aí, ó. Aí há tempo que eu não sabia que era final de semana aí. Mas já que eu peguei essa folga num dia maravilhoso, ensolarado, sem frio, sem chuva. Só faltou aquele sorteinho lá e escrever meu nome lá. Ganhador, Rudinei, ganhador do churrasco aí. Pô, no sorteio
0: vai.
1: Aí.
0: Vai que é cola! É nóis! 8h19, previsão de tempo bom pra hoje, apesar da ventania. 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

Aba, essa aqui é boa demais, é pedido da audiência. Tem mais uma aqui de Lono Boys, essa aqui também é indicação do ouvinte, de 1989. Bom dia, estamos com 8h25, esse é o fim de semana, premiado, musicado e emocionante da West Capital.

0: Ah, tá bom, mano, demais, é música boa demais, meu reservado. Tá bom, vamos lá, 8h29 já da manhã, incrível, o tempo passa rápido demais, daqui a pouquinho sorteio. Mas antes, vamos pra nossa maravilhosa audiência. Muita, muita gente participando aqui, um show de músicas e um show também de participações da galera. E é bom demais poder abrir o WhatsApp, tá cheio de gente aqui, ó. Bom dia!
1: Oi, Matheus, bom dia, tudo bem?
0: Tudo.
1: Eu queria que pedir pra você me colocar no sorteio do churrasco. Desejar um bom final de semana pra vocês. Obrigado.
0: Tá bom, Melania. Abraço. Obrigado. Tá bom, beijão pra ti, bom final de semana. Leandro Campagnoni, estou vendo um barco agora neste momento.
2: Bom dia, galera da Oeste Capital, tudo bem aqui?
0: Mas Leandro, o que que é isso?
2: Do Lago Oeste. Temo aí, cara, ó, não aguento mais essa vida aí. Tá doido. Eu tenho medo até de me acostumar com isso. Beleza? Toca uma música e oferece pra toda a galera aí, pro Colônia Motorista, que tem a festa no São Cristóvão, domingo, né?
0: Buzinaço pra galera, ó.
2: Bom fim de semana a todos.
0: Depois das seis. Depois das seis. Abração pro amigo Leandro. Tô vendo imagens da onde? Do Goio, hein? Aquela volta do Goio, mas é linda aquela parte, né? E o barco tá pronto ali. Eu acho que vai ter alguma coisa, hein? É, vai ter festa no iate. O velho da lancha, Leandro Campagnoni. Não tão velho assim, né? O homem da lancha.
3: Bom dia, amigo Matheusito. Tudo certo, é o Castor? Podia tocar pra nós um skunk. Tá. Vamos bom. Fugir. Só pra nós curtir, hein? Valeu, um abraço.
0: Valeu, Castor. Abração pro amigo aí, cara. Bom trabalho.
4: Bom dia, rapaziada West Capital. E o Fabiano da EFAP. Bom sábado a todos aí. Um ótimo final de semana. Saúde, paz, alegria aí pra todo mundo. Queria pedir um som aí do Toto África. Beleza? Ah,
0: essa é boa, hein? Essa boa, linda, linda demais a música. Valeu, Fabiano. Bom final de semana. Saúde, paz, prosperidade. Que a gente possa aproveitar muito, muito bem o final de semana. Fala aí.
5: Bom dia, Matheus. Tudo tranquilo? Manda pra nós aí um Erasor. Bom namoro. Valeu. Um abraço. Põe no sorteio aí.
0: É, o Erasor tá pronto pra daqui a pouquinho, tá? Já tá escalado aí. A escalação titular das músicas vai tocar daqui a pouquinho aí. Matheus indo trabalhar agora e ouvindo a melhor rádio. Quem que mandou pra nós? O Lucas Agni tá louco pra ganhar o churrascão.
6: Bom dia, acho que tá Rosilene, presidente Médici, ligadinha na melhor, só curtindo aqui. Bom dia, Matheusinho. Ó, tá tão boa a programação que nem vou pedir, só vou ouvir pra não perder nada. Ligadinho,
0: amiga, um beijo pra você e os meus vizinhos e vizinhos do presidente Médici. Este bairro é incrível!
7: Que a gente bom dia, galera da Oeste Capital. Tamo aqui na escuta da Sonzeira. Bota nós aí no sorteio do churrasco. É o Cleito aqui, pessoal do Faxinal dos Rosa. Tamo na escuta, valeu!
0: É, Faxinal dos Rosa! É nóis! 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
0: Ih, não é mentira, não. 8h32, vamos lá! 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

0: o som de Eraser de 1988. Alô, Gilmar, o povo da usina de asfalto da prefeitura aí detonando. Detonando, não, construindo. Pediu Bonnie M pra nós, Going Back West, e oferecer pros colegas da usina da prefeitura. Pô, teve mais o pessoal da prefeitura que mandou mensagem, então estamos abraçando vocês todos aí. Leila Mar, Eliane Gozo, um beijo, garota. Bom final de semana pra você, DDD54 na audiência.
1: Bom dia, Matheus. Podia me colocar no sorteio aí do churrascão aí. E a música pode ser uma aí do teu gosto aí. Beleza, me coloca no sorteio do churrasco aí, se for possível.
0: Elodir Oliveira, claro que é possível, meu amigo. Daqui a pouquinho o vencedor, hein? 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A Kathleen tá na escuta, caminho do trabalho. Bom trabalho, Kathleen, tudo de bom. Cidade linda, abençoada, mandou aqui o Silvio. Alô, Silvio, um abraço. Daqui a pouquinho tua música, hein? Fica ligado.

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9: Muito bom dia, bairro Paraíso, boa festa pra vocês amanhã. É, eu sei que vai ter um festão aí, 10h30 missa, depois vai ter o bingo, depois do almoço, churrascão! E a partir das 2 horas, Júnior e Patrick. Então, bom evento pra vocês, obrigado pela parceria junto com a Bauer, manda daqui a pouquinho o vencedor ou a vencedora dos 2,5 kg de alcatra. Ai, papai!
11: Quem dera
9: um churrascão assim no final de semana, bom dia!
12: Fala, meu irmão, tudo certo? Geraldo Bruxo, aqui da cidade de Prudentópolis, no Paraná.
9: Caramba!
12: Sempre aqui na escuta da Oeste Capital FM de Chapecó. Grande abraço aí, tá bom? Toca para nós e banda Indecção, tá bom? Tá aqui eu e o meu pedreiro Osiris no final das férias aí. Acelerado aqui na construção e semana que vem estamos na ativa de volta.
9: Que tem ali, cara? Piscina, né?
12: Nazão e no Belo Oeste Catarinense. Grande abraço,
9: valeu. Cara, que legal, a turma no aplicativo, cara. O Paraná ouvindo a rádio, que bacana, cara. São grandes amigos nossos, claro. Lá do Paranazão amado. Oi!
13: Bom dia, meu amigo Matheus. Bom, Bruno Porcá. Toca aí a música, o poeta está vivo. Do Paralamas do Sucesso, só por curtir de boa aí. Me coloca um sorteio desse churrasco aí, velho. Vai que numa dessa de boa, né?
9: Delícia!
13: Fechou, meu
9: delícia.
13: Amigo, valeu, um
9: abraço. Abração pra mim, meu, deu muita gente, impressionante aí!
14: Bom dia, Matheus, tudo bem? Sou a Vera aqui do Palmital, gostaria de pedir uma música do RPM e participar do sorteio. Um abraço!
9: Valeu, garota. Tudo de bom pra você aí, tá? Fala!
1: Bom dia, galera do hospital.
9: É nóis, é nóis.
1: Fala, é o Lucas, do Bairro Universitário. Podia tocar um Mother Talk pra nós aí. Estamos indo com o Eduardo, vulgo Borboleta. Lá pra Sede Figueira, comer aquela carne lá na
9: chaca do Rodeiro. Ô, oh, rapaz, é isso aí, Sete Figueira aí, pelo jeito, né? Vai ter fumaça de churrasco, rapaz, porque neblina não tem hoje, né? Só se for churrasco. Alô, Catiane! Matheus, estamos aqui trabalhando desde cedinho, ouvindo a melhor. Tô de aniversário dia 20, segunda-feira, hein? Ah, vai que eu ganho churrasco. Parabéns antecipado, Catiane! Estamos aqui, Matheus, desejando um bom dia especial para a turma da festa do São Cristóvão. Manda abraço para a turma da cozinha da comunidade, que tá trabalhando e tá ouvindo a rádio aí. Alô, galera, pediu vento, ventania. Ô, meu amigo, e todo o pessoal da cozinha aí, né? Vento, ventania é a cara de hoje, a música, né? Porque tá ventando demais aí. Quem mais tá por aqui? Ó, Pedro Culian, galera da prefeitura. Alô, Luzete, bom dia pra vocês aí. Matheus, tamo ligadinhos na melhor, bem cedinho aqui nos Altos do Paraíso. Pensa na ventania. É a Cláudia que mandou pra nós, vai ser vizinha da festa de amanhã aí. Gerson Lunelli também bombando. Matheus, tamo aqui no EFAP ouvindo a rádio, curtindo as rajadas de vento. Segura, Gardel! Gardel do céu, não vai voar, cara! Quem mais? Inês Saquete por aqui, ó. Bom dia pro André Cláudio Hoffli, pro Lucas Machado, pediu Engenheiros do Havaí. Não sei se vai dar tempo de tocar aqui, tá? Mas de qualquer maneira, né? Matheus, estamos aqui no trabalho, na escuta da melhor. Eliane, tá bom, manda pra nós a música do Eraser, que tocou agora há pouco, cara. É muito bom esse som. Ótimo programa pra vocês aí. Mandou a Lúcia de Xaxim pras meninas de Xaxim.
15: Acorda, menina!
9: Ai, deixa eu pegar aqui o nome, ó. É The Good, The Bad and The Ugly, tá bom? De 1988, tá bom, Lúcia? Tudo de bom pra ti, ó. Cláudia Lopes tá por aqui, o Melão também, muita gente. Abração aqui, ó, pro ouvinte do final 2113, Josiane. Matheus aqui em Seberi, Rio Grande do Sul, só dá 93. Márcia e Cleomar. Pedro, fala, meu amigo Pedro.
16: Bom dia, meu irmão Matheus, tudo bem?
9: Tudo bem, garoto?
16: Foi no sorteio do churrasco aí. E tocar uma boa aí do Bala Bala aí pra nós ajeitar o sábado. Um abraço, irmão.
9: Valeu, cara. Feminiano dos Santos, cara. Feminiano, né? Tá no Vila Real ouvindo a rádio. Legal, abraço. The Filmers!

melhor rádio não tem pra ninguém, junto com essa audiência incrível em todos os cantos de Chapecó, da nossa região. O vencedor do churrasco, 2,5 kg de alcatra, mandou mensagem fazendo uma faxina, 7h36 da manhã. Deni Possebon, do final 5784. Alô, Deni, minha nossa senhora, olha o churrascão aí, ó. É só aproveitar amanhã. Abração, pessoal do Paraíso aí, lembrando, quem quer reservar a carne aí, fala com o Luiz, 988273413. Ô, Luizão, abração pra ti, pra Ana Paula, pessoal aí do Paraíso. E os últimos alôs aqui, ó, cara. Abraço especial pro Horaci, que deixou bom dia pra gente. Matheus, aqui o Rodrigo de Chapecó, ouvindo o programa. Tamo aqui também ouvindo Ademir Simon, valeu. Júlio César, sai que é sua, Júlio César. A última vez que isso aconteceu não saiu, né? Abraço também especial aqui pra Mari, tudo de bom, Matheus. Ótimo sabadão na produção aqui do Cricri da Festa Junina hoje. Alô, Patrícia, olha essa, nossa senhora, bom demais. Maverick, Ronaldo Barcalor de Xaxim tá por aqui, pediu 14 bris. Reinaldo, que não é um jogador, esse é o motorista. Ai, ai, é muito mais divertido, mais emocionante. 100% de Chapecó e da nossa região. Oeste Capital. Bom AM pra atender dois pedidos em uma cajadada só. Tá bom, gente? Bom final de semana pra todo mundo e até segunda-feira, às 5 da manhã.

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5: 9:07. Muito bom dia pra você que está sintonizado nas ondas da 93.3 nesse sabadão. Dia 18 do mês 7, eu, Duda Boetcher, chego por aqui a partir de agora para te fazer companhia até a 1 hora da tarde, enquanto o sol predomina na capital do oeste, 23 graus segundo os termômetros meteorológicos do Grupo Condá, e você aí do outro lado é convidada a participar comigo, 4933613130, é o 4933613130, esperando o seu áudio, sua mensagem de texto, a sua figurinha. Vamos que vamos, hein? Tem muito som bom ainda pra rolar por aqui. Muito flashback até as 10 horas da manhã com o nosso Som e Café Flex. Aí depois vem aquela programação legal do Ligue Se Ligue, onde você pede o seu som. Depois a gente embarca na programação especial do fim de semana. Até porque é sabadão, né? Nessa vibe de fim de semana, energia pra você. 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Essa é a Pormad, portas que transformam o seu lar. 9:11, sem mais papo, a gente vai de música boa na programação da 93.3. No nosso Som e Café Flex tem Skank pra cantar pra gente. Aumenta o volume, aproveita.

0: chega mais! Rita Lee já fez o convite pra você chegar junto no 4933613130. Eu tô aqui aguardando tua mensagem de áudio, de texto. Bora trocar figurinha. Vou aproveitar pra abraçar aqui a menina Marizete, que tá junto com a gente. Quem mais tá na audiência? Valmor Luiz. Oi, Valmor. Bom dia pra você. Zilis também tá sintonizada aqui na melhor programação. Nove e dezenove. Nosso Rádio Dicas que está no ar com vaga de emprego para você que procura oportunidade de trabalho. A Química Boltz está contratando e a sua chance pode ser agora. Participe do Dia da Ficha, que acontece toda quarta-feira a partir das 9 horas da manhã. É só comparecer com seu documento pessoal e conhecer todas as oportunidades disponíveis na empresa. Química Boltz, informações pelo WhatsApp 99940-6752. É o 499-9940-6752. Não perca essa oportunidade. Quarta-feira, 9 horas da manhã, tem o Dia da Ficha na Química Boltz, que fica localizada em Cordilheira Alta. Também tem oportunidade de emprego com Posto Catarina, que seleciona frentista masculino. Interessado pode comparecer na Rua São Pedro, no Posto Catarina. Vaga para frentista masculino. Também a ACB tem oportunidade de emprego para você. Oportunidade em aberto para trabalhar como ajudante de entrega, motorista de entrega com CNH de categoria C ou D. Também representante de negócios com CNH de categoria AB. Se você tem interesse em alguma das vagas, você pode entrar em contato pelo WhatsApp 499-9123-0363. 499-9123-0363. Vaga para ajudante de entrega, também motorista de entrega com CNH de categoria C ou D e também representante de negócios com CNH de categoria AB. O contato 99123-0363. Oportunidade de emprego na ACB. Se você tiver qualquer dúvida, pode chamar também através do 4933613130, aqui pelo WhatsApp da rádio, que a gente também faz a ponte e te passa os demais contatos. Esse foi mais um Rádio Dicas.
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0: 28 para as 10.
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9: É muito flashback pra você até as 10 horas da manhã no nosso Som e Café Flex. 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Bora por aqui abraçar essa galera. Oi, é o Max, tá pedindo sonzeira com o Henrique Juliano, oferecendo pra namorada, a Luana, porque ela ama qualquer música deles. Então tá bom, hein? Tá anotado. Quando a gente embarcar aqui nas sertanejas, Max, eu mando aí o recado para a menina Luana. Muito apaixonado este homem. Edivaldo e Mari estão junto com a gente, pedindo sonzeira por aqui. Essa playlist abriu um portal na minha mente. Gostei, hein? Grande beijo pra vocês aí da Continental. Bom fim de semana. Oi, galera, bom dia. Deus abençoe o nosso sabadão. Estou aqui na faxina. É a Aline. Valeu, Aline. Boa faxina pra você. Gente, tem uma cachorra, ela foi encontrada ali perto do shopping, um pouquinho aí abaixo da Fernando Machado. Ela é uma cachorra predominantemente marrom, ela tem o pelo raso, mas ela também tem algumas marcas, algumas manchas brancas, né? Pata branca, um pedaço do rabo, até no rosto também, algumas marcas em branco, né? Pelagem branca. Ela é muito dócil, parece ser filhote, foi encontrada no bairro Cristo Rei e tem uma coleira vermelha. Ela foi encontrada. Se você perdeu, não dá também para decifrar direito qual é a raça. Talvez vira-lata, mas tem alguma predominância de raça, né? Se você parece também um porte médio, tá? Se você perdeu, está procurando por uma cadelinha que sumiu e estava usando uma coleira vermelha, manda mensagem aqui pra gente que a gente faz a ponte pra tentar devolver ela aí aos donos. Foi o Miguel quem encontrou, parece ser filhote. Então, se você tiver alguma informação de alguém que está procurando por uma cadela marrom, tom até de caramelo com branco, ela foi encontrada próxima ao shopping. Seguindo aqui com música boa no nosso flashback de todo sábado no Som e Café Flex.

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1: 15 para as 10.
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2: Dez e um.
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10: Manda aí, hein? A partir de agora é o nosso Ligue e Se Ligue que domina todas aqui na 93.3. Oh yes! Neste fim de semana, sabadão, vamos que vamos até o meio-dia. Ligue e Se Ligue tá na área para trazer a melhor sonzeira do seu rádio. E a gente já começa com pedrada por aqui, hein? Henrique Martin e Luan Santana em um feat bom demais.

aí, som de Maluma na nossa programação Felices Los Quatro. E vamos com a assinatura dos nossos parceiros até às 11 horas da manhã. 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Antes de cair na música, vamos abraçar aqui a galera que está trabalhando e acompanhando a programação. Aliás, não é um bom trabalho a todos. Achei que seu Rodrigo Antônio estava trabalhando. Não, ele estava desejando um bom trabalho. Obrigada, obrigada, obrigada. Oi, Duda, bom dia. É a Carol junto com a gente. Grande abraço para você. Adriano também está aqui pedindo... Bah, essa música é boa, hein? É o Adriano do Desbravador. Já, já vamos programar ela aqui. Deixa eu abraçar quem mais. Oi, bom dia. É Glaci, do Bela Vista. A ô turma do Bela Vista. Grande abraço pra vocês. Aqui vem Tim Maia na nossa programação.

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1: Manda aí! 10h20.
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1: Manda aí!
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1: 26 pras 11 da manhã e a gente vai que vai com um recado por aqui da Dom Bosco Joalheria e Ótica. 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A gente vai com mais música por aqui, atendendo a audiência. Bruno Cabelo tá aqui junto com o menino Joca, o Joaquim, acompanhando a programação neste sábado na 93.3. E já já vai uma sonzeira pra vocês, hein?
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1: 8 para as 11.
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0: 11-2.
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3: Bom dia, bom dia, bom dia. Queria estar pedindo uma música. Engenheiros do Havaí, Terra de Gigantes. Se tiver como estar tocando para nós, fico muito grato.

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pedido da audiência, o Lucas Machado, que pediu aí Engenheiros do Havaí, Terra de Gigantes, tá atendido. Vamos que vamos, seguindo na nossa programação do Ligue e Se Ligue. 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Quem tá por aqui acompanhando a nossa programação é a Helenir de Vargas. Oi, Eli, tudo certo por aí? Oi, galera, aqui é a Cauane da EFAP. Oi, Cal, tudo certo? Quem mais deixou alô? João da Silva tá junto com a gente acompanhando a programação. Oi, oi, oi, aqui é a Nick da MB Lavanderia acompanhando a programação de vocês. Abraço e bom trabalho. Oi, Duda, tô na escuta. Toca um Cristiano Araújo pra curtir. Estou trabalhando e na escuta da melhor. É a Lízia Cunha junto com a gente. Já já a gente vai de sertanejo e vem por aí então Cristiano Araújo, também tem o pedido de Henrique Juliano pra tocar por aqui, mas agora a gente vai com uma pedrada de sonzeira pra dar um up no nosso sabadão. É o fim de noite, pra cantar junto, né?

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1: 11:18.
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0: 29 pro meio-dia.
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2: Vamos que vamos, manda aí tua mensagem de áudio, tua mensagem de texto, quero saber quem tá junto com a gente neste sabadão. A Cirlei tá por aqui pedindo Banda Indecção, A Flor da Pele. Boa, gostei, hein? O Itá fingindo da casa hoje, programação tá imperdível. Logo mais eu conto pra vocês o que tem por lá, mas antes eu tenho um recado por aqui dos nossos parceiros do Supermercado Brasão. 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E também tem o aplicativo do Grupo Cine, onde você pode baixar e se cadastrar. Aí você vai ficar por dentro de todos os lançamentos do mundo do cinema. 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Bora para mais um bloco de sucesso, abraçando a Simone, tá junto com a gente, curtindo este sol bonito, tá só musicão hoje, hein? E aqui vem mais uma, o hino nacional, Sinônimos.

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1: 12 para o meio-dia.
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1: Mais um bloco de muita música de sucesso pra você que tá sintonizado na 93.3. Ótimo sábado pra tu, Tatu!

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3: Meio-dia e dois.
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semana na Oeste Capital. Você está muito bem sintonizado em 93.3. A partir de agora é tudo ou nada, hein? Meio-dia e 5 de um sabadão repleto de sol em Chapecó, sol predominante, 26 graus na capital do Oeste, ao que tudo indica hoje e amanhã será assim, hein? Então, um bom fim de semana para você aproveitar com a família, com os amigos, com quem você gosta, com a sua própria companhia também. A gente vai que vai juntinhos por aqui até uma hora da tarde. 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Entrando no clima de fim de semana, tem que ter um pagodinho, né? Vem aí Dilcinho e Mari Fernandes.

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1: Meio-dia e 15.
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3: Meio-dia e 30, a gente vai que vai com um recado por aqui da Solen Energias Renováveis. 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Ainda tem recado do Da Casa. Hoje, sabadão, tem banda Indecção e grupo Manotaço. Antes eu comentei, né, que teria aí a programação, passaria a programação do Da Casa para este sábado, então tá confirmado. Grupo Manotaço e banda Indecção no Da Casa. Hoje à noite, um bom rolê pra você, hein? Boa dica aí de como curtir bem o teu sábado. Agora, meio-dia e 30, a gente vai seguir aqui com a nossa programação. Tem música boa pra audiência, já já tá chegando.
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1: 20 para uma.
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1: 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Vamos que vamos por aqui com mais música para nossa audiência. O Clima de Rodeio. Música.

0: Gilcinho com diferentão aqui na programação da 93.3. Bom, já que tem um verão no nosso inverno, dá pra curtir tranquilamente um pagodinho, né? Tem tudo a ver, tem tudo a ver. Agora 10 minutos pra 1 hora da tarde, eu tô indo nessa. Agradeço demais a companhia de todo mundo que teve aí, que mandou mensagem, que participou da nossa programação. Já já Menino Dema tá chegando pra comandar a programação aqui da 93.3 na tarde do sabadão. Tô indo nessa, eu sou @duda.boetcher e essa é @radioestecapitalfm pra você ficar por dentro das promoções exclusivas e também dos bastidores da FM da galera. Tô indo nessa, grande beijo, fique bem, cuide de si e cuide dos seus. Na segunda-feira eu tô aqui mais uma vez, se Deus quiser, a partir da 1 hora da tarde. Fui! Bom fim de pra tu, Tatu!
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3: Ei, boa noite. 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
1: Não, apaga, apaga, apaga.

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1: O clima pode ser um dos protagonistas da disputa pelo terceiro lugar do Mundial hoje. A previsão do tempo indica um calor intenso e risco de temporais com raios durante o horário da partida. A FIFA segue um protocolo rigoroso de segurança. Se uma descarga elétrica for registrada em um raio de até 16 quilômetros do estádio, o árbitro é obrigado a interromper o jogo imediatamente. A partir daí começa uma contagem de 30 minutos. A partida só pode ser retomada se não houver nenhuma nova descarga elétrica nesse período. Caso um raio seja detectado, a contagem recomeça. Isso é uma questão que pode influenciar na partida de hoje. Eu sou Melina Calduro, de Nova York, para o Acaerte em Campo.
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8: Alô, Chapecó! Pra você, muito boa tarde, tudo bem? Bom sabadão, bom final de semana. É bom estar aqui na Oeste Capital FM pra te fazer companhia a partir de agora até às 5. É tudo comigo, eu sou o Dema, prazer é todo meu. Quero cumprimentar todo mundo que tá aí nos honrando com a sua audiência. Quero cumprimentar o Grupo Like, da professora Kátia, o grupo número 1, já pegou aqui da show de dança. A professora Kátia, que é um fenômeno. Também quero cumprimentar o Rock Scusiato. Alô, Rock! Dançarino de flashback que tá curtindo a Rádio West Capital. Vamos começar, gente. Harry Styles é a primeira.

0: É o S Capital FM, essa é a rádio da galera. Bom ter a sua companhia. E é o seguinte, hein? Alô, Chapecó, você que adora flashback. Hoje, tá? Hoje tem um encontro marcado com quem ama o verdadeiro flashback. Hoje tem o Like Flashback. É um evento beneficente, tá? Em prol das abelhas do bem. Todo o valor arrecadado hoje, ele será destinado ao grupo de mulheres voluntárias Abelhas do Bem, que realiza um trabalho extraordinário em Chapecó, ajudando o Hospital Regional, o Materno Infantil e também o CRAS. E tantas pessoas que precisam. Elas fazem tudo de forma voluntária, sem cobrar absolutamente nada. E agora precisam da sua ajuda para adquirir uma máquina de costura essencial para continuar esse trabalho. Então, hoje, Like Flashback, tá? Dinheiro arrecadado em prol das abelhas do bem. O ingresso custa R$ 35,00. Você pode comprar com a Kátia aí no 8407-5628. E aqui, nós vamos sortear um par de ingressos, então, pro Like Flashback hoje no Centro Social SAIC. Deixa eu pedir uma coisa para vocês. Vocês preferem ouvir cover dos anos 80 ou ouvir as gravações originais? Eu prefiro ouvir as gravações originais que tocaram na época. As músicas que a gente ouvia no rádio, que a gente ouvia no disco. Então, se você prefere ouvir os clássicos em gravações originais, vai pro SAIC hoje. Vai lá ajudar as abelhas do bem que fazem tanto por Chapecó. Sem cobrar nada, é um trabalho voluntário. Tá? Ingresso com a Kátia, compra com a Kátia no 8407-5628, R$ 35,00. Eu vou abrir o evento hoje às 9h30, tocando flashback, as clássicas aí dos anos 70, 80 e 90. Depois tem DJ Ivan e o Klebs. Então vamos lá, gente, vamos lá, Chapecó, todo mundo hoje pro SAIC, evento beneficente em prol das abelhas do bem, é flashback. Tá todo decorado muito bonito, inclusive, viu? Vamos lotar hoje o SAIC. Dois ingressos valendo, nome completo pro WhatsApp da West Capital, 3331-3130.
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0: Vamos nessa. Eu quero deixar aqui também um agradecimento especial ao Oeste Capital, que pelo apoio e pelo espaço concedido para divulgarmos o flashback beneficente do SAIC hoje em prol das abelhas do bem. Obrigado aí à nossa colega Elisete. E quando uma emissora abre seus microfones para incentivar a solidariedade, ela também ajuda a transformar vidas. Muito obrigado pela parceria. É um orgulho estar aqui na Oeste Capital sempre, viu? Obrigado pelo carinho e por acreditar nessa causa tão bonita, que é ajudar as abelhas do bem, que fazem um trabalho voluntário de graça, gente, em prol do Hospital Regional do CRAS e também do Maternal. E hoje o evento é para você que adora flashback. Então, gente, vamos lotar hoje, tá? O Centro Social do SAIC, que tá muito decorado, muito bonito, lindo mesmo. Essa aqui eu vou tocar hoje. Vai lá, ó, essa aqui é de 1987. A cantora italiana Spagna. É, ela é italiana. Essa aqui é Call Me. Foi da novela Sassaricando da Globo em 87. Lotava as pistas. E hoje eu vou tocar lá no Saique.

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1: Thiago Brava, um violão, uma catuaba e o Jorge. 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

0: Tá aí, essa eu vou tocar também hoje no Like Flashback, lá no Centro Social Saic, a partir das 21h30. Flashback beneficente, a renda destinada às Abelhas do Bem, grupo de mulheres voluntárias que prestam serviço gratuito, sem cobrar nada. Dedica o seu tempo para ajudar quem precisa, o Hospital Regional CRAS e também o Materno Infantil. Então, gente, bora hoje à noite, todo mundo, 21 horas lá no Centro Social Saic, dançar Flashback, curtir Flashback. Vai ter o grupo Like, que é o grupo número 1 de dança de Chapecó, que vai dar mais um show com certeza. Daqui a pouquinho voltamos, vem aí Rádio Dicas Oeste Capital. 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Atenção, hein? Vagas disponíveis na Rotesma Artefatos de Cimento. Servente de obras, auxiliar de armador, carpinteiro, pedreiro, auxiliar de manutenção elétrica, operador de guindastes, operador de usina de concreto, assistente de qualidade. Interessados, favor encaminhar currículo para o WhatsApp. Anote aí. 49 9 9914 8762, ou entregar na portaria da empresa na rua Alfredo Wagner 160E, no bairro Saic, hein? É isso aí, gente, lá no bairro Alvorada, aliás, é isso mesmo, em rua Alfredo Wagner 160E, no bairro Alvorada. Atenção, olha aí. É, o posto Catarina está selecionando frentista masculino interessado comparecer da rua São Pedro no posto Catarina. Foi aí então mais um Rádio Dicas Oeste Capital.
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0: Eu quero mandar um grande abraço para a família Otto, que tá ouvindo em Palmitos. Agora tem Elton John e Dua Lipa. Cold Heart. Também professora Kátia e Klebs do Like. Aquele abraço.

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0: Agora conta pra mim aonde você dançou essa música em Chapecó em 1989. Do grupo americano Figures on the Beat, You Ain't Seen Nothing Yet. Diz que essa música em Chapecó em 89 ela arrasava, dançava, lotava as pistas, viu? Mais uma que eu vou tocar hoje lá no SAIC, no evento beneficente, Like Flashback, tá todo mundo convidado, hein? 21h30 começa. Eu repito aqui pra vocês, ó, evento beneficente, arrecadação será em prol de mulheres voluntárias, Abelhas do Bem, que realizam um trabalho extraordinário em Chapecó, ajudando o Hospital Regional, o Materno Infantil e também o CRAS. Então, gente, vamos lá, todo mundo hoje, tá? Curtindo o flashback, dançando o flashback no Centro Social SAIC, tá bom? R$35 o ingresso, compra com a Kátia no 8407-5628. 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E hoje no Da Casa tem Sabadão, tem Banda Indecção e Grupo Manotaço. E tá valendo aí um par de ingressos pro Da Casa hoje. Nome completo no 3361-3130. E também tá valendo aí um par de ingressos para curtir hoje lá o flashback no SAIC, no Like Flashback, no Centro Social. Cumprimentar aqui o Dario que tá ouvindo. Valeu, Dario, em Palmeira das Missões, tchê.
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0: Muito bem, Mother Talking com Cherry Cherry Lady. Vai tocar no Saik hoje, no Flashback, vai lá hoje. É Like Flashback. Eu vou abrir o evento hoje e vou tocar essa música. 21h30, eu subo no palco. Evento beneficente. Abraço para as mulheres aí da Beiras do Bem. Parabéns pelo trabalho voluntário que vocês realizam em Chapecó. Trabalho notório. E terão todo o nosso apoio hoje também. 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

0: Essa música eu toquei na West Capital de CD em 1998. Me lembro como se fosse hoje. Santana e Rob Thomas, Smooth. Baita som. Adorava tocar essa música na época. Junto com ela tocava também a Believe da Cher. Duas grandes músicas de 98. E a West Capital tocava de CD naquele ano. Bons tempos, né? Agora eu vou falar do cinema, tá? Em cartaz do cinema no Shopping Pátio tem A Odisseia, Minions e Monstros, Moana, Toy Story 5 e outros. Me segue no Instagram, vai lá, @demadj1, @demadj1. Eu vou falar aqui mais uma vez do flashback que vai acontecer hoje, hein? Atenção, Chapecó, é flashback beneficente para lotar o Centro Social do bairro Saíque. É o Like Flashback, um evento beneficente. O valor arrecadado será destinado ao grupo de mulheres voluntárias Abelhas do Bem, que realiza um trabalho extraordinário em Chapecó, ajudando o Hospital Regional, o Materno Infantil, o CRAS e tantas pessoas que precisam. Elas fazem tudo de forma voluntária, sem cobrar nada. E agora precisam da sua ajuda para comprar uma máquina de costura, essencial para continuar o trabalho. O ingresso custa R$ 35,00. Compre o seu com a professora Kátia do Grupo Like. Anota aí, 8407-5628, tá? Então todos os caminhos levam ao Saíque hoje, no Centro Social, para curtir o flashback e ao mesmo tempo ajudar quem dedica a vida a fazer o bem. 21h30 eu vou abrir o evento tocando flashback. Claro, é flashback hoje. Daqui a pouquinho voltamos ao West Capital. Todo mundo ouve, todo mundo gosta.
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0: Beleza, cumprimentar aqui o nosso ouvinte que tá curtindo. A Ana. Alô, Ana, aquele abraço. A Ana e quem mais? O Gilvan. A Maria e o Fábio da MG, aquele abraço, valeu. Também quem tá ouvindo a gente, quem mais aqui que tá ouvindo é a Fátima do bairro Santo Antônio. A Sônia Soutier do Engenho Brown. Bonei Zores, aquele abraço. Também Nadir Ribas está curtindo, Neuzira, aquele abraço. Tá valendo aí um par de ingressos pro Like Flashback hoje, lá no Centro Social do Saí, que é só deixar o nome completo. E também eu quero fazer um registro aqui, tá? Que Parabéns ao Roberto Carlos, que está comemorando mais um ano de vida. E um destaque todo especial para a sogra, Zupiara, que preparou verdadeiras delícias para o genro. É, dizem que sogra e genro nem sempre se entendem, mas a dona Zupiara é a prova de que toda regra tem exceção, né? Um exemplo de sogra, cheia de carinho e dedicação. Parabéns, Roberto Carlos, e um abraço especial para essa família tão querida, a família Fernandes. E também aí a essa pessoa bacana que é a dona Zupiara Fernandes. Essa eu vou tocar hoje, lá no Centro Social Saic. Bad Boys Blue, You're a Woman.

0: Tá aí o dueto de Paula Fernandes e Lauana Prado no mesmo olhar, música essa que fez sucesso com o Christian e Ralph em 98. Quero mandar um grande abraço pra Jocélia, pro Giba, o Jajá, Rodirley e a Thaís. 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

0: 1986. Eu programei essa música para tocar hoje à noite no Like Flashback, esse evento maravilhoso, evento que promete um evento beneficente, né? Para quem ama aí Flashback, o verdadeiro Flashback, 21h30, no Centro Social do bairro Saíque. Como eu falei antes, né, o dinheiro ele vai ser revertido para o grupo de mulheres A Beleza do Bem, voluntárias que, poxa, fazem um trabalho notório aqui em Chapecó, viu? Então tá todo mundo convidado, né? Quem adora Flashback, vai hoje lá pro Saíque. Pode comprar um ingresso agora, inclusive antecipado, né? Com a professora Kátia do Grupo Like pelo 8407-5628. E eu quero ver Chapecó lutar hoje, o Centro Social do Saíque. Inclusive, eu acabei de receber aqui um vídeo, foi decorado, tá muito lindo, tá muito bonito, em clima de Flashback. Então, gente, Flashback hoje, tá? Lá no Centro Social Saíque. Inclusive, eu tenho aqui um par de ingressos, tá fim de hoje. Então, deixa o nome completo para você concorrer a dois ingressos para fazer a festa hoje à noite. 21h30, eu subo no palco para abrir o evento. No cinema em cartaz tem A Odisseia, Minions e Monstros, Moana, Toy Story 5 e muito mais.
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4: Não tem jeito, meu compadre. Vambora. Ela vacilou comigo, nós estamos aí, né? Tudo certo.

0: de West Capital FM. Essa é a rádio da galera, todo mundo ouve, todo mundo gosta. Joy, o Joy, que era um grupo austríaco. Essa é Touch by Touch, de 85. 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
4: A presença do presidente dos Estados Unidos, Donald Trump, reforçou o esquema de segurança na reta final do Mundial. Na sexta-feira, a passagem da comitiva presidencial chegando a Nova York provocou bloqueios em ruas e reforço no policiamento. Eu acompanhei a chegada dele por aqui e gerou muito transtorno para moradores e turistas. No domingo, Trump confirmou presença na grande decisão que será disputada no MetLife Stadium, em Nova Jersey. Ele chegou aqui em Nova York na sexta-feira, participou de um evento oficial da FIFA e também, durante a final, deve acompanhar o jogo ao lado de autoridades e do presidente da entidade, Gianni Infantino. A expectativa é de um esquema de segurança ainda mais rigoroso dentro e no entorno do estádio. Eu sou Melina Calduro, de Nova York, para o Acaerte em Campo.
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0: 1983, no Brasil foi tema da novela Champagne da Globo. A dupla dinamarquesa Laid Back, lembra dessa? Sunshine Reggae, mais uma que eu vou tocar hoje no Flashback. Lá no Like Flashback, no bairro Saíque, gente. Tá todo mundo convidado. É um evento beneficente pra gente ganhar fundos aí pra ajudar o grupo de mulheres voluntárias que é Abelhas do Bem. É um grupo que realiza um trabalho ajudando o Hospital Regional, o Materno Infantil, o CRAS e tantas pessoas que precisam. Elas fazem tudo de forma voluntária, sem lucro, sem cobrar absolutamente nada. E agora elas precisam da sua ajuda para adquirir uma máquina de costura que custa R$4.000. Essencial para continuar esse trabalho. Então o dinheiro do ingresso ele vai ser revendido para elas, para comprar essa máquina. Então você pode comprar o ingresso 8407-5628, tá? Fala com a Kátia, compra o ingresso, é no Centro Social do Saíque hoje, 21 horas, Like Flashback, eu vou fazer a abertura do evento. Tocar as clássicas dos anos 70, 80 e 90. Músicas que eu toquei na West Capital também nos anos 90. Tá no repertório.
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0: Vamos ler essa música, não pode parar. Hoje, às 5 horas, tem o Vogel. Ele apresenta a Hora do Rock. Alô, Vogel, aquele abraço. Tem um abraço aí pro Jailson, do bairro Passo dos Fortes, tá curtindo a Rádio Oeste Capital. Abraço para todo mundo que tá aí nos prestigiando. O Charles Nicolau também, aquele abraço. Valeu, Charles Nicolau. Quem mais? O Neuri Brizola, valeu pela audiência. O Noruega também, Adriano Noruega, aquele abraço. Vocês lembram do Laban? Era uma dupla, era um casal. Aonde você dançou Laban em Chapecó? Essa música, ela foi sucesso em 1986. Então, aonde, que lembranças você tem de ter dançado Laban aqui em Chapecó? Essa música, ó. Aonde você dançou essa música? Conta pra mim. Love in Siberia, Laban aqui na West Capital.

0: 1984 é do primeiro disco do Modern Talking. You're my heart, you're my soul. Aquele abraço pra você que tá aí curtindo a Rádio West Capital. Daqui a pouquinho tem Bad Boys Blue. E é o seguinte, hein? Tá afim de ir no da casa hoje à noite? Hoje tem a banda Indexão e o grupo Manotaço no da casa, hein? Tá valendo aí um par de ingressos, mais um combo de cervejas. 3361-3130, sorteio da casa. Voltamos já com Bad Boys Blue.
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2: Muito bem, o Lucas Machado, ele mandou mensagem aqui, ele pediu Bad Boys Blue, ele manda aí pra sua mãe e pro seu padrasto. Então eu escolhi uma música do Bad Boys Blue que eu toquei em 1990. Essa aqui, ó. Queen of Hearts. O Bad Boys Blue, que era um trio formado por um americano, um inglês e um jamaicano, formado em Colônia, na Alemanha. Hoje, vivo, só tá o inglês e continua fazendo shows ainda como Bad Boys Blue.

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0: Vamos nessa. 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Ele apresenta a Hora do Rock. Já voltamos, West Capital, todo mundo ouve, todo mundo gosta.
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0: Muito bem, quero mandar um alô pro Marcelo. Marcelo Putzel, valeu pela audiência, curtindo a Rádio Oeste Capital. Também a Claudizete Ebelin, valeu pela audiência. O Zilis também tá curtindo. O Marcelo André. Valeu, Marcelo André. Valeu pela audiência. A Sirlei Antunes. E o maridão, que chegou de viagem hoje, daqui a pouquinho tem Tina Turner. Música essa que foi gravada primeiro pela Bonnie Tyler. A Bonnie Tyler gravou The Best em 88. E a Tina Turner regravou The Best em 89. E hoje tem flashback, gente. Hoje tem Like Flashback no Centro Social SAIC. Beneficente em prol das abelhas do bem, R$ 35 o ingresso.

Essa você deve ter dançado no Coliseu em 83. Lembra? Lembra do Coliseu? Na 7, Rádio Táxi Eva. Alô, Rox Cusiato, aquele abraço. Ele dançou no Coliseu.

0: Era abril de 1984, Queen Radio Gaga, Rádio Táxi Eva. Daqui a pouquinho, vai ter roupa nova. É 5 horas sem Vogel e a hora do rock. 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
3: A FIFA definiu os uniformes que serão utilizados nas partidas decisivas. Todas as seleções entrarão com seus uniformes tradicionais. A França entra em campo com o tradicional uniforme azul, enquanto a Inglaterra joga de branco. Já na grande final, as seleções também seguirão os seus modelos principais. Então, a Argentina jogará de azul claro com lista brancas e a seleção espanhola de vermelho. Essa decisão respeita o contraste que é exigido pela FIFA para facilitar a identificação em campo e pelas transmissões de televisão. A definição dos uniformes faz parte de um protocolo e considera critérios como visibilidade, arbitragem e os padrões internacionais da competição. Eu sou Melina Calduro, de Nova York, para o Acaerte em Campo.
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0: Muito bem, a próxima música é um pedido. Vai. Vai pra turma que está ouvindo no Vederte. Richelle, João Carlos, João Antônio, Carlos Roberto, aniversariante, e a Jupiara. Valeu. E depois a próxima música, ela vai da Sirlei Antunes pro maridão que acabou de chegar de viagem, é caminhoneiro, né? Ela manda pra ele. Então, a primeira música, então, vai pra galera aí do Vederte Roupa Nova.
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0: Era 1984.

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0: Esse é Post Malone com Circles. Que bom ter a sua companhia. A Joalda ouvindo em Pato Branco. Valeu, Joalda, pela audiência. Chima Roots do lado de cá. Daqui a pouquinho voltamos. Aproveitar aqui para falar mais uma vez que hoje tem o Like Flashback, tá? É um evento que vai tocar as clássicas. É um evento que você não pode perder. Dinheiro dos ingressos revertido aí para o grupo de mulheres A Beleza do Bem. Então você não pode perder esse evento, tá? Tá todo mundo convidado, hein? Hoje, 21h30, no Centro Social, lá do bairro Saíque. É um evento beneficente, tá? Em prol das mulheres voluntárias, Abelhas do Bem. Tá todo mundo convidado. 21h30, eu vou abrir o evento. É só Flashback. A Odisseia, Minions e Monstros e Moana, Toy Story 5 e muito mais. Em cartaz do cinema, no Shopping Pátio.
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0: Muito bem, o Vogel, que daqui a pouquinho apresenta 5 horas a Hora do Rock, falou que tocou essa música assim, né, Vogel? Eu lembro que tocava essa música aqui. Corona, 94, tocava assim na Magic Capital. Rhythm of the Night, na verdade, nem era ela que cantava, né? A Corona, né? Era uma outra cantora, na verdade, né?
1: Ah, sim, mais um Miguel Lasso, igual o
0: Boleiro. Pessoal, daqui a pouquinho tem o Vogel aqui, então ele apresenta a Hora do Rock. E aguardem, Chapecó, até dezembro. Uma nova banda de rock vai surgir pra tocar nos pubs aqui de Chapecó, hein?
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1: Opa, 17 horas.
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De rock da West Capital FM, a partir de agora até as 8 da noite. Este é o santo remédio pro teu cansaço, é o alimento do nosso pedaço. A partir de agora, você está na casa do tal, na casa do mal. A hora do rock. 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É chegado o momento de fazer saltar o tampão da cabeça! De rachar o reboco, eu já disse, mais uma vez eu repito, porque vamos dar cabeçada no lustre! Sim! É mais uma vez chegada a hora de manter hasteada a bandeira da nossa filosofia de vida, o rock and roll! Então eu lhes pergunto, oh,

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Eu sou o Clayton Vogel, welcome to the jungle. 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Let's go, rockers! 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

Eis que 31 anos atrás, os Ramones lançavam o seu último disco, Adiós Amigos. E, infelizmente, a banda terminava logo em seguida, alguns meses antes.

rock. Você ouviu antes o Van Halen, Main Street. Ainda nós tivemos o som do 365, banda paulista lá dos anos 80, 90, São Paulo. Também rolou American Jesus, Bad Religion. E ainda nós começamos muito bem com a homenagem ao último trabalho dos Ramones, os Ramones. I don't want to grow up. Adiós, amigos. Era o nome do vinil. É o nome do vinil. Que pena, né? Faz muita falta, Ramones. Muito bem. Programa Hora do Rock. Vamos fazer um intervalo. Na volta, vamos bater um papo sobre o Rock Shots, que chegou também. É um bracinho do programa Hora do Rock lá no Insta, no TikTok e no Facebook. 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Segura aí que a gente já volta. Rapidaço. Hora do Rock. 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
10: 17h30,

0: estamos de volta!
1: Leighton Vogel.
0: Este que vos fala! Muito bem, senhoras e senhores! Vamos que vamos! 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Grande abraço ao Léo, tá junto. Valeu, Léo. 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Logo em seguida vamos falar da novidade que temos nas mídias sociais do arroba programa A Hora do Rock. Vamos lá, Edriciano Bergamin, e aí meu velho, e aí parceria? Clayton Vogue é o verdadeiro apreciador e conhecedor do heavy metal do Velho Oeste. Uau! Ontem, dia 17, o Judas Priest lançava o disco Screaming for Vengeance. Sim! Oitavo álbum da banda de heavy metal. E ó, o ícone do heavy metal ainda, First One, Judas Priest. E claro, né? Made in Black Sabbath, sempre! Tá pedindo Electric Eye pra homenagear. Beleza, daqui a pouquinho. Se der tempo, mete um Running Free com o Paul Di'Anno. Vamos tocar, mas credo que não. Aliás, a galera gosta de falar Paul Di'Anno. Di'Anno é um escambau. O homem descendente italiano, Di'Anno. Paul Di'Anno. Muito bem, sofreu bastante na vida. Teve seus momentos de alegria, felicidade, mas aí se entregou às cocitas que o deixavam muito fora da casinha. E o senhor Steve Harris disse: favor, se retirar. E aí veio o senhor Bruce Dickinson. Esse é um pouquinho, apenas um pouquinho da história do Maiden, né? Breaking the law, breaking the law, breaking the law. Tá aqui o Bruno Cabelo passando também. Semana passada, Bruno Cabelo foi o cara que ganhou aí a pizza da Júlia Maria Pizzaria. Tá faceiro pra caramba. Grande Bruno Cabelo, tá aqui com áudio. Fala, Bruno!
2: Fala, meu bruxo! Tudo certo, Bruno, por aqui?
0: E aí?
2: Toca aí a música do Matanza, A Casa em Frente ao Velho Cemitério. Só pra curtir de boa aí. Ontem eu e o Joaquim, a gente foi lá comer a pizza lá.
0: Da Júlia Maria.
2: Boa, top demais, meu amigo.
0: É?
2: Pessoal lá, nota 10. Valeu, aquele abraço.
0: Valeu! Pra você que ainda não conhece a Júlia Maria, tá perdendo tempo, ó. Já Wilson Machado, e aí, meu sócio? Sempre com a gente. Michel Luiz, lá de Erechim, mandou assim: fala, Galo Cinza Brigador. Mago do Rock, alê! Cara, toca aí o Halloween. Beleza, Tale That Wasn't Right. Grande abraço, Michel, tamo junto. Tem mais aqui, vamos lá. Que legal aqui, ó, mandaram um vídeo. Deixa eu ver quem que é aqui. Ana e o Boni. Beleza, e o Boni rachando uma lenha. Tamo aqui em Caxambu, na chácara, curtindo a Hora do Rock. Toca Queen, tamo picando uma lenha aqui, é o som do rock and roll. Beleza, ficou legal. Tá de fundo musical aqui e eu presumo que seja o Boni aqui. Descendo o machado na lenha e ouvindo rock and roll. Para dar aquela energia, certo? Certo. A Sônia Soutir, lá do Engenho Brau, também tá por aqui. Tá querendo o combo da Amora Restaurante Burgueria. Boa tarde, meu nome é Charles Armes e peço que me coloque no sorteio da Amora. Beleza! Bom, tem mais aqui chegando, vou ler no próximo bloco. Então tá. Opa, chegou a ideia. Buenas, excelentíssimo senhor do rock. Se for possível, toca pra gente curtir um Matanza Calibre. Último barra, som de calibre, Matanza. Mais um pedido de Matanza. Tá bom. Abraço especial nesse sábado maravilhoso. Valeu, Deia. Pois é, diz que amanhã chuva, né? Rio Grande do Sul já tá tendo, passando as dele, né? Com ventos com mais de 100 quilômetros e muita água que vem aí. Estejamos nós preparados, porque vai subir para o Velho Oeste Catarinense. 3361-3130, fique à vontade, mande a sua mensagem para cá. E é claro, além de tocar a sua música, você pode ganhar um combo da Amora Hamburgueria e Restaurante com hambúrguer, batata frita e refri. Olha só, essa semana, mais precisamente ontem, Friday, nós colocamos no arroba programa A Hora do Rock no Face, no Instagram e no TikTok, um vídeo do Rock Shots, ou Rock Shots, tanto faz, em que toda semana eu estarei abordando um assunto diferente. Desta vez, o primeiro episódio, não poderia ser diferente. Estive falando aí sobre o Dia Mundial do Rock, se é comemorado lá fora, como que ele surgiu aqui no Brasil com tanta força. Enfim, você fique à vontade, se ainda não segue a página, vai lá, né? Vai lá, mas só tem o Facebook? Tem no Facebook. Aí eu gosto do TikTok, tá no TikTok. E é claro, Insta, né? Estamos conversados, então tá bom. Também lá no Spotify, se você segue a playlist da Hora do Rock, você sabe que tem muita coisa que tá lá, mais de 1.500 músicas que toca aqui, todo sábado. Aí você, quando não tá com a Hora do Rock no rádio e é apaixonado, é aficionado por este segmento musical incomparável, aí você coloca no modo aleatório do Spotify a playlist da Hora do Rock. E um abraço! Um abraço! Beleza? Ah, nesta próxima semana o tema será Nazareth! Sim, Nazaré, Nazareth, como queiram, que tá vindo pro Brasil. É claro que sem o Dan McHaverty no vocal, porque já nos deixou, tá o Gianni. Mas, aliás, canta padedel. E o Nazaré já esteve em Chapecó, você sabia disso? Pois então, vou contar isso nesse vídeo. Estarei largando na quinta-feira. Beleza pura? Então tá bom, senhoras e senhores!

0: está vindo para o Brasil em breve. É o senhor Mike Ness. Mike Ness. Vocalista, guitarrista, compositor, quase tudo ali na panda ele. Mike Ness, Social Distortion. Foi aí com Born to Kill. Ainda nós tocamos aqui o que antes? Teve Pretenders, Chrissie Hynde. Ah, bons anos 80 de Pretenders. Middle of the Road. Ah, o que ainda teve aqui? The Foo Fighters, Learn to Fly, Metallica, Whiskey in the Jaw. E teve mais uma, mas não anotei o que eu toquei aqui também. Não tem problema. Vamos em frente com o programa Hora do Rock. Bora fazer um intervalo rapidaço. E a gente já volta. 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Em Brasólia, 19, não, é 18, ó. Há 18 horas.
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4: Opa, 18:07!
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4: E este que vos fala está aqui.
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4: Muito bem, estamos de volta. Eu vou lhe convidar com muita assiduidade. Rock Shots. Na página do programa Hora do Rock no Insta, no Facebook e no TikTok também tem a página do programa. Toda semana um tema novo falando sobre o universo do rock. Não, falando sobre CTGs afora. Só pode ser o rock, né? Isso aí. Então tá, olha só. Essa semana falamos do Dia Mundial do Rock, estreou ontem o Rock Shots. E esta semana próxima vou falar sobre o Nazaré, que já tocou em Chapecó. Lá em 2011. Então vai lá, acessa @ programa A Hora do Rock. Beleza? Então tá bom. Vamos ao 3361-3130. Grande abraço ao Cristiano, tá na estrada, voltando de Porto Alegre e de ouvido na Oeste Capital. É claro, a rádio vai longe, meu velho. Já faz um bom trecho que o homem tá grudado aqui na Hora do Rock. Beleza? Rodrigo Reis, grande abraço, meu velho. Mandou aqui uma figurinha daquelas que mato a pau. Mandou o seguinte: por mim, nós já tava tudo bêbado. Abraço aí, Rodrigo. Beleza, que mais aqui? Deixa eu ver. Ah, fui no Nazaré, tá aí, ó. É isso aí. Lá no Parque da IFAP. Ah, bacana, vou colocar umas fotos desse vídeo. Vídeo rapidinho, minuto e pouquinho. Vale a pena você conferir o Rock Shots. Mais um bracinho aí do programa Hora do Rock, beleza? Boa noite, aqui é o Francisco Copete. Toca uma do Elvis aí. Estamos aqui no Passo dos Fortes. Aqui tá o Jefferson Julian também mandando áudio. Fala, Jeffy!
7: Fala, Clayton. Boa tarde, tudo certo? Como é que você tá?
4: Eu, bom,
7: tranquilo?
4: Tranquilo.
7: Clayton, outro dia rolou um blues aí, cara.
4: Sim.
7: Eu lembrei desse cara aí, Johnny Winter.
4: Sábado passado.
7: Não sei se cabe aí no programa, cabe. Essa música aí dele.
4: Sim.
7: Eu tava ouvindo aí outro dia, achei bem legal.
4: Tá.
7: Fazia tempo que eu não ouvia. É, se cabe aí tocar isso aí dele, senão toca um The Cult pra nós, hein?
4: Tá,
7: beleza?
4: Beleza.
7: Um abraço, cara.
4: Valeu,
7: bom fim
4: irmão.
7: De semana aí.
4: Como não vamos tocar o papai do rock aqui, o blues? Temos que tocar blues, sim. Mas eu tenho outras opções. Como eu toquei o Johnny Winter sábado passado, Jeff, hoje eu vou tocar outra aqui. Mas, se bobear, fizemos um bloco de blues. A Rejane Painel, boa tarde, Vogel, toca aí, The Police. Estamos aqui no bairro Esplanada, valeu. Ricardo Gato, lá do Jardim América, quer um Korn ou Slipknot. Beleza, quem mais aqui? Rafael Josué, cover. Cover, não é original, é cover. Tá bom, quer participar do sorteio aí da Amora? É um combo com hambúrguer, batata e refri. 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Tem que conferir. Michael André Beiersdorf, aliás, falando nisso, Michael mandou aqui, boa tarde, capitão do rock, acompanhando e passando para dar o alô. Na outra semana, fomos aproveitar o combo da Amora, adoramos e já viramos

0: cliente, é isso aí. Abraço, Wycon. Pedi um Bon Jovi essa semana, vi um vídeo do Bon Jovi que teve que fazer uma cirurgia nas cordas vocais. Todos sabemos que ele não estava cantando porcaria nenhuma. E aí, era um probleminha, fez uma cirurgia e voltaram a tocar Always. Eu acho a música uma bucha, chata pra dedéu. Mas enfim, tá cantando melhorzinho do que antes, né? Vai ficar pior que antes, paremo! Ai, ai, ai. Muito bem. O Bon Jovi tem muita coisa boa, principalmente ali, né? Começando lá no Runaway, anos 80, vindo ali no Slippery When Wet, que pra mim é o melhor trabalho que eles já fizeram, que é aquele que tem Wanted Dead or Alive, We Were Living on a Prayer, enfim. Pois tem alguma coisa bacana? Tem. Gustavo Fátio adora. O Joel também tá aqui, diz que só tá carimbando a audiência. Valeu, abraço, Joel, tamo junto. Boa tarde, Vogel, meu companheiro das tardes de sábado. Valeu, me coloca no sorteio do hambúrguer. Sou a Mônica Moro. Ah, não, Mônica Cover. Ah, parente do Cover aqui, que falou antes aqui, cadê ele? Rafael Josué. Isso aí, a Mônica Cover. Moro no Jardim Itália. Beleza, grande abraço. O Renato Frederico, será que eu já larguei esse áudio aqui do Renato Frederico?
1: Grande, Clayton!
0: E aí?
1: Baita programação, aquele abraço! Azá. E um abraço pra galera que tá curtindo a Hora do Rock.
0: Isso!
1: Valeu!
0: Valeu, Renato Frederico! João Carlos também toca Led Zeppelin. Quero o combo da Mora! Beleza! Adelar Roman também tá aqui. O Adelar ganhou R$100 em combustível dos postos Alfa semana passada, né, Adelar?
2: Boa tarde, Clayton Vogel, tudo bem?
0: Bom.
2: Adelar Roman aqui do Bela Vista.
0: Bela Vista.
2: Estamos aqui sempre ligadito na Hora do Rock. Aí, um abraço. Um abraço aí, muito obrigado aí.
0: Certo.
2: Fui contemplado com a gasolina aí, sábado passado.
0: Coisa linda.
2: Um abraço, bom final de semana pra todo mundo.
0: Pra ti também. Valeu, Adelar. Boa tarde, meu nome é Charles Hermes. Charles Hermes. Peço que me coloque no sorteio, tá bom. Ah, valeu. O André Zampronha mandou aqui, ó. Vogel, que baita banda você apresentou semana passada. O Hamilton. Hamilton! Que significa hematoma em alemão. Deutsch. Eu ia pedir Ramones e começou com eles hoje. Estou satisfeito. Bom, como já teve durante a semana uma galera comentando aí com o Hamilton, eu tenho duas sempre engatilhadas aqui. Sempre não, né? Porque foi a primeira vez que eu toquei semana passada essa banda alemã. Os caras são muito doidos. Muito doido, visual principalmente. Mais maluco que Rammstein. Mas é uma das grandes fontes inspiratórias do Hamilton, o Rammstein. Então eu vou tocar novamente essa aqui da semana passada porque ela pegou pra caramba!
3: Yahoo! 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
0: Yahoo! O pai

0: o Jeff pediu pra tocar um blues, tá aí, o Buddy Guy! Whiskey, Beer and Wine! Aí tá só, hein? Muito bem! O que que tocou aqui antes ainda? Ah, teve só coisa boa, é claro! Scorpions! Fomos pra Alemanha definitivamente, né? Scorpions, Rock You Like a Hurricane! E ainda teve o Hamilton com Wir Haben Dorf. E os alemão tomaram conta deste bloco. E os alemão na Copa levaram um baile. Muito bem, olha só. Vamos que vamos. Tá valendo um combo da Amora Restaurante e Hamburgueria. Antigo Fratelli ali na Avenida Getúlio Vargas. Hambúrguer, batata frita, refri. Legal, né? Então é isso aí, ó. Fique à vontade, 3361-3130. Manda pra cá, quero o combo da Amora. 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Agora 18h28, a gente já volta.
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Muito bem, 18 horas e 35 minutos. Inverno brasileiro, sim, 24 graus. O tempo tá louco, pai! Ah, sim! Vamos para 3361-3130. Fala, Clayton, tudo bem? Tudo bem. Quero participar do combo do Amora. Coloca aí o Charlie Brown, Leandro Mendes. Abraço, Leandro. Vamos em frente. Aqui tem um amigo, mandou um áudio lá de Passo Fundo. Quem é um abençoado aqui no estúdio de tatuagem? Deve ser amigo de Jimmy Tatu Estúdio. Vamos lá, quem mais aqui? Bonei Zorzi. Eu respondo o povo que me manda mensagem aí, não aparece aqui, mas eu me perdo, me perdo. Boa tarde, Vogel, é o Bonei Zorzi aqui. Toca Matanza. Será que já li essa? Agora não lembro. Jean Schwartz, sempre ligado na 93. Grande abraço aí, Vogel. Valeu. Pra ti também, Laura Hermes está aqui. Deia, vou tocar Matanza agora também. O que que aconteceu com este povo? Hoje, três pedidos e Matanza. Ah, muito bom. Bruno Cabelo quer fazer o transplante de barba lá na doutora Marília Eco, na clínica do cabelo. Fechou o pastel. Vamos tocar Matanza então, senão eu vou me enrolar demais aqui. Vamos me organizar neste WhatsApp. Tá valendo um combo da Amora Hamburgueria e Restaurante. 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

0: Muito bem, Nirvana, na hora do rock, e a sonzeira do senhor Kurt Cobain e companhia, Sliva. Antes teve aqui o som do senhor Osborne, Ozzy e o Mr. Crowley. Ainda tivemos o Placebo, The Bitteran, Tempo Ruim, Matanza, a primeira do bloco. E ainda teve Cachorro Grande, Sexperienced. Muito bem, programa Hora do Rock. 7 faltando para as 19. 19h30, divulgarei ganhador ou ganhadora do combo da Amora Restaurante e Hamburgueria. Hambúrguer com batata, refri. Legal pra caramba, né? Sim, eu sei, eu sei. Vamos fazer um intervalo. 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Agora 5 para as 19. Alô, filé! Abraço, Marcos Moro, tchachim!
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7: Então vem comigo. Estamos de volta.
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7: Yabadabadu. Muito bem, 19 horas e dos bandotos. Vamos lá para o 3361-3130. Cadê o Chico Júnior? Tá aqui, mandou mensagem. Fala, Francisco!
11: Fala, Clayton. Estamos aí na audiência, meu querido.
7: Ali!
11: Como sempre.
7: Sim.
11: Agora sobrou um tempinho para mandar um oi aí.
7: Opa!
11: Olhei nós nesse sorteio, mano. Nesses sorteios que tem hoje aí.
7: Certo!
11: Tamo aí no corre diário.
7: Sempre.
11: Um abraço, meu amigo.
7: Valeu, bom trabalho, Francisco! Sempre aí na correria. Aliás, rapaziada aí, motoristas de aplicativo, grande abraço! Tamo junto sempre, ó. Daqui a pouquinho vou divulgar quem foi ganhador ou ganhadora do combo da Amora. Restaurante Hamburgueria. Sim, batata frita, refri, um belíssimo de um hambúrguer. Se você ainda não conhece, tem que conhecer. 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Márcio Luiz Schneider de São Miguel do Oeste. Valeu! Um grande abraço, meu velho. Vamos em frente, daqui a pouquinho leio outras mensagens, senhoras e senhores, System of a Down.

0: o som que a Andrea Caon de Cordilheira Alta pediu e ouviu, é claro, é Candy Bannerman, The Killing Moon. Ah, que baita bloco foi esse. Antes teve Sonata Arctica, Replica, 311 Porter, Surround Me With Your Love, Bruce Dickinson ao vivo em São Paulo, Tears of the Dragon, System of a Down, Radio Video. Ah, esta é a hora do rock. Muito bem, senhoras e senhores, nós vamos fazer um intervalo. Na volta estaremos divulgando quem foi o ganhador ou ganhadora do combo da Amora Hamburgueria, hambúrguer, batata frita, refri. Legal, hein? Sim, então segura aí porque é rapidão. E nós também teremos a oração do rock, aquele nosso momento de reflexão, ok? Sim, então segura aí que é rapidão. 19 horas e 30, boa noite!
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13: Eu mesmo! Muito bem, estamos de volta e estamos aqui para encerrar a nossa participação, mas a Hora do Rock com música vai até às 8, hein? Assim, que espetáculo! Muito bem, senhoras e senhores, para quem esteve comigo participando desde as 5 da tarde, para faturar o combo com hambúrguer, batata frita e refri da Amora Restaurante e Hamburgueria. Quem tá levando é a Mônica de Fátima do Carmo Cover, lá do Jardim Itália. Beleza, muito obrigado. Se você não conseguiu dessa vez, fica para a próxima. Mônica já recebeu as instruções de como fazer para apanhar o seu combo. Ah, que beleza. Amora que fica ali, na Avenida Getúlio Vargas, antigo Fratelli. Siga lá no Insta também. Sei que você vai adorar. Muito bem, vamos fazer o seguinte, antes da nossa oração do rock, agradecer aos nossos parceiros do programa. Mais uma vez, muito obrigado ao Sandro Rebelato, contabilidade e assessoria, a Larissa Teacher Lari, aulas particulares de inglês, ao Joelson e o Timaço da West Pan Distribuidora, ao Beto e toda a equipe dos Postos Alfa. Grande Jimmy, Jimmy Tatu Estúdio e a Cati, The House Pub com o Laureano e o Timaço, ao Cleitinho e ao Fábio da Júlia Maria Pizzaria e toda a galera lá, sempre ouvindo a Hora do Rock lá na Júlia Maria 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da Brave Barbearia, aquele abraço. A doutora Marília Eco da Clínica do Cabelo. E também ao Felipe da Stop Multas. E agora sim, o momento de reflexão na Hora do Rock. A oração do rock. Rock nosso que estás na veia, muito escutado seja o vosso solo. Venha a nós o riff inteiro, seja feito barulho à vontade, assim em casa como nos shows. Música boa de cada dia nos dá hoje, perdoai as nossas loucuras, assim como perdoamos os pagodeiros e sertanejos com aquelas músicas horríveis. Não nos deixeis cair em funk carioca e livrai-nos do axé. Que assim seja! Minutos faltando para as 8 da noite. Sangue no olho, rock na veia. Eu sou Clayton Vogel, muito obrigado mais uma vez. Eita! Vamos fazer um belo final de sábado para você, um ótimo domingo. E é claro, uma semana de muita energia positiva. Vem aí muita chuva. Preste, redobre a sua atenção e cordialidade, principalmente no péssimo trânsito de Chapecó. É, meu amigo, capricha no pisca, seja educado, que não tá fácil, não tá. Valeu! A gente se fala, não no próximo sábado que tem jogo da Chape, mas é claro no outro. E mais uma vez, eu lhe convido, siga as mídias sociais, @ programa A Hora do Rock, lá no Insta, no TikTok e também no Facebook, onde nós temos o Rock Shots, um tema novo, diferente por semana. Esta semana eu estarei falando da vinda do Nazareth para o Brasil mais uma vez, é claro, sem o Dan McCaverny, mas principalmente o registro e a história de quando o Nazaré esteve em Chapecó. Você sabia disso? Sabia? Você é, você adora Love Hurts, né? Você adora Dream On, né? Eu sei. Agora, só por causa disso, eu vou tocar Nazaré. Tava preparando aqui outra playlist de final de programa, mas eu sou obrigado a tocar o Nazaré, porque esta semana no Rock Shots será este o tema. Então, você está convidado, se ainda não segue, para seguir as mídias sociais do programa, bem como a nossa playlist, que está lá no Spotify e eu já disponibilizei nos stories do programa de hoje. Valeu, grande abraço!

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0: 8h31.
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1: Nove horas.
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